0: Comunicadores das redes pública e privada em todo o Brasil. O traumatismo crânioencefálico figura entre as consequências mais graves dos acidentes de trânsito envolvendo motociclistas, cuja taxa de internação cresceu cerca de 55% no Brasil entre os anos de 2011 e 2021. O neurocirurgião César Simonari de Almeida alerta que impactos severos podem provocar edema cerebral, hemorragias e lesão axonal difusa por meio de desacelerações bruscas, apresentando sintomas que nem sempre se manifestam de imediato. O uso correto de capacete adequado, afivelado e bem ajustado reduz o risco de lesões cerebrais em até 74% e diminui a possibilidade de morte em mais de 6 vezes, segundo a Organização Mundial da Saúde.
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0: A salvação é o maior presente que Deus ofereceu à humanidade por meio do nosso Senhor Jesus Cristo. Segundo a Bíblia, todos os seres humanos se afastaram de Deus por causa do pecado, mas, em seu amor, Ele enviou Jesus para trazer reconciliação e vida eterna. Em João 3,16, aprendemos que Deus amou o mundo de tal maneira que deu seu Filho unigênito, para que todo aquele que nele crê não pereça, mas tenha a vida eterna. A salvação não é conquistada por obras ou méritos humanos, ela é recebida pela fé em Cristo. Na cruz, Jesus levou sobre si os nossos pecados, oferecendo perdão e um novo começo. E por meio da sua ressurreição, ele venceu o pecado e a morte, garantindo a esperança para todos os que creem nele. Assim, a salvação em Cristo nos traz perdão, transformação de vida e a promessa de viver eternamente com Deus.
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2: Atos 25. Tendo, pois, Festo assumido o governo da província, 3 dias depois subiu de Cesareia para Jerusalém. E logo os principais sacerdotes e os maiorais dos judeus lhe apresentaram queixa contra Paulo e lhe solicitavam, pedindo como favor, em detrimento de Paulo, que o mandasse vir a Jerusalém, armando eles cilada para o matarem na estrada. Festo, porém, respondeu achar-se Paulo detido em Cesareia e que ele mesmo, muito em breve, partiria para lá.
3: Portanto,
2: disse ele,
3: os que dentre vós estiverem habilitados que desçam comigo, e havendo contra este homem qualquer crime, acusem-no.
2: E não se demorando entre eles mais de 8 ou 10 dias, desceu para Cesareia, e no dia seguinte, assentando-se no tribunal, ordenou que Paulo fosse trazido. Comparecendo este, rodearam-no os judeus que haviam descido de Jerusalém, trazendo muitas e graves acusações contra ele, as quais, entretanto, não podiam provar. Paulo, porém, defendendo-se, proferiu as seguintes palavras.
4: Nenhum pecado cometi contra a lei dos judeus, nem contra o templo, nem contra César.
2: Então Festo, querendo assegurar o apoio dos judeus, respondeu a Paulo.
3: Queres tu subir a Jerusalém e ser ali julgado por mim a respeito destas coisas?
2: Disse-lhe Paulo.
4: Estou perante o tribunal de César, onde convém seja eu julgado. Nenhum agravo pratiquei contra os judeus, como tu muito bem sabes. Caso, pois, tenha eu praticado algum mal ou crime digno de morte, estou pronto para morrer. Se, pelo contrário, não são verdadeiras as coisas de que me acusam, ninguém, para lhe ser agradável, pode entregar-me a eles. Apelo para César.
2: Então, Festo, tendo falado com o conselho, respondeu.
3: Para César apelaste, para César irás.
2: Passados alguns dias, o rei Agripa e Berenice chegaram a Cesareia a fim de saudar a Festo. Como se demorassem ali alguns dias, Festo expôs ao rei o caso de Paulo, dizendo:
3: Félix deixou aqui preso certo homem, a respeito de quem os principais sacerdotes e os anciãos dos judeus apresentaram queixa, estando eu em Jerusalém pedindo que o condenasse. A eles respondi que não é costume dos romanos condenar quem quer que seja, sem que o acusado tenha presentes os seus acusadores e possa defender-se da acusação. De sorte que, chegando eles aqui juntos sem nenhuma demora no dia seguinte, assentando-me no tribunal, determinei fosse trazido o homem. E levantando-se os acusadores, nenhum delito referiram dos crimes de que eu suspeitava. Traziam contra ele algumas questões referentes à sua própria religião e, particularmente, a certo morto, chamado Jesus, que Paulo afirmava estar vivo. Estando eu perplexo quanto ao modo de investigar essas coisas, perguntei-lhe se queria ir a Jerusalém para ser ali julgado a respeito disso. Mas, havendo Paulo apelado para que ficasse em custódia para o julgamento de César, ordenei que o acusado continuasse detido até que eu o enviasse a César.
2: Então Agripa disse a Festo:
5: eu também gostaria de ouvir este homem.
3: Amanhã,
2: respondeu ele,
3: o ouvirás.
2: De fato, no dia seguinte, vindo Agripa e Berenice com grande pompa, tendo eles entrado na audiência, juntamente com oficiais superiores e homens eminentes da cidade, Paulo foi trazido por ordem de Festo. Então disse Festo:
3: Rei Agripa e todos vós que estáis presentes conosco, vedes este homem, por causa de quem toda a multidão dos judeus recorreu a mim, tanto em Jerusalém como aqui, clamando que não convinha que ele vivesse mais. Porém, eu achei que ele nada praticara passível de morte. Entretanto, tendo ele apelado para o imperador, resolvi mandá-lo ao imperador. Contudo, a respeito dele, nada tenho de positivo que escreva ao soberano. Por isso, eu o trouxe à vossa presença e, mormente a tua, ó rei Agripa, para que, feita a arguição, tenha eu alguma coisa que escrever. Porque não me parece razoável remeter um preso sem mencionar, ao mesmo tempo, as acusações que militam contra ele.
2: Atos 26. A seguir, Agripa, dirigindo-se a Paulo, disse:
5: é permitido que uses da palavra em tua defesa.
2: Então Paulo, estendendo a mão, passou a defender-se nestes termos:
6: tenho-me por feliz, ó rei Agripa, pelo privilégio de hoje na tua presença poder produzir a minha defesa de todas as acusações feitas contra mim pelos judeus, mormente porque és versado em todos os costumes e questões que há entre os judeus. Por isso eu te peço que me ouças com paciência. Quanto à minha vida, desde a mocidade, como decorreu desde o princípio entre o meu povo e em Jerusalém, todos os judeus a conhecem. Pois, na verdade, eu era conhecido deles desde o princípio, se assim o quiserem testemunhar, porque vivi fariseu conforme a seita mais severa da nossa religião. E agora estou sendo julgado por causa da esperança da promessa que por Deus foi feita a nossos pais, a qual as nossas 12 tribos, servindo a Deus fervorosamente de noite e de dia, almejam alcançar. É no tocante a esta esperança, ó rei, que eu sou acusado pelos judeus. Por que se julga incrível entre vós que Deus ressuscite os mortos? Na verdade, a mim me parecia que muitas coisas devia eu praticar contra o nome de Jesus, o Nazareno. E assim procedi em Jerusalém. Havendo eu recebido autorização dos principais sacerdotes, encerrei muitos dos santos nas prisões, e contra estes davam meu voto quando os matavam. Muitas vezes os castiguei por todas as sinagogas, obrigando-os até a blasfemar. E demasiadamente enfurecido contra eles, mesmo por cidades estranhas os perseguia. Com estes intuitos, parti para Damasco, levando autorização dos principais sacerdotes e por eles comissionado. Ao meio-dia, ó rei, indo eu caminho fora, vi uma luz no céu, mais resplandecente que o sol, que brilhou ao redor de mim e dos que iam comigo. E caindo todos nós por terra, ouvi uma voz que me falava em língua hebraica: Saulo, Saulo, por que me persegues? Dura coisa recalcitrares contra os aguilhões. Então eu perguntei: quem és tu, Senhor? Ao que o Senhor respondeu: eu sou Jesus a quem tu persegues. Mas levanta-te e firma-te sobre teus pés, porque por isto te apareci, para te constituir ministro e testemunha, tanto das coisas em que me viste como daquelas pelas quais te aparecerei ainda, livrando-te do povo e dos gentios, para os quais eu te envio, para lhes abrires os olhos e os converteres das trevas para a luz e da potestade de Satanás para Deus, a fim de que recebam eles remissão de pecados e herança entre os que são santificados pela fé em mim. Pelo que, ó rei Agripa, não fui desobediente à visão celestial, mas anunciei primeiramente aos de Damasco e em Jerusalém, por toda a região da Judéia e aos gentios, que se arrependessem e se convertessem a Deus, praticando obras dignas de arrependimento. Por causa disto, alguns judeus me prenderam, estando eu no templo, e tentaram matar-me. Mas alcançando o socorro de Deus, permaneço até o dia de hoje, dando testemunho tanto a pequenos como a grandes, nada dizendo senão o que os profetas e Moisés disseram haver de acontecer. Isto é, que o Cristo devia padecer, e sendo o primeiro da ressurreição dos mortos, anunciaria a luz ao povo e aos gentios.
2: Dizendo ele estas coisas em sua defesa, Festo o interrompeu em alta voz.
7: Estás louco, Paulo! As muitas letras te fazem delirar!
2: Paulo, porém, respondeu.
6: Não estou louco, ó excelentíssimo Festo. Pelo contrário, digo palavras de verdade e de bom senso. Porque tudo isto é do conhecimento do rei, a quem me dirijo com franqueza. Pois estou persuadido de que nenhuma destas coisas lhe é oculta. Porquanto nada se passou em algum lugar escondido. Acreditas, ó rei Agripa, nos profetas? Bem sei que acreditas.
2: Então Agripa se dirigiu a Paulo e disse:
5: Por pouco me persuades a me fazer cristão.
2: Paulo respondeu:
6: Assim Deus permitisse que por pouco ou por muito, não apenas tu, ó rei, porém todos os que hoje me ouvem, se tornassem tais qual eu sou, exceto estas cadeias.
2: A essa altura, levantou-se o rei e também o governador e Berenice, bem como os que estavam assentados com eles, e havendo-se retirado, falavam uns com os outros, dizendo:
8: Este homem nada tem feito passível de morte ou de prisão.
2: Então, Agripa se dirigiu a Festo e disse:
5: Este homem bem podia ser solto se não tivesse apelado para César.
2: Atos 27. Quando foi decidido que navegássemos para a Itália, entregaram Paulo e alguns outros presos a um centurião chamado Júlio, da corte imperial. Embarcando no navio Adramitino, que estava de partida para costear a Ásia, fizemo-nos ao mar, indo conosco Aristarco, macedônio de Tessalônica. No dia seguinte, chegamos a Sidom. E Júlio, tratando Paulo com humanidade, permitiu-lhe ir ver os amigos e obter assistência. Partindo dali, navegamos sob a proteção de Chipre, por serem contrários os ventos. E tendo atravessado o mar ao longo da Cilícia e Panfilha, chegamos a Mirra, na Lícia. Achando ali o centurião, um navio de Alexandria, que estava de partida para a Itália, nele nos fez embarcar. Navegando vagarosamente muitos dias e tendo chegado com dificuldade defronte de Cnido, não nos sendo permitido prosseguir por causa do vento contrário, navegamos sob a proteção de Creta, na altura de Salmona. Costeando-a penosamente, chegamos a um lugar chamado Bons Portos, perto do qual estava a cidade de Laseia. Depois de muito tempo, tendo se tornado a navegação perigosa e já passado o tempo do dia do jejum, admoestava-os Paulo, dizendo-lhes:
6: Senhores, vejo que a viagem vai ser trabalhosa, com dano e muito prejuízo, não só da carga e do navio, mas também da nossa vida.
2: Mas o centurião dava mais crédito ao piloto e ao mestre do navio do que ao que Paulo dizia. Não sendo o porto próprio para invernar, a maioria deles era de opinião que partissem dali, para ver se podiam chegar a Fenice, e aí passar o inverno, visto ser um porto de Creta, o qual olhava para o nordeste e para o sudeste. Soprando brandamente o vento sul, e pensando eles ter alcançado o que desejavam, levantaram âncora e foram costeando mais de perto a ilha de Creta. Entretanto, não muito depois, desencadeou-se do lado da ilha um tufão de vento chamado Euroaquilão. E sendo o navio arrastado com violência, sem poder resistir ao vento, cessamos a manobra e nos fomos deixando levar. Passando sob a proteção de uma ilhota chamada Cauda, a custo, conseguimos recolher o bote. E levantando este, usaram de todos os meios para cingir o navio. E temendo que dessem na Sirte, arriaram os aparelhos e foram ao léu. Açoitados severamente pela tormenta, no dia seguinte já aliviavam o navio. E ao terceiro dia, nós mesmos, com as próprias mãos, lançamos ao mar a armação do navio. E não aparecendo, havia já alguns dias, nem sol, nem estrelas, caindo sobre nós grande tempestade, dissipou-se afinal toda a esperança de salvamento. Havendo todos estado muito tempo sem comer, Paulo, pondo-se em pé no meio deles, disse:
9: Senhores, na verdade era preciso terem me atendido e não partir de Creta para evitar este dano e perda. Mas já agora vos aconselho bom ânimo, porque nenhuma vida se perderá de entre vós, mas somente o navio. Porque esta mesma noite, um anjo de Deus, de quem eu sou e a quem sirvo, esteve comigo dizendo: Paulo, não temas. É preciso que compareças perante César. E eis que Deus, por sua graça, te deu todos quantos navegam contigo. Portanto, senhores, tende bom ânimo, pois eu confio em Deus que sucederá do modo por que me foi dito. Porém, é necessário que vamos dar a uma ilha.
2: Quando chegou a 14ª noite, sendo nós batidos de um lado para outro no mar Adriático, por volta da meia-noite, pressentiram os marinheiros que se aproximavam de alguma terra. E lançando o prumo, acharam 20 braças. Passando um pouco mais adiante, tornando a lançar o prumo, acharam 15 braças. E receosos de que fôssemos atirados contra lugares rochosos, lançaram da popa 4 âncoras e oravam para que rompesse o dia. Procurando os marinheiros fugir do navio e tendo arriado o bote no mar, a pretexto de que estavam para largar âncoras da proa, disse Paulo ao centurião e aos soldados:
9: Se estes não permanecerem a bordo, vós não podereis salvar-vos.
2: Então os soldados cortaram os cabos do bote e o deixaram afastar-se. Enquanto amanhecia, Paulo rogava a todos que se alimentassem, dizendo:
9: Hoje é o 14º dia em que esperando estáis sem comer, nada tendo provado. Eu vos rogo que comais alguma coisa, porque disto depende a vossa segurança, pois nenhum de vós perderá nem mesmo um fio de cabelo.
2: Tendo dito isto, tomando um pão, deu graças a Deus na presença de todos, e depois de o partir, começou a comer. Todos cobraram ânimo e se puseram também a comer. Estávamos no navio 276 pessoas ao todo. Refeitos com a comida, aliviaram o navio, lançando o trigo ao mar. Quando amanheceu, não reconheceram a terra, mas avistaram uma enseada onde havia praia. Então, consultaram entre si se não podiam encalhar ali o navio. Levantando as âncoras, deixaram-no ir ao mar, largando também as amarras do leme. E alçando a vela de proa ao vento, dirigiram-se para a praia. Dando, porém, no lugar onde duas correntes se encontravam, encalharam ali o navio. A proa encravou-se e ficou imóvel, mas a popa se abria pela violência do mar. O parecer dos soldados era que matassem os presos, para que nenhum deles, nadando, fugisse. Mas o centurião, querendo salvar a Paulo, impediu-os de o fazer e ordenou que os que soubessem nadar fossem os primeiros a lançar-se ao mar e alcançar a terra. Quanto aos demais, que se salvassem uns em tábuas e outros em destroços do navio. E foi assim que todos se salvaram em terra.
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Antes de encerrar a minha participação na programação de hoje, quero agradecer a Deus por sua sintonia e pelo privilégio de te acompanhar até aqui. Eu sou Denis Cordeiro e, se Deus permitir, amanhã estaremos de volta a partir deste horário. Até lá, que Deus abençoe a sua vida, um forte abraço e continue ouvindo mais da boa música cristã através da programação da BBN.

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2: 9. Nódulo na tireoide, quando fazer ultrassom e quando é preciso punção? Produtores do interior paulista aumentam renda com consórcio de culturas. Estudo identifica combinações de medicamentos potencialmente prejudiciais para idosos. Encontrar um nódulo na tireoide pode assustar, mas os especialistas reforçam. A grande maioria dessas alterações é benigna e não causa sintomas graves. O exame de ultrassonografia é a principal ferramenta para avaliar o formato, o tamanho e a composição do nódulo, determinando se é necessário apenas acompanhar a evolução ou se o paciente precisa de uma investigação mais aprofundada. Não existe uma regra fixa para repetir o ultrassom todo ano, pois o tempo de retorno vai depender da recomendação médica para cada caso. Quando o ultrassom identifica características de maior suspeita, os médicos indicam a realização da PAF, a punção aspirativa por agulha fina. Guiado pela própria imagem da ultrassonografia, o procedimento retira pequenas amostras de células do nódulo para análise laboratorial com total precisão. Em alguns casos, o ultrassom é usado até para vigilância ativa de pequenos tumores já identificados, permitindo um acompanhamento seguro sem a necessidade de cirurgia imediata. Ao notar alterações no pescoço, consulte um especialista para realizar a avaliação adequada. A prática do consórcio de culturas ganha cada vez mais espaço no interior paulista como uma estratégia eficiente para diversificar a produção e garantir receita o ano todo. Em municípios como Bocaina e Itápolis, agricultores aproveitam o mesmo espaço de terra para plantar diferentes espécies juntas, reduzindo custos operacionais e mantendo a mão de obra no campo em períodos alternados de colheita. Os resultados financeiros positivos se somam aos ganhos ambientais, uma vez que a combinação de plantas previne a erosão do solo e garante o conforto térmico das lavouras. Exemplos locais mostram o sucesso da técnica. Em Bocaina, a noz macadame é consorciada com o café, feijão, gergelim e jambu para gerar retorno, enquanto os pés de nozes crescem. Já em Itápolis, a integração entre mamão e poncã custeia a produção cítrica, com planos de expandir a técnica para o plantio de banana com cacau. Um estudo internacional publicado no British Medical Journal alerta para os perigos das chamadas cascatas de prescrição potencialmente inadequadas. Fenômeno em que efeitos colaterais de remédios comuns, como estatinas, suplementos de ferro e anti-inflamatórios, são confundidos com novas doenças. Ao invés de reavaliar o fármaco inicial, médicos acabam receitando novos medicamentos para tratar os sintomas adversos, gerando um ciclo prejudicial. Um exemplo frequente é o uso de anti-inflamatórios para dor que elevam a pressão arterial, levando o paciente a iniciar desnecessariamente um tratamento contra a hipertensão. Liderada pela professora Paula Rochon, da Universidade de Toronto, a pesquisa mapeou as 24 combinações de medicamentos mais frequentes e com maior potencial de causar danos aos idosos, que são os mais vulneráveis devido ao seu uso simultâneo de múltiplos remédios.
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3: As boas novas de Deus para você memorizar esta semana encontram-se em Salmos 59:16. Eu, porém, cantarei a tua força, pela manhã louvarei com alegria a tua misericórdia, pois tu tens sido o meu alto refúgio no dia da minha angústia. Vamos ler novamente? 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

0: Um minuto só pode fazer a diferença em meio às correrias do dia a dia. Ouça agora esta verdade bíblica. A imprensa volta e meia destaca a adoração de imagens ou ídolos pelo Brasil afora. No livro de Levítico, no Velho Testamento, capítulo 19, o Senhor é claro quando diz: "Não se voltem para os ídolos, nem façam para si deuses de metal. Eu sou o Senhor, o Deus de vocês." Mas aí você pode estar dizendo: "Para mim os ídolos são representantes de Deus." Ora, Deus tem em Jesus, o seu Filho, a sua revelação perfeita e não precisa de representantes humanos. Por isso o Senhor diz: "Não se voltem para os ídolos, nem façam para si deuses de metal." Ou ainda você pode estar dizendo: "Para mim esta imagem é santa, porque dizem que fez milagres e ajudou a muitos." Além da ordem do Senhor de não nos voltarmos para os ídolos, devemos considerar que quem faz milagres é a pessoa de Deus, pois o ser humano não passa de mero instrumento nas mãos de Deus. Para aqueles que querem ter vida e vida eterna, perdão e um novo começo, a resposta é Jesus, o Deus Filho. Eu sou Eduardo Staibel e termino com uma palavra dos Salmos. O Senhor é bom e a sua misericórdia dura para sempre.
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A instrução bíblica reservada para você nos próximos minutos está nas mãos do pastor James Nash. O programa é Ecos do Calvário. Você vai querer anotar as referências e os comentários dele. Que bom que você está na BBN enquanto aguardamos o programa Ecos do Calvário. Vamos ouvindo mais boa música.

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0: Lemos em 2 Coríntios 5,15: E ele morreu por todos, para que os que vivem não vivam mais para si, mas para aquele que por eles morreu e ressuscitou. Bem-vindo ao programa Ecos do Calvário, com o pastor James Nash. A nossa oração é que ao abrir a palavra de Deus, você seja desafiado e motivado a viver uma vida frutífera para o Senhor.
1: Quando eu estava sentado na casa dos meus pais ou dos meus avós, não me lembro quantas vezes os ouvi dizer como foi bom os dias quando era criança. Também eu tenho pensado assim. Mas neste estudo, em Eclesiastes 7, encontramos que nós não devemos falar assim. Nos primeiros 8 versos, encontramos a palavra melhor 8 vezes. E no verso 10, temos estas palavras: não digas. Por que razão foram os dias passados melhores do que estes? Porque não provém da sabedoria esta pergunta. Então, o que é melhor? O pregador Salomão respondeu neste capítulo. Nesta mensagem, Salomão nos traz 3 pensamentos. Considere o que é melhor. Considere as obras de Deus. E terceiro, considere o homem. E baseado nestes 3 pensamentos, ele pregou a sua mensagem, encorajando a sua audiência a seguir a Deus, pois o caminho do homem é uma completa negação. Primeiro, considere o que é melhor. Nos primeiros versos deste capítulo, há 8 pares de frases que devemos entender. Agora veja as comparações que o pregador fez. No verso 1, melhor é o bom nome do que o melhor unguento. Um bom remédio ajuda a levantar um corpo doente, mas um nome limpo e puro perante Deus e os homens vale milhões. Também no verso 2, melhor é o dia da morte do que o dia do nascimento. Esta frase é meio estranha, mas para o salvo, a morte é ganho, pois estará com Cristo. E o dia do nascimento é uma vida toda pela frente sem qualquer garantia do futuro. No verso 2, melhor é ir à casa onde há luto do que ir à casa onde há banquete, porque naquela se vê o fim de todos os homens, e os vivos o aplicam ao seu coração. Na casa onde se encontra uma festa, ninguém pensa nas coisas espirituais ou como melhorar a sua vida. Numa casa onde jaz o corpo de um morto, as pessoas enfrentam a realidade da eternidade, após de uma vida levada pelas mulheres iníquas, prazeres e festas. Salomão sabia que nenhum desses ofereceu nada para ajudar a sua vida espiritual. Numa casa de luto, ninguém nega a brevidade da vida. No verso 3, melhor é a mágoa do que o riso, porque a tristeza do rosto torna melhor o coração. O coração dos sábios está na casa do luto, mas o coração dos tolos na casa da alegria. Como é que a mágoa pode ser melhor do que um riso? O apóstolo Paulo explicou com as suas palavras em 2 Coríntios 7, verso 10, que diz: porque a tristeza, segundo Deus, opera arrependimento para a salvação, o qual não traz pesar, mas a tristeza do mundo opera a morte. E no verso 5, encontramos esta frase: melhor é ouvir a repreensão do sábio do que ouvir alguém a canção dos tolos. Verso 6, pois qual o crepitar dos espinhos debaixo da panela, tal é o riso do tolo. Também isso é vaidade. E verso 7, verdadeiramente a opressão faz endoidecer até o sábio, e a peita corrompe o coração. Creio que nestes três versos, o pregador mostra a necessidade de escutar a repreensão de um sábio. Um hino desperta o coração, uma música pode alertar. Mas é a pregação do Evangelho, o poder de uma mensagem que traz resultados. Um riso pode alegrar uma pessoa por um instante, mas uma repreensão pode muito na vida espiritual. E isto é bem melhor. No verso 7, a palavra opressão tem vários sentidos. Na concordância de Strong's, encontra-se estes significados: injúria, fraude, angústia, bens injustamente obtidos, opressão, ou algo conseguido por decepção. Sabendo destes significados, é mais fácil entender o que Salomão está ensinando. A última parte do verso traz de novo a nossa atenção ao ato de corromper alguém oferecendo-lhe uma peita. Não corrompa e não seja corrompido. Isso também é melhor. E no verso 8, melhor é o fim de uma coisa do que o princípio. No início há planos em preparação para conseguir um alvo. No fim, pode ver como terminou, se houve sucesso ou não. Pode ver os resultados. O início de qualquer projeto há muito trabalho, mas uma vez feito e bem sucedido, há descanso, gozo e alegria. Também no verso 8, melhor é o paciente do que o arrogante. Neste verso se encontra vários conceitos declarados no Novo Testamento sobre paciência, e há muito que os autores falam sobre a arrogância. Não há proveito na arrogância. É algo que Deus detesta, mas o espírito do paciente vale muito. Nos versos 9 a 12, vejamos o que é melhor para o homem, pois bens materiais, pensamentos e sabedoria humana não satisfazem, mas a sabedoria divina, do qual o salvo participa, é melhor do que tudo nesta terra, pois leva o homem a viver para Cristo. Nos próximos 4 versos, veremos o que é, de verdade, o melhor para o homem. E, na realidade, são contrastes aos itens dos versos 1 a 7. Leia os versos 9 a 12 e veja que a ira nada resolve. Olhando para os dias passados, sonhando e implorando que volte, nada resolve. Os dias de ontem não são melhores. Se fossem, ninguém tentava melhorar. E no verso 12, que diz, porque a sabedoria serve de defesa, como de defesa serve o dinheiro. Mas a excelência da sabedoria é que ela preserva a vida de quem a possui. Neste verso, podemos ver a potência da sabedoria que Deus deu ao homem sobre a capacidade da sabedoria humana. Foi Deus que colocou certos pensamentos na cabeça dos homens, um sendo a ideia da eternidade. Leia os seguintes versos. Não se apresses no teu espírito a irar-te, porque a ira abriga-se no seio dos tolos. Não digas, por que razão foram dias passados melhores do que estes? Porque não provém da sabedoria esta pergunta. Tão boa é a sabedoria como a herança, e mesmo de mais proveito para os que veem o sol. Porque a sabedoria serve de defesa, como de defesa serve o dinheiro. Mas a excelência da sabedoria é que ela preserva a vida de quem a possui. Tudo isso leva o homem a pensar que tudo feito pelo homem e para o homem é vaidade. Mas o que é feito para Deus vale tudo. A vaidade do homem não pode ser melhor. Não é isto que devemos procurar, mas sim devemos procurar o que é melhor, o que podemos fazer para Deus. E mais ainda, compreender o que Deus tem feito por nós. Nos versos 3 e 14, Salomão disse que devemos considerar as obras de Deus, o que é permanente e não o temporário, não algo que passa, mas sim o permanente, o eterno. Portanto, considere as obras de Deus. Creio que este capítulo muda o tom de voz do pregador. Ele tem mostrado esses fatos sobre o pecado e a ruindade do homem e sobre a graça e a misericórdia de Deus. Mas neste capítulo, ele enfatiza a pobreza espiritual do homem e a grandeza de Deus. Note como Salomão começou o verso 13 e termina o verso 14. Considera as obras de Deus, porque quem poderá endireitar o que ele fez torto? No dia da prosperidade, regozija-te, mas no dia da adversidade, considera, porque Deus fez tanto este como aquele, para que o homem nada descubra do que há de vir depois dele. Salomão mandou os seus ouvintes considerarem as obras de Deus e o seu poder, mas mesmo assim o homem não pode descobrir nada do seu próprio futuro. No 40º capítulo de Isaías se encontra uma comparação entre o grandioso Deus e a pequenez do ser humano. No verso 12 está escrito: quem mediu com o seu punho as águas, e tomou a medida dos céus aos palmos, e recolheu numa medida o pó da terra? No verso 15, Isaías disse: eis que as nações são considerados por ele como a gota de um balde e como o pó miúdo das balanças. Eis que ele levanta as ilhas como a uma coisa pequeníssima. E no verso 17 ele disse: todas as nações são como nada perante ele. São por ele reputadas menos do que nada e como coisa vã. E em Isaías 55, versos 8 e 9, Deus disse que os pensamentos dele são mais altos do que os nossos, mais altos do que os céus, do que a terra. E em Isaías 48, versos 18 e 19, Deus mostra que sabe do futuro do homem, até mesmo os resultados, se tivesse tomado outras decisões. E o que é o homem? Ele nem sabe o que vai acontecer daqui a 5 minutos. A grandeza e a misericórdia de Deus é grande demais para compreender, mas podemos participar destas bênçãos através da salvação que há em Cristo Jesus. Considere a Deus e compare a iniquidade e impureza de cada ser humano, de acordo com João, capítulo 14, verso 6, e Atos, capítulo 4, verso 12. Não há maneira de chegar a Deus senão por Jesus Cristo. No próximo programa, continuaremos o nosso estudo para entender o que é melhor neste tão importante capítulo de Eclesiastes. Até o nosso próximo programa e que Deus lhe abençoe.
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Nós sabemos que o Espírito Santo nos lembra todas as coisas. Esse é um dos atributos dele. Ele também convence o homem do pecado, da justiça e do juízo. Pois é, aquela vozinha que chamamos de consciência pode ser a atuação do Espírito Santo de Deus.

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As boas novas de Deus para você memorizar aqui na BBN, encontra-se em Mateus 28, 5 e 6. Mas o anjo, respondendo, disse às mulheres: Não tenhais medo, porque eu sei que buscais a Jesus, que foi crucificado. Ele não está aqui, porque já ressuscitou, como havia dito. Vinde, vede o lugar onde o Senhor jazia. Estas são as boas novas de Deus para você memorizar esta semana aqui na BBN.

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1: Seja muito bem-vindo ao programa Esperança para o Coração. É nosso desejo sincero que durante os próximos minutos que vamos passar juntos, você seja encorajado e equipado com as verdades de Deus para os problemas de hoje. E agora conosco, nosso preletor.
2: Seja bem-vindo a mais um programa Esperança para o Coração na BBN. Nós estamos começando o terceiro episódio do tema Hábitos. Causas de hábitos destrutivos. A não ser que uma atividade que praticamos regularmente mude de nos prover um prazer temporário para criar dor pessoal, nós geralmente não desejamos mudar o nosso comportamento. Mas se sua vida é agora uma estrada acidentada, talvez você esteja disposto a aceitar a responsabilidade de mudar. O primeiro passo dessa jornada é procurar o que alimenta os hábitos negativos. Escolhas erradas. Já que um ingrediente comum em todos os hábitos é uma certa medida de satisfação, atividades que dão prazer podem agir como um amortecedor entre você e os seus sentimentos mais profundos. Escolher escapar de emoções e circunstâncias dolorosas, tentando evitar a realidade da vida, pode colocar no caminho para a ruína. Provérbios 14, 12 diz: há caminho que parece certo ao homem, mas no final conduz à morte. Você está escolhendo fugir da ansiedade, fugir da preocupação, fugir da culpa, fugir da chateação, fugir da depressão, fugir da insegurança, fugir do estresse, fugir da responsabilidade, fugir de se sentir controlado, fugir da vergonha, fugir da dor física. Dependências erradas. Seu desejo mais profundo é ter comunhão com Deus através de um relacionamento pessoal de amor com Ele. Deus criou um após um, cada um de nós, com esse desejo de segui-lo, porque Ele sabe que qualquer outra coisa além vai falhar conosco. Hábitos descontrolados geralmente representam a nossa própria tentativa de satisfazer as necessidades emocionais dadas por Deus. Significado, segurança, através da dependência errada de pessoas, coisas ou atividades. Você está tentando preencher sua necessidade de amor incondicional através do prazer físico, como por exemplo, comer compulsivamente? Você está tentando preencher a sua necessidade interna de se ficar com muito significado pessoal através das realizações? Exemplo: trabalho compulsivo. Você está tentando preencher sua necessidade de segurança através de outra pessoa, o que chamamos aí de codependência? Infelizmente, muitos de nossos próprios esforços para satisfazer estas necessidades internas têm pouca ou nenhuma semelhança com as provisões e promessas de Deus. Se você se tornou dependente de alguma coisa ou de alguém que não é o seu Pai Celestial, Ache liberdade buscando-o agora. Jeremias 29, 13 e 14 diz: vocês me procurarão e me acharão quando me procurarem de todo o coração. Eu me deixarei ser encontrado por vocês, declara o Senhor. E os trarei de volta do cativeiro. Eu os reunirei de todas as nações e de todos os lugares para onde eu os dispersei, e os trarei de volta para o lugar de onde os deportei, diz o Senhor. Crenças desalinhadas. Nós perdemos a guerra contra a tentação quando priorizamos satisfazer a nós mesmos e não a Deus. A causa principal de um hábito autodestrutivo é a falha no desenvolvimento do domínio próprio por causa de padrões de pensamentos errados. Crenças erradas. Isso me faz sentir melhor e, além disso, eu mereço. Está aí uma crença bem errada. Muitas pessoas fazem isso. Além do mais, ninguém é perfeito. Outra grande desculpa, não é? Eu realmente não posso fazer nada. Esse hábito foi causado pelo meu passado. O passado é a grande desculpa de todos, não é? Eu já tentei parar, mas continuo fracassando. Então, por que devo tentar de novo? Eu posso controlar isso a qualquer momento. Vou pensar em mudar amanhã. Eu não quero tentar parar e me arriscar a descobrir que eu não tenho controle. Essa é bem conhecida. Jeremias 7:24 diz: mas eles não me ouviram, nem me deram atenção. Antes seguiram o raciocínio rebelde dos seus corações maus. Andaram para trás e não para frente. Crenças corretas. Eu quero assumir a responsabilidade pelo meu comportamento. Meu profundo desejo é agradar a Deus, não a mim mesmo. Olha só, essa é uma declaração bem sincera, não é verdade? Quando alguém chega a esse ponto, está sendo sincero. Eu posso vencer um mau hábito com um bom hábito. Verdade, não é? A mudança do padrão de comportamento. Eu tenho o Espírito Santo que vive em mim para me ajudar. É bom a gente sempre lembrar que o papel do Espírito Santo de Deus é esse, né? Nos lembrar todas as coisas. E é o Senhor conosco. É Ele falando ao nosso coração. Vamos ver mais atitudes de crenças corretas. Eu posso permitir que Cristo expresse o seu controle através de mim. É fantástico e verdadeiro, não é? Meu novo hábito será refletir o caráter de Cristo. Aí sim, está a caminho da vitória, não é verdade? Porque se a gente entender que a gente vive não para a gente, mas para Deus, e que a gente é canal por onde Ele realiza, e o nosso testemunho pessoal evidencia isso, a gente passa a ser vitorioso, concorda? Fantástico. Vamos ler Romanos 6:11. Da mesma forma, considerem-se mortos para o pecado, mas vivos para Deus em Cristo Jesus. Vamos repetir esse verso? Romanos 6:11. Da mesma forma, considerem-se mortos para o pecado, mas vivos para Deus em Cristo Jesus. Vamos memorizar um verso-chave para que compreendamos essa situação e possamos vencer. Filipenses 4:13. Posso todas as coisas naquele que me fortalece. Uma passagem para ler e reler, nós chamamos passagem-chave, 1 Coríntios 6, 9, 20. Quase todas as crianças já brincaram de guerra e lutaram para não serem empurradas para fora da linha, pois assim seriam derrotadas. Da mesma forma, os adultos que desejam sinceramente agradar a Deus experimentaram uma guerra com hábitos não desejados. Você desistiu de ter esperança? Você acha que a vitória é em vão? Nessa passagem, somos lembrados de que Cristo está no nosso time. Então você pode vencer a guerra pelo autocontrole. Eu vou deixar isso com você para você pensar, tá bom? Você pode vencer a guerra pelo autocontrole com a ajuda de Deus. Este foi mais um episódio, o episódio número 3 do tema Hábitos, no programa Esperança para o Coração. Nos encontraremos novamente no episódio de número 4. Até lá, que Deus o abençoe ricamente.
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noite abençoada de domingo, você conferindo a melhor programação cristã no seu rádio e no seu computador. A palavra de Deus tem inspirado você? 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

Quem vai para o céu? A Bíblia deixa claro que somente quem colocou a fé em Jesus Cristo pode ter a certeza de um lar com Ele por toda a eternidade. Isso encontramos em João 14, de 1 a 6, sintetizado aqui em nosso comentário. Pois é, não existe currículo que leve aos céus, não existe boa ação que vá comprar para você a salvação em Jesus.

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Queremos fazer uma sugestão a você antes de encerrar esse domingo. Passe um tempo na presença do Senhor, converse com Ele. Diga como foi seu dia, agradeça pela proteção e pelo cuidado dEle. Também aproveite para pedir uma boa segunda-feira. Nos encontraremos em alguns minutos, no dia que chega.

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0: Mendonça volta a suspender multas sobre saúde mental no trabalho. Prévia da inflação oficial de setembro fica em 0,7, ao que mostra IBGE. Brasil decepciona e empata com a Austrália em amistoso. O ministro André Mendonça, do Supremo Tribunal Federal, prorrogou por mais 90 dias a suspensão da aplicação de multas e punições previstas na norma regulamentadora número 1, a NR1, que trata de riscos psicossociais e segurança da saúde mental no trabalho. A decisão concede prazo adicional para que governo e o setor privado busquem um acordo conciliatório, atendendo aos questionamentos de entidades patronais sobre a falta de clareza nas condutas puníveis. Em vigor desde maio, a NR1 exige que as empresas identifiquem fatores de risco como sobrecarga e assédio, adotando medidas preventivas para proteger os empregados. As sanções financeiras pelo descumprimento variam conforme o porte e a gravidade da infração dentro das normas do Ministério do Trabalho. Com a prorrogação autorizada pelo STF, a aplicação de penalidades segue paralisada, enquanto prosseguem as negociações entre as partes envolvidas. A prévia da inflação oficial de setembro acelerou para 0,7, registrando a maior alta desde abril, após a deflação observada no mês anterior. Segundo dados do IPCA 15, divulgados pelo IBGE, o principal responsável pela subida dos preços foi a conta de luz, que encareceu quase 7,5% com o fim do bônus de Itaipu, desconto que havia reduzido temporariamente a tarifa no mês passado. Com o resultado, a inflação acumulada nos últimos 12 meses atingiu a marca de quase 4,5%, 4,5%. Além do setor de habitação, o grupo de transportes também pressionou o índice no mês, impulsionado pela alta de quase 10% nos bilhetes aéreos e pelo encarecimento de combustíveis como a gasolina e o gás veicular. O segmento de alimentação e bebidas voltou a subir, puxado por aumentos expressivos em itens essenciais, como o tomate, que disparou mais de 20%, e o arroz. O indicador completo, com a inflação oficial consolidada de setembro, será divulgado pelo IBGE no início de outubro. A seleção brasileira empatou em 1-1 com a Austrália na manhã desta sexta-feira em amistoso realizado na casa dos adversários. O time comandado por Carlo Ancelotti teve uma atuação apagada e criou poucas oportunidades de gol. Os australianos abriram o placar no segundo tempo com uma cobrança de falta de Iran Kuda, que contou com a falha do goleiro Hugo Souza, enquanto o empate do Brasil veio apenas nos acréscimos, aos 49 do segundo tempo, encabeçada do atacante Rayan, após escanteio cobrado por Rafinha. O jogo marca o início do ciclo de preparação da equipe verde-amarela para as próximas grandes competições internacionais. O Brasil volta a campo contra a própria Austrália na próxima terça-feira em Brisbane e na sequência viaja para encarar a Índia em amistoso inédito no início de outubro.
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2: As boas novas de Deus para você memorizar esta semana encontram-se em Salmos 59:16. Eu, porém, cantarei a tua força, pela manhã louvarei com alegria a tua misericórdia, pois tu tens sido o meu alto refúgio no dia da minha angústia. Vamos ler novamente? Salmos 59:16. Eu, porém, cantarei a tua força, pela manhã louvarei com alegria a tua misericórdia, pois tens sido o meu alto refúgio no dia da minha angústia. Essas são as boas novas de Deus para você memorizar esta semana na BBN.
3: Nada que possamos fazer com nossas próprias forças para merecermos a vida eterna. Isso fica claro quando lemos Efésios capítulo 2, nos versos 8 e 9. Porque pela graça sois salvos, por meio da fé, e isto não vem de vós, é dom de Deus, não vem das obras, para que ninguém se glorie. Comparado ao peso do pecado que está ligado a nós desde o nascimento, nem mesmo uma vida de boas obras seria suficiente para pagar essa dívida. Mas é aí que a graça e amor de Deus por nós muda tudo. E quando Jesus nasce neste mundo e padece na cruz, Ele nos trouxe então, gratuitamente, o pagamento pelos pecados e o lindo presente da vida eterna. querido ouvinte, se você nunca orou a Deus pedindo perdão pelos seus pecados e crendo no nome santo de Jesus, hoje pode ser o dia da sua salvação, o dia que você terá seu nome escrito no livro da vida para toda a eternidade. 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
5: Olá, aqui é o pastor Wagner Antônio de Araújo. Esta é a série A Sublimidade de Jesus. Jesus Cristo é o consumador da fé. E o que isto significa? Primeiro, vejamos como isto está escrito na Bíblia. Vamos até o livro de Hebreus, capítulo 12 e versículo 2. Olhando firmemente para o autor e consumador da fé, Jesus. A Bíblia diz que Jesus Cristo é o autor da salvação. E já dissemos isso numa mensagem anterior. Mas aqui diz que ele é também o consumador da fé. Isso nos leva ao triste dia em que o Senhor Jesus Cristo, depois de ter sido humilhado, julgado, apanhado, chicoteado, levou a cruz até o Monte Calvário. Ali ele foi pregado no madeiro, erguido e feito espetáculo público. Naquele dia a terra escureceu-se ao ver que o ser humano crucificava o Filho do Deus vivo. Ali Jesus padeceu e ainda encontrou forças para perdoar os seus algozes e também para marcar um encontro no paraíso com o ladrão arrependido. Uma de suas últimas frases na cruz foi: "Está consumado." Sim, aleluia! Tudo que ele, como Cordeiro de Deus, viera fazer, havia conseguido com maestria. Ele veio para prover salvação vicária para o homem, assumindo o pecado daqueles que nele creriam. E isto fez. Ele padeceu até ao fim. E antes de encerrar, ele declarou para que todos registrassem, para que o universo escutasse: "Eu completei tudo, eu consumei o plano da salvação." Por isso, gentil ouvinte, não há nada que possamos fazer para melhorar ou completar a nossa salvação. Não seremos mais salvos ou menos salvos se praticarmos obras, fizermos ofertas ou sofrermos. A salvação não é meritória. Deus não nos deve nada. A salvação é gratuita para nós, mas caríssima para Cristo. E Ele, por sua livre graça, a concede a todo aquele que nele crê. Uma salvação absoluta, completa, eterna, total. Estaria você pronto para ir ao encontro de Deus hoje? Como diz um hino querido: "Ao findar o labor desta vida, quando a morte ao teu lado chegar, que destino há de ter a tua alma? Qual será no futuro teu lar? Meu amigo, hoje tu tens a escolha. Vida ou morte, qual vais aceitar? Amanhã pode ser muito tarde. Hoje Cristo te quer libertar. Seja salvo hoje. Que Deus lhe abençoe. Amém."
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Glorificamos a Deus que nos deu mais um dia de vida. Ele renovou suas misericórdias mais uma vez e somos gratos a Ele por isso, não é verdade? Com você, Laurence Husby, até às 6 da manhã, horário de Brasília, nesta segunda-feira.

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0: bem-vindo ao programa Palavras de Louvor. Esse programa é baseado nos estudos do Dr. Donald Hubbard, pastor e professor da Bíblia. Nós agradecemos a Deus pelo privilégio de, nos próximos minutos, apresentar a você verdades contidas na Palavra de Deus e suas aplicações para os nossos dias. Vamos então a mais um estudo no programa Palavras de Louvor. Apresentação: Lincoln Oliveira.
1: Estamos entrando agora numa lição de humildade encontrada nos versos de 30 a 37 de Marcos 9. Temos aqui um ensino básico para a vida e como precisamos aprender e viver essa verdade. Leia comigo enquanto faço a leitura em voz alta de Marcos 9, 30 a 37. E tendo partido dali, caminharam pela Galiléia, e não queria que alguém o soubesse, porque ensinava os seus discípulos

0: e lhes dizia: O Filho do Homem será entregue nas mãos dos homens e matá-lo-ão, e morto ele ressuscitará ao terceiro dia. Mas eles não entendiam esta palavra e receavam interrogá-lo. E chegou a Cafarnaum e, entrando em casa, perguntou-lhes: Que estáveis vós discutindo pelo caminho? Mas eles calaram-se, porque pelo caminho tinham disputado entre si qual era o maior. E ele, assentando-se, chamou os 12 e disse-lhes: Se alguém quiser ser o primeiro, será o derradeiro de todos e o servo de todos. E lançando mão de um menino, pô-lo no meio deles e tomando-o nos seus braços, disse-lhes: Qualquer que receber um destes meninos em meu nome, a mim me recebe. E qualquer que a mim me receber, recebe não a mim, mas ao que me enviou. Vamos fazer uma pequena revisão por um momento. Do Monte da Transfiguração em diante, a cruz ocupava cada vez mais os pensamentos de Jesus. Ele claramente começou a desvendar o sentido da cruz para as mentes dos discípulos. Em Marcos 9:30, há uma indicação de que depois daquela experiência no vale e da cura do menino que possuía um espírito maligno, Jesus deliberadamente buscou privacidade quando voltava a Cafarnaum. Privacidade para que pudesse ensinar a seus discípulos sobre o que viria a acontecer dentro em breve. Lemos em Marcos 9:30, e tendo partido dali, caminharam pela Galiléia, e não queria que alguém o soubesse, porque ensinava os seus discípulos e lhes dizia: O Filho do Homem será entregue nas mãos dos homens, e matá-lo-ão, e morto ele ressuscitará ao terceiro dia. Mas eles não entendiam esta palavra e receavam interrogá-lo. Pode parecer que todas as vezes que Jesus caminhava com seus discípulos, ele sempre caminhava um pouco à frente deles. Esse era um padrão que era usado naqueles dias pelos rabis mestres itinerantes, que eram seguidos pelos seus discípulos. Quando Jesus se adiantava à frente de seus discípulos, isso dava aos discípulos muitas oportunidades de se discutir não apenas o que estava acontecendo, mas também o que eles estavam ouvindo. Naquela ocasião, os discípulos, obviamente, entraram em conflito entre eles para saberem quem era o maior deles. E por isso, essa tremenda lição de humildade nos é ensinada. Antes de prosseguirmos, talvez fosse interessante fazermos uma questão. O que é mesmo a humildade? A humildade é um dos aspectos do caráter que às vezes são difíceis de se definir ou de se descrever. Que a humildade é altamente desejável, não se tem dúvida, de acordo com as Escrituras. Dê uma olhada em Lucas 18:14, 1 Pedro 5:6 ou Tiago 4:6. Talvez a definição de Andrew Murray seja uma das melhores. Gostaria de citá-lo. Humildade não é pensar em você com sentimento de inferioridade. É simplesmente nem pensar em você. Acho que Andrew Murray estava no caminho certo, não estava? O orgulho precede a destruição e um espírito altivo precede a queda, dizem as Escrituras. Deus dá graça aos humildes. Há também uma falsa humildade que é tão aparente nas vidas de tantas pessoas e tão desprezada também. Há aqueles que tentam aparentar humildade, mas fica patentemente claro que é tudo falso e desprezível aos olhos de quem vê de fora. Caracteriza-se por uma atitude de alguém que se avilta aos olhos dos outros para lembrar-lhes de como ele ou ela é humilde. Também é o caso daquela pessoa que nega algo sobre si mesmo que todo mundo sabe que é verdade. Warren Wiersbe chama nossa atenção para uma história fruto de seu ministério como professor da Escola Bíblica Dominical. Havia uma senhora muito capacitada em sua comunicação em grupo, especialmente com as crianças, que quase sempre dizia: Bem, não há nada que eu possa fazer pelo Senhor. E a maneira como ela dizia isso, é claro, era apenas para que as pessoas a contradissessem e elogiassem sua habilidade de ensinar. Todas as vezes que ela fazia isso, dizia Dr. Wisby, o resto do grupo se entreolhava e trocava um sorrisinho, nada respondendo. Isso era uma falsa humildade. A pessoa nega sobre si mesmo aquilo que todos sabem ser verdadeiro. Depois de termos dito tudo isso, existe também a genuína humildade que é abençoada por Deus. Precisamos aprender mais sobre essa área da graça. Essa é uma das alegrias do estudo sistemático da Bíblia. Mesmo num livro da Bíblia, estudando passagem por passagem, a longo prazo, Deus há de tocar em cada área de nossa vida. Ao examinarmos nossa passagem de Marcos 9, 30 a 37, parece-me que podemos ver três aspectos da humildade que são claros e queremos apresentar hoje o primeiro aspecto. Vamos chamar isto de olhar da humildade. Versos 30, 31. Porque ensinava os seus discípulos e lhes dizia: o filho do homem será entregue nas mãos dos homens e matá-lo-ão, e morto, ele ressuscitará ao terceiro dia. O próprio Senhor Jesus Cristo foi o maior exemplo da humildade. O apóstolo Paulo escreveu sobre nosso Senhor: e achado na forma de homem, humilhou-se a si mesmo, sendo obediente até a morte e morte de cruz. Filipenses 2:8. O próprio Jesus disse em Mateus 20:28: bem como o Filho do Homem não veio para ser servido, mas para servir e para dar a sua vida em resgate de muitos. Ao ensinar sobre a cruz, Jesus estava ensinando sobre o maior de todos os exemplos de humildade jamais visto. O Senhor da Glória morreria naquela cruz como um criminoso comum. Quero dizer com reverência e respeito que aquela cruz de nosso Senhor Jesus Cristo é o maior de todos os exemplos de humildade em todo o mundo. Na cruz de Jesus Cristo, estamos olhando para a humildade pura. Note que há três aspectos da humildade do Senhor Jesus. Primeiro de todos, a humildade se apresentava na maneira com que ele seria tomado. Lemos no verso 31 que o Filho do Homem será entregue nas mãos dos homens, e matá-lo-ão, e morto, ele ressuscitará ao terceiro dia. A palavra entregue, na verdade, significa traído. Jesus sabia bem antes que acontecesse que ele seria traído. Ao dizer isso, ele estava explicando que o Filho do Homem será traído nas mãos dos homens. Naquele momento, me pergunto quais seriam os pensamentos de Judas Iscariotes. Deus encarnado seria tomado por um ato de traição de um dos seus amigos, que fingiam ser um de seus amigos. Em João 6, na última parte daquele capítulo, Jesus sabia quem o trairia. Ele sabia disso desde o momento inicial. A questão que as pessoas sempre fazem é: bem, se ele já sabia que Judas Iscariotes seria o traidor, por que ele o selecionou dentre os 12? E mais que isso, por que Jesus deu a ele poder para realizar coisas espirituais da mesma forma que deu aos outros 11? Obviamente que não podemos responder essa questão de forma completa. Mais tarde, quando estudarmos a Judas Iscariotes, estudaremos mais sobre isso. Mas o ponto que quero ressaltar aqui é que absolutamente nada pegou Jesus Cristo de surpresa. Jesus sabia todo o tempo que Judas Iscariotes seria o traidor. Em João 6, que nos referimos há pouco, Jesus disse: não vos escolhi a vós os 12? E um de vós é um diabo. Nas melhores versões em português, isso literalmente quer dizer: um de vós é um demônio. Sim, Jesus conhecia o coração de seus escolhidos. Mas embora o Senhor Jesus soubesse que seria tomado à traição, não obstante, ele foi até a cruz e lá ofereceu sua vida como redenção pelos nossos pecados. Em humildade, ele seria tomado, mas também, em humildade, ele seria julgado. Note que Jesus se referia em Marcos 9:31 ao fato de que matá-lo-ão. Jesus não se poupou porque pensou em nós. Ele sofreria uma humilhação indescritível, sendo contado dentre os transgressores para que pudéssemos ser reconciliados com Deus. O Senhor Jesus Cristo veio a este mundo para realizar exatamente isto. Jesus disse isto em Lucas 19:10, porque o Filho do Homem veio buscar e salvar o que se havia perdido. Jesus veio à Terra não para viver, mas para morrer, e ele entendia que essa missão vinha do Pai. As Escrituras falam do Senhor Jesus como Cordeiro que foi morto desde a fundação do mundo. Por isso, ao olharmos para Jesus caminhando sobre a terra, vemos o maior de todos os exemplos de humildade. Humildade na forma em que ele seria tomado? Sim. Humildade na forma em que seria julgado? Sim. Mas note que agora, em terceiro lugar, a humildade é seu próprio triunfo. Jesus associou a cruz à sua ressurreição. Ele disse em Marcos 9:31, o Filho do Homem será entregue nas mãos dos homens, e matá-lo-ão, e morto ele, ressuscitará ao terceiro dia. A morte não poderia reter o Senhor Jesus Cristo. Muito antes da cruz acontecer, Jesus falou de sua ressurreição. Ao falar de sua ressurreição, ele sabia, portanto, que naquele ato de redenção, ele estaria cumprindo com sucesso a vontade do Pai. Sem dúvida que em 1 Pedro 2, 21-25, Jesus Cristo foi declarado como nosso exemplo ao dizer: porque para isto sois chamados, pois também Cristo padeceu por nós, deixando-nos o exemplo para que sigais as suas pisadas. Se caminharmos nos passos do nosso Senhor Jesus, então estaremos caminhando em humildade. Pai, muito obrigado pela oportunidade que temos de estudar a Tua Palavra. Abençoe nossos corações, pois oramos em nome de nosso Salvador Jesus Cristo. Amém.
1: Fica por aqui mais um Palavras de Louvor, um programa baseado nos estudos do Dr. Donald Hubbard e apresentado por Lincoln Oliveira. 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Até lá, e que Deus lhe abençoe.

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2: Fibromialgia, porque a dor existe mesmo quando os exames dão normais. Anemia não é só falta de ferro, tipos que exigem investigação além do hemograma. Germinação na espiga e pH do trigo, como reduzir os riscos em safras chuvosas. Dor por todo o corpo, cansaço extremo, sono que não restaura as energias e falhas na memória são os principais sintomas da fibromialgia, condição que atinge até 3% da população brasileira. O médico reumatologista Marcelo Kaminski esclarece que a doença não é imaginária e nem autoimune, mas sim uma disfunção conhecida como sensibilização central, na qual o sistema nervoso fica hiperativo e passa a interpretar estímulos inofensivos como dores intensas. Como não há exames de sangue ou de imagem capazes de detectar a doença sozinhos, os testes servem para descartar outros problemas, tornando o diagnóstico estritamente clínico e baseado no histórico do paciente. Apesar de não ter cura, a fibromialgia tem controle, e a prática regular de atividade física é considerado o pilar fundamental do tratamento. Sintomas como cansaço excessivo, palidez e falta de ar costumam ser associados imediatamente à falta de ferro, mas especialistas alertam que a anemia vai muito além da deficiência desse mineral. Segundo o médico integrativo Rodolfo Guzmão, tratar toda a alteração no sangue com suplementação de ferro é um erro frequente. Exames isolados não revelam a causa raiz, e a investigação médica precisa ir além do simples número da hemoglobina para identificar a origem exata do problema e definir o tratamento correto. Três quadros exemplificam a complexidade da condição. A anemia da inflamação, ligada a doenças crônicas em que o ferro existe, mas não fica disponível. A anemia perniciosa, uma reação autoimune que impede a absorção de vitamina B12 e afeta o sistema nervoso. E a anemia hemolítica, quando as hemácias são destruídas precocemente pelo próprio organismo. Diante desse cenário, a orientação dos especialistas é clara. Sintomas de fadiga e exames alterados não devem ser tratados como automedicação. As chuvas frequentes no período de pré-colheita representam uma grande ameaça para a safra de inverno, podendo causar a germinação do trigo ainda na espiga, a perda de peso hectolítrico, o pH, e a queda do número de failing number. Esses fatores impactam diretamente o rendimento de extração de farinha e a qualidade exigida pela indústria moageira, resultando em menor valor de venda e prejuízos financeiros no campo. Para contornar o problema em anos chuvosos, especialistas apontam que a combinação de genética avançada e manejo fitossanitário eficiente é a principal estratégia de proteção. O uso de cultivares com alta tolerância à germinação e boa manutenção de pH oferece uma margem de segurança crucial, enquanto o controle rigoroso de doenças da espiga, como Bruzone e Giberela, assegura a maturação uniforme da lavoura e permite antecipar a colheita para preservar a qualidade dos grãos.
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3: As boas novas de Deus para você memorizar esta semana encontram-se em Salmos 59:16. Eu, porém, cantarei a tua força, pela manhã louvarei com alegria a tua misericórdia, pois tu tens sido o meu alto refúgio no dia da minha angústia. Vamos ler novamente? Salmos 59:16. Eu, porém, cantarei a tua força, pela manhã louvarei com alegria a tua misericórdia, pois tens sido o meu alto refúgio no dia da minha angústia. Essas são as boas novas de Deus para você memorizar esta semana na BBN.
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7: Bem-vindo à nossa mensagem de esperança e encorajamento Pão Diário. Hoje vou ler o texto de M. Bachor Pai com o título Busca e Resgate, baseado no livro de Gálatas, capítulo 1, entre os versículos 1 e 5. Alguns amigos foram passear de barco, esperando que o tempo melhorasse. Mas os ventos aumentaram, as ondas se agitaram e ameaçaram a segurança deles. Eles pediram ajuda pelo rádio e, após momentos de tensão, avistaram os socorristas e perceberam com alívio que logo estariam a salvo. Depois disso, meu amigo refletiu com gratidão. Quer as pessoas ignorem ou obedeçam às regras do mar, os socorristas vêm em seu resgate. Lembrei-me sobre como Jesus lidera a missão divina de busca e resgate. Ele veio à Terra para se tornar ser humano e viver como um de nós, por intermédio de sua morte e ressurreição. Ele nos proporcionou um plano de resgate quando nosso pecado e desobediência nos separaram de Deus. Paulo enfatizou essa verdade bíblica quando escreveu à Igreja de Galácia: Nosso Senhor Jesus Cristo entregou sua vida por nossos pecados, a fim de nos resgatar deste mundo mau. Gálatas capítulo 1, versículos 3 e 4. O apóstolo relembrou os Gálatas sobre a dádiva da nova vida que eles tinham recebido por meio da morte de Jesus, para que honrassem a Deus todos os dias. Jesus, nosso resgatador, morreu voluntariamente para nos salvar da perdição. Porque Ele o fez, temos vida no reino de Deus. E em gratidão, podemos compartilhar as boas novas que salvam vidas com pessoas em nossa comunidade. Como você demonstra gratidão por seu resgate? Com quem você pode compartilhar as boas novas hoje? Pense nisso. Eu sou a Clarice Fogaça e essa foi a nossa mensagem do dia.
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1: Qual é o objetivo da nossa vida? Por que estudamos e trabalhamos tanto? Para termos dinheiro para pagar as contas, a escola das crianças, os impostos, para termos uma casa bonita e confortável, por quê? Muitas vezes eu me pergunto por que corremos tanto, já que sabemos que tudo isso que almejamos aqui na Terra não vale nada, que tudo isso passará, que não levaremos nada do que conquistamos aqui para o céu. Creio que perguntas como estas também passam pela sua mente e por isso preste atenção. Veja como a nossa vida será no céu. Veja como será o lugar em que passaremos toda a eternidade. Abra sua Bíblia em Apocalipse capítulo 21. Leia comigo. Vi novo céu e nova terra, pois o primeiro céu e a primeira terra passaram, e o mar já não existe. Vi também a cidade santa, a nova Jerusalém, que descia do céu da parte de Deus, ataviada como noiva, adornada para o seu esposo. Então ouvi grande voz vinda do trono, dizendo: Eis o tabernáculo de Deus com os homens, Deus habitará com eles. Eles serão povos de Deus, e Deus mesmo estará com eles. Ele lhes enxugará dos olhos toda lágrima, e a morte já não existirá. Já não haverá luto, nem pranto, nem dor, porque as primeiras coisas passaram. E aquele que está sentado no trono disse: Eis que faço novas todas as coisas, e acrescentou: Escreve, porque estas palavras são fiéis e verdadeiras. Disse-me ainda: tudo está feito, eu sou o Alfa e o Ômega, o princípio e o fim, e eu a quem tem sede darei de graça da fonte da água da vida. O vencedor herdará estas coisas, e eu lhe serei Deus, e ele me será filho. Quanto, porém, aos covardes, aos incrédulos, aos abomináveis, aos assassinos, aos impuros, aos feiticeiros, aos idólatras e a todos os mentirosos, a parte que lhes cabe será no lago que arde com fogo e enxofre, a saber, a segunda morte. Então veio um dos sete anjos que tem as sete taças cheias dos últimos sete flagelos e falou comigo, dizendo: Vem, mostrar-te-ei a noiva, a esposa do Cordeiro. E me transportou em espírito até uma grande e elevada montanha, e me mostrou a santa cidade, Jerusalém, que descia do céu da parte de Deus, a qual tem a glória de Deus. O seu fulgor era semelhante a uma pedra preciosíssima, como uma pedra de jaspe cristalina. Tinha grande e alta muralha, 12 portas, e junto às portas 12 anjos, e sobre elas nomes inscritos, que são os nomes das 12 tribos dos filhos de Israel. 3 portas se achavam a leste, 3 ao norte, 3 ao sul e 3 ao oeste. A muralha da cidade tinha 12 fundamentos e estavam sobre estes os 12 nomes dos 12 apóstolos do Cordeiro. Aquele que falava comigo tinha por medida uma vara de ouro para medir a cidade, as suas portas e a sua muralha. A cidade é quadrangular, de comprimento e larguras iguais, e mediu a cidade com a vara até 12.000 estádios. O seu comprimento, largura e altura são iguais. Mediu também a sua muralha, 144 côvados, medida de homem, isto é, de anjo. A estrutura da muralha é de jaspe, também a cidade é de ouro puro, semelhante a vidro límpido. Os fundamentos da muralha da cidade estão adornados de toda espécie de pedras preciosas. O primeiro fundamento é de jaspe, o segundo de safira, o terceiro de calcedônia, o quarto de esmeralda. Imagine só que maravilha morar num lugar onde não existirão mais lágrimas, sofrimentos, medos, preocupações. Não consigo nem pensar que isto é possível, mas é sim. e este é o local para onde os que entregam as suas vidas para Jesus vão morar para todo sempre. E você, já está preparado para ir morar nesse lugar com o Pai? Como está o seu relacionamento com Deus? Você o tem buscado de todo o coração? Você tem vivido uma vida digna de ser chamado seu filho? Ou você ainda apenas está buscando as coisas deste mundo? A Igreja de Cristo tem vivido em um mundo sujo e corrompido. A nossa obrigação é fazer a diferença nesta sociedade. Mas será que realmente temos feito isto? Será que não estamos corrompidos pelos valores que o mundo nos impõe? Será que não estamos cedendo às pressões que sofremos lá fora? Vamos colocar os nossos corações perante o Senhor nesse instante e pedir para que Ele nos ensine, no dia de hoje, a vivermos uma vida pura em meio a tempos tão difíceis como estes. Aprenderemos no estudo que faremos no dia de hoje a sermos uma igreja segundo o coração de Deus. Estamos cada vez mais próximo do fim dos tempos. Como nos manteremos uma igreja pura e íntegra? Certa vez ouvi um pastor de uma igreja grande dizer o seguinte, nunca vou me esquecer o que ele disse. Nós concluímos que os melhores líderes de igrejas, ou seja, aqueles que estão em cargos altos e que são responsáveis pelas vidas de milhares de pessoas, são raros exemplos que fogem desta regra, são pessoas que têm raízes profundas no cristianismo. Poucos se converteram depois dos 35 ou dos 50 anos de idade. Na maioria das vezes, os homens que foram colocados em cargos de grande responsabilidade têm um exemplo da caminhada de seus pais e avós com Deus. E eles aprenderam com estes exemplos. Desde pequenos, estes homens aprenderam o valor da igreja e a importância da palavra. Mas vamos com calma. Não interprete o que este pastor disse de maneira errada. Isso não significa que Deus não lhe dará grande responsabilidade só porque talvez você tenha tido uma experiência com Jesus depois dos seus 30 anos de idade. Veja, temos grandes responsabilidades como cristãos. Lembre-se dos seus mentores, daquelas pessoas que discipularam você. Agradeça a Deus pela fé sincera, ou anapócritos, que você aprendeu destas pessoas. Agora veja o verso 15 do capítulo 3 de 2 Timóteo. E que desde a infância sabe as sagradas letras que podem fazer-te sábio para a salvação pela que há em Cristo Jesus. Como assim, sagradas letras? Veja o próximo versículo. Toda escritura é divinamente inspirada e proveitosa para ensinar, para repreender, para corrigir, para instruir em justiça. Que maravilhoso! Esta é uma passagem clássica quando nos referimos à inspiração sagrada da palavra de Deus, theos e pneuma, ou seja, theopneustos. Esta foi a palavra usada aqui por Paulo. Ela significa soprada por Deus. Todas as escrituras em seu original foram sopradas por Deus para que o autor, que era tomado pelo Espírito Santo, escrevesse a palavra de maneira precisa, da maneira que Deus queria que ele escrevesse, sem nenhum erro, usando cada termo que Deus queria que fosse usado e até a ordem de como elas deveriam ser escritas. Todas as sagradas letras, Timóteo, foram sopradas por Deus. Mas Paulo não acabou por aqui. Temos a Bíblia e devemos absorver e aplicar o que está escrito nela. Veja no verso 16, para que serve a Bíblia? Ensinar, para repreender, para corrigir, para instruir em justiça. Não é maravilhoso? Você não precisa ter alguém do seu lado 24 horas por dia para poder crescer no conhecimento da palavra. Deus deu a você a Bíblia na sua língua e por causa disso ela é apta para ensinar, a repreender, corrigir e instruir em justiça. Tudo isso para que você possa ser como Timóteo, uma pessoa adequada, madura, equipada para toda boa obra. Tudo isso foi depositado no seu reservatório. Paulo disse ainda mais a Timóteo: nos últimos dias, recorra à palavra de Deus. Por isso, fico feliz quando as pessoas me dizem que estão lendo a Bíblia. Muitos já me disseram: Pastor Fernando, tenho descoberto coisas que não sabia que existiam na Bíblia. Ou, estou tirando a poeira de alguns lugares que não leio há muito tempo. Ou mesmo, agora vejo como uma história do Velho Testamento pode trazer uma lição maravilhosa para a minha vida hoje em dia. E os Salmos, então? Eu sempre leio um que tem a ver com o que eu estou passando naquele determinado momento. E ao perder o fôlego com o Velho Testamento, Deus lhe dá uma passagem no Novo ou um provérbio que trará grandes verdades para a sua vida. Em tempos difíceis, eu recomendo que você leia a palavra de Deus. Volte-se a ela. Talvez você esteja a milhares de quilômetros de casa ou de alguém que seja cristão, mas você pode agora se voltar para a Bíblia e deitar no colo de Deus em busca do conforto ou ajuda. Através da Bíblia, Deus vai falar com você. Fique em tal lugar. Mude-se para tal lugar, ande em determinado lugar. Agora veja o que Paulo disse no capítulo 4, versículo 1. Conjuro-te diante de Deus e de Cristo Jesus, que há de julgar os vivos e os mortos pela sua vinda e pelo seu reino. Veja, Paulo recordou Timóteo novamente da vinda de Cristo, pela vinda de seu reino. Agora vamos ao terceiro princípio. Proclamar a mensagem de Jesus, seguir o exemplo dos fiéis, voltar à verdade que lhe foi ensinada, proclamar a mensagem de Jesus. Timóteo era um pregador, este era o seu chamado. Talvez você não tenha esse mesmo chamado, mas mesmo assim isso se aplica a você. Proclame a mensagem de Cristo. Veja o que Paulo disse: prega a palavra, insta a tempo e fora de tempo, admoesta, repreende, exorta com toda a longanimidade e ensino. Sabe o que eu vejo neste versículo? Eu vejo três coisas. A primeira é urgência. Esteja pronto. Eu vejo a urgência. Não podemos ser pegos de surpresa. Esteja pronto. Em segundo lugar, vejo consistência. A tempo e fora de tempo. Eu fiz uma lista relacionada ao tempo e fora de tempo. Quando as coisas são convenientes e quando são inconvenientes. Quando as pessoas estão abertas ou quando estão fechadas. Quando você está se sentindo bem ou mal. Quando você for jovem ou velho. Seja cedo ou tarde, seja inverno ou verão. Quando você estiver em público ou sozinho, quando você for elogiado ou desprezado, quando você for consultado ou não, em tempo ou fora de tempo, não importa, esteja sempre pronto. Bom, esta passagem não é uma desculpa bíblica para sermos grosseiros com outras pessoas. Já vimos isso diversas vezes. Uma palavra de advertência é sempre boa. Cuidado para não ser inconveniente com alguém que não tem fome da verdade. O momento certo virá. Esteja pronto para agir na hora certa. Sabe o que mais vejo aqui? Vejo simplicidade. Não é maravilhoso? Não há nada de sofisticado no versículo 2. Prega a palavra. Insta a tempo e fora de tempo. Admoesta, repreende, exorta com toda a longanimidade e ensino. Não há nenhuma filosofia complicada nesta passagem. Não, nada de teorias, nenhuma opinião complexa. Pegue apenas a verdade que lhe foi dada e declare esta verdade. Você já tem a Bíblia. Você tem o alimento. Você também já conhece as pessoas famintas. Você tem todas as coisas necessárias para alimentar estas pessoas. Por isso, não hesite. Alimente aos famintos. Não complique nada. Esta simplicidade nos motiva. J.B. Phillips, um escritor americano, disse o seguinte: nunca perca o sentido de urgência. Considere a Bíblia pelo que ela diz. Aplique o que ela diz à sua vida. Tudo vai funcionar. Spurgeon certa vez disse o quê? Seremos abençoados se formos capazes de absorver toda a essência da Bíblia até que, finalmente, possamos falar com a linguagem das Escrituras e o nosso espírito se deleitar nas palavras do nosso Deus, para que no seu sangue flua a palavra de Deus. Isto é biblina e não hemoglobina. Isso não é maravilhoso? Porque nunca pensei nisso antes. Todo o nosso ser deleitará na palavra e assim o nosso sangue será a biblina. É a essência da Bíblia, fluirá em nossas veias. As pessoas que sobrevivem aos tempos difíceis são assim. Quando o chão delas se abre, a Bíblia age em suas vidas. Quando o seu amado sair dos caminhos do Senhor, a palavra de Deus entrará em ação. Quando a barreira for maior do que você imagina e você não conseguir ver o outro lado, não se preocupe. A palavra de Deus entrará em ação. Você quer estar preparado para a última sirene? Siga o exemplo dos fiéis. Volte para a verdade que lhe foi ensinada no seu passado. Proclame a mensagem de Cristo e tenha uma vida exemplar. Gosto muito desta passagem. Veja comigo. Porque virá tempo em que não suportarão a sã doutrina, mas, tendo grande desejo de ouvir coisas agradáveis, ajuntarão para si mestres segundo os seus próprios desejos. Sempre veremos pastores que encherão o ego daqueles que os seguem e essas pessoas acharão estes mestres o máximo, mas logo ficarão enjoados e sairão em busca de outra pessoa igual àquele outro pastor que fará a mesma coisa. Sempre veremos pastores assim, que gostam de encher o ego das pessoas. E não só desviarão os ouvidos da verdade, mas se voltarão às fábulas. Paulo disse, tu, porém... Veja como Paulo ajuda Timóteo. Ele lhe deu 4 comandos básicos para o ataque. Ele disse, já que as pessoas são inconstantes e estão sempre à procura de uma moda passageira, fique calmo e firme. Vemos isto na primeira metade do verso 5. Tu, porém, sê sóbrio em tudo, sobre as aflições, faze a obra de um evangelista, cumpre o teu ministério. Veja, sóbrio em tudo. Ou seja, enquanto homens e mulheres se intoxicam de heresias fortes e novidades atraentes, nós devemos ficar calmos e sóbrios. Procure participar de um ministério que seja calmo e sóbrio. Fique longe daqueles que são bonitos, atraentes e inteligentes. Estas coisas passarão. Fique longe delas. Procure os ministérios calmos, firmes, sóbrios e com um ritmo saudável de instrução. Com certeza isso lhe fará bem. Paulo disse, embora a maioria não queira o melhor para suas vidas, embora eles resistam e guardem rancor, versículo 5, suporte as aflições. Timóteo, aguente firme, aguente firme, já que cada vez mais as pessoas se afastarão de Deus. Timóteo, você deve fazer o trabalho de um evangelista. Continue falando de Cristo. E como o número de falsos profetas aumentará, diga a verdade e viva a verdade. O verso 5 conclui o seguinte, cumpra o seu ministério. Agora vamos falar sobre maneiras práticas de nós mantermos prontos. Você deve estar se perguntando, como posso estar sempre pronto para os últimos dias? Como não ser pego desprevenido? Como posso garantir que a minha geração não será que ouvirá o brado vindo dos céus, o som da trombeta? Versos 6, 7 e 8. A resposta está nesses 3 versículos. Veja a primeira. Considere a sua vida uma oferta a Deus ao invés de um monumento aos homens. Não trabalhe na sua imagem, trabalhe na sua oferta. Considere a sua vida uma oferta derramada aos pés do Senhor, ao invés de um monumento polido para a admiração dos homens. As pessoas que estão no ministério por causa de sua imagem desfalecerão, mas aqueles que têm como propósito serem ofertas ao Senhor ficarão firmes até o fim. Paulo disse no verso 6, quanto a mim, já estou sendo derramado como libação. Vamos para a segunda dica. Lembre-se de que a prova final de que a verdade funciona é que terminaremos bem. Veja o verso 7. Combati o bom combate, acabei a carreira, guardei a fé. Você não admira as pessoas que acabam as suas vidas vitoriosas? Isso não nos motiva? Você se lembra das Olimpíadas de 1984? Eu sei que faz tempo. Você se lembra daquela atleta que, ao chegar perto da linha de chegada, tropeçou e caiu? todos na minha casa começaram a gritar: levanta, levanta, você já está quase chegando. O detalhe importante é que esta atleta não estava em primeiro lugar, na verdade ela era a última, mas todos torciam por ela. E quando ela conseguiu levantar e cruzar a linha de chegada, todos fizeram a maior festa. Todos ficaram felizes porque ela conseguiu terminar a corrida, porque ela conseguiu cruzar a linha de chegada bem. Não posso negar uma coisa, a verdade sustentou Paulo até o fim. Ele disse: combati o bom combate. E com certeza Paulo estava mais forte do que nunca. Lembre-se de uma coisa, terminar bem é a prova de que a verdade funciona. Vamos ver mais um versículo, versículo 8. Desde agora, a coroa da justiça me está guardada, a qual o Senhor, justo juiz, me dará naquele dia, e não somente a mim, mas também a todos os que amarem a sua vinda. Olhe para as recompensas que vêm do céu ao invés de olhar para as atrações deste mundo. Teremos uma coroa. A nossa vida está diretamente relacionada para onde estamos olhando, não é verdade? Sabe, estava pensando outro dia que para que os meus olhos realmente funcionem, por mais valiosos que eles sejam, eles precisam da mente para executar a sua função. Meus olhos são o canal pelo qual eu consigo enxergar. Consigo enxergar por causa dos meus olhos, mas preciso usar os meus olhos para ver através das coisas. Vamos a um exemplo. Lembre-se de Ló e Abraão. Em Gênesis, vemos que o tio Abraão e o seu sobrinho Ló viviam juntos. Abraão deu a Ló um pouco do seu gado. O seu gado começou a crescer e procriar, e eles comiam muito bem. O clima do lugar em que eles viviam era muito bom, e não muito tempo depois, a terra em que eles estavam era muito pequena para comportar as fazendas de Ló e de Abraão. Então o bondoso tio Abraão disse ao seu sobrinho: Ló, meu filho, escolha o lugar em que você quer morar. Você pode escolher. Escolha onde você quer morar com sua família e com seu gado, e eu ficarei com o que restar. Você se lembra do que Ló fez? Gênesis capítulo 13, versículo 10. Então Ló levantou os olhos e viu toda a planície do Jordão, que era toda bem regada antes de haver o Senhor destruído Sodoma e Gomorra, e era como o jardim do Senhor, como a terra do Egito, até chegar Zoar. Ló viu como aquela terra era confortável e bonita. Ele não enxergou através e além de tudo aquilo, ele não parou para pensar. O nome desse lugar é Sodoma. O nome de sua cidade gêmea é Gomorra. O povo que vive aqui é perverso. Isto influenciará minha família. Veja, isto é olharmos além das coisas que vemos. As pessoas que sobrevivem a tempos difíceis têm olhos que veem além da situação. Se nós, como povo de Deus, quisermos estar prontos para o fim dos tempos, devemos seguir o exemplo dos fiéis. Devemos recordar a verdade que aprendemos no passado. Devemos proclamar a mensagem de Cristo. Devemos ter uma vida exemplar. Nossos olhos devem estar abertos. Isto faz parte do estarmos alertas. Aqueles que fecham os olhos perdem o rumo. Eu creio que o fim desta série de estudos é o começo da aplicação do que foi aprendido. Não sei onde você vive, não sei com quem você vive, mas conheço a vida muito bem e sei que muitas vezes existem coisas em nossa vida que não têm nada a ver com o nosso estilo de vida. E isto está sujando o seu exemplo como cristão, está obscurecendo a sua visão. Talvez seja a falta de disciplina em algumas áreas da sua vida, ou quem sabe uma má companhia. Talvez seja um relacionamento não muito saudável que você tenha com alguma outra pessoa. Talvez o motivo de tudo isso seja o fato de que você ainda não teve nenhuma experiência com Cristo. Você nunca se entregou a Ele como pecador. Mesmo seguindo tudo o que dissemos anteriormente, mesmo assim, você não estaria pronto para a vinda de Jesus. Porque para estar pronto para isso, você deve estar aberto a dizer: eu reconheço Jesus como único Senhor e Salvador da minha vida. E eu vou, através da fé, aos pés da cruz. Talvez você esteja rodeado de pessoas que já são cristãs e que concordariam com tudo que acabamos de ver. Mas com certeza estas pessoas têm o desejo de o abraçar e dizer: venha para casa. Jesus morreu por você. O sangue que ele derramou na cruz foi para pagar pelos seus pecados. E Deus honrou o que Jesus fez ao ressuscitá-lo dentre os mortos, e ele está vivo até o dia de hoje. Jesus tem algo a lhe dizer hoje. Venha, venha a mim, venha pela fé. Vamos orar. Abaixe a sua cabeça por alguns minutos. Senhor, na beleza da tua santidade, neste momento em que o Senhor permitiu que nós vivêssemos, queremos parar para agradecê-lo por nos proporcionar um lugar de adoração, um lugar onde desfrutamos de um grupo de amigos e família que se reúne em nome do Senhor Jesus Cristo. Te agradecemos, ó Pai, pelas pessoas que se preocupam com aquilo que é invisível e eterno. Obrigado, Senhor, pelo teu perdão, pela tua compreensão, pela tua sabedoria. Te agradecemos também pelo sistema de valores que dá sentido à nossa vida, diferente do sistema de valores que o mundo tem. Queremos te agradecer por nos concederes uma vida cristã consistente, e a ti damos todo o louvor e toda a glória, Senhor Deus e Pai. Queremos nos colocar à tua disposição para sermos usados por ti, da maneira que tu queres. E se nos deres uma vida longa, que possamos honrá-lo até o nosso último dia, que possamos terminar o nosso combate bem. Oramos isso em nome do nosso Senhor Jesus Cristo. Amém.
0: Este foi o pastor Fernando Bóquio, em mais um programa Razão para Viver. O pastor Fernando disse algo no final da mensagem que resume tudo o que ele falou hoje. São questões práticas que devemos ter em mente para estarmos prontos para o fim dos tempos. Vamos relembrar? Devemos seguir o exemplo dos fiéis, recordar a verdade que aprendemos no passado, proclamar a mensagem de Cristo e ter uma vida exemplar. Nossos olhos devem estar abertos, porque isso é essencial para estarmos alertas. Aqueles que fecham os olhos perdem o rumo. Então, que possamos aprender isso no dia de hoje. 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
2: O Banco Central anunciou novidades nas regras do Pix para expandir o uso da ferramenta, reforçar os mecanismos de segurança e aprimorar o funcionamento das instituições financeiras do sistema. A partir de fevereiro do ano que vem, entra em vigor a cobrança híbrida, mecanismo que junta boleto bancário e QR Code do Pix no mesmo documento para prevenir pagamentos duplicados ou incorretos. O mercado financeiro reduziu de 13,75% para 13,5% a expectativa para a taxa básica de juros, a Selic, até o fim deste ano. A projeção é do Boletim Focus, divulgado pelo Banco Central na última segunda-feira, e sinaliza que os analistas preveem um novo corte dos juros no país. A primavera de 2026 começou marcada por temperaturas acima da média, mudanças no regime de chuvas e risco elevado de tempestades no Brasil, sob influência de um fenômeno El Niño de forte intensidade. O período traz a transição para a estação chuvosa no Centro-Sul e favorece a ocorrência de ondas de calor e eventos severos. A implantação da reforma tributária trouxe uma importante definição para as empresas enquadradas no Simples Nacional, que terão até 30 de setembro para decidir como irão recolher o Imposto sobre Bens e Serviços, o IBS, e a Contribuição sobre Bens e Serviços, o CBS. A escolha deve ser realizada diretamente no portal do Simples Nacional e afeta o planejamento fiscal do negócio. Técnicos do Sistema de Tecnologia e Monitoramento Ambiental do Paraná, o Cimepar, identificaram como microburst ou microexplosão o fenômeno climático que atingiu a cidade de Francisco Beltrão, no sudoeste do estado, durante as tempestades registradas na última segunda-feira. A força extrema dos ventos no centro do município chegou a arremessar um carro estacionado sobre outro veículo. O Centro de Investigação e Prevenção de Acidentes Aeronáuticos recuperou a caixa preta do helicóptero que caiu na Serra Catarinense no último domingo, na região de Urubici. A aeronave levava 5 pessoas, incluindo o cantor sertanejo Rick, da dupla com Renner. O eleitorado que deseja utilizar a versão digital do título de eleitor no pleito deste ano deve fazer o download e a validação do aplicativo e-título até às 11h59 da noite do próximo dia 3, véspera do primeiro turno. A suspensão da ferramenta nos dias de votação é uma medida do Tribunal Superior Eleitoral para prevenir sobrecargas no sistema e instabilidades para quem se planejou com antecedência. Por unanimidade, o Supremo Tribunal Federal igualou os prazos de licença maternidade e licença adotante para todas as mulheres, garantindo o direito a 180 dias de afastamento remunerado, sendo 120 regular e mais 60 de prorrogação. A decisão atende a um pedido da Procuradoria-Geral da República e unifica as regras independente do tipo de vínculo trabalhista ou funcional. O ministro André Mendonça, do Supremo Tribunal Federal, prorrogou por mais 90 dias a suspensão da aplicação de multas e punições previstas na NR1, que trata de riscos psicossociais e segurança da saúde mental no trabalho. A decisão concede prazo adicional para que governo e empresas busquem um acordo conciliatório.
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3: As boas novas de Deus para você memorizar esta semana encontram-se em Salmos 59:16. Eu, porém, cantarei a tua força, pela manhã louvarei com alegria a tua misericórdia, pois tu tens sido o meu alto refúgio no dia da minha angústia. Vamos ler novamente? Salmos 59:16. Eu, porém, cantarei a tua força, pela manhã louvarei com alegria a tua misericórdia, pois tens sido o meu alto refúgio no dia da minha angústia. Essas são as boas novas de Deus para você memorizar esta semana na BBN.
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1: A Bíblia é, sem dúvida alguma, o livro mais vendido no planeta. É certamente o livro mais reverenciado no planeta. É um livro sagrado para judeus. É sagrado também para muçulmanos. E, sem dúvida alguma, sagrado para os cristãos. No entanto, do outro lado da estatística, a Bíblia certamente não é tão lida quanto é conhecida, no sentido de que as pessoas sabem do seu valor, sabem da sua importância, compram uma Bíblia, têm uma Bíblia, mas elas

não conhecem o texto bíblico. E certamente porque não leem o texto bíblico. Quando meditamos sobre a pessoa de Jesus, quando consideramos quem é Jesus, o Jesus que é Deus em carne, o Jesus que também é o Rabino, é o Mestre. Certamente de todos os títulos, o mais aplicado a Jesus é Mestre. E hoje é um incidente interessante que nos ajuda a entender um pouco do ministério de Jesus, o seu interesse pelas Escrituras e as oportunidades que ele buscava para meditar e aplicar a palavra de Deus. Evangelho de Lucas, capítulo 4, a partir do versículo 14, a palavra de Deus diz assim: Então Jesus, no poder do Espírito, regressou para a Galiléia, e a sua fama correu por toda a circunvizinhança, e ensinava nas sinagogas, sendo glorificado por todos. Indo para Nazaré, onde fora criado, entrou num sábado na sinagoga, segundo o seu costume, e levantou-se para ler. Vamos considerar algumas coisas nessa passagem. Primeiro, nós podemos notar claramente que o texto de Lucas, capítulo 4, versículo 16, nos fala do retorno de Jesus para Galiléia. O retorno de Jesus sob o poder do Espírito. Quando comparamos esse texto com os textos que já consideramos no Evangelho de João, por exemplo, o recrutamento dos seus discípulos, o milagre, o seu primeiro sinal de transformar água em vinho, em Caná, nós sabemos que Jesus passa, então, pelo menos aproximadamente um ano ministrando na região sul, conhecida como Judéia. É ali na Judéia que no capítulo 3 do Evangelho de João, Jesus desafia Nicodemos a nascer de novo, a não apenas conhecer o rito das coisas, não apenas conhecer a letra das coisas, mas que a sua vida estivesse aberta para essa nova natureza que é comunicada por Deus. E depois nós sabemos que no seu caminho, enquanto ele retorna para a região norte, a Galiléia, era-lhe necessário passar por Samaria ou por Samária. E ali vemos a grande transformação que Jesus levou àquela mulher e àquele lugar. Pois ali Jesus é conhecido não apenas como Salvador dos Judeus ou Salvador dos Samaritanos, mas como o Salvador do mundo. E depois disso, no capítulo 4 de João, versículo 43, Jesus retorna para a Galiléia. Jesus passa 30 anos de sua vida ministrando, principalmente na região da Galiléia, onde em Cafarnaum, ao que tudo indica, ele tinha o seu quartel-general, podemos dizer. Mas a sua mensagem e o seu estilo e a sua fama se espalhou por todos os lugares. É isso que nos diz o texto. Então Jesus, no poder do Espírito, regressou para a Galiléia. Aqui em Lucas, nós chegamos exatamente nesse ponto. Depois de Jesus já ter feito o sinal de Caná, depois dele ter conversado com Nicodemos, visitado os samaritanos, Jesus aqui em Lucas está de volta na Galiléia. E o texto nos diz que sob o poder do Espírito, a sua fama correu por toda a circunvizinhança. Importante lembrarmos que o ministério de Jesus era um ministério feito sob o poder do Espírito Santo. Existe muito abuso quanto à doutrina do Espírito Santo. Existem pessoas que querem reduzir e transformar o Espírito Santo de Deus como num agente que produz um comportamento bizarro ou psicodélico, por assim dizer, no ambiente cristão. Mas, na verdade, o Espírito de Deus que nos é doado pela graça de Deus e que primeiramente esteve presente no ministério de Jesus é aquele que nos capacita a termos uma vida frutífera. O Espírito Santo não é uma dádiva da presença de Deus em nós apenas para fazermos coisas interessantes num ambiente cheio de crentes. O Espírito Santo nos capacita a vivermos uma vida de bondade, de benignidade, de mansidão, de domínio próprio, de verdadeiro caráter de Jesus. E também para que a mensagem que anunciamos seja uma mensagem com poder. O texto nos diz que Jesus, no ambiente da sinagoga, ele ensinava. E note que o texto diz que a sua fama corria por toda a circunvizinhança e ele ensinava nas sinagogas, sendo glorificado por todos. Jesus era certamente um operador de milagres, Jesus era um pregador. Do ponto de vista humano, ele era um bom homem. Mas Jesus é, sem dúvida alguma, um mestre. Ensinava
nas sinagogas. Jesus levava as pessoas a entenderem o conteúdo da palavra de seu pai. Quase todas as cidades tinham uma sinagoga. A sinagoga era conhecida como um lugar em que as pessoas daquela específica comunidade podiam se reunir e orar, louvar a Deus e ouvir uma mensagem. Aliás, a pregação surge exatamente depois do cativeiro babilônico, porque quando os judeus tinham perdido o seu templo, eles precisavam de ambientes para se reunirem e para encontrarem um caminho para oferecer o que passou a ser chamado de sacrifícios espirituais. E esse costume se desenvolveu até os dias de Jesus. Nos dias de Jesus, obviamente, eles já tinham o templo, considerado o conhecido templo de Herodes. E nesse templo as pessoas iam para as ocasiões especiais, as grandes festas, eles se reuniam ali. Mas no dia a dia da comunidade, se eles tivessem pelo menos 10 judeus morando num determinado lugar, certamente teriam uma sinagoga. A sinagoga seria semelhante ao que nós temos hoje, chamamos de igreja local, um ambiente em que as pessoas se reúnem para suprirem as suas necessidades espirituais, a fim de conhecerem a palavra de Deus, conhecerem uns aos outros e se fortalecerem. O historiador da antiguidade, Filo, chamava a sinagoga de casa de instrução. Qual era o hábito de Jesus? O hábito de Jesus, nos diz o texto, no versículo 16, assim: indo para Nazaré, onde fora criado, entrou num sábado na sinagoga, segundo o seu costume. Jesus tinha o costume de regularmente frequentar a sinagoga. Nós sabemos que no início dos serviços dentro da sinagoga, normalmente eram cantados os Salmos 145 ou Salmos 150, que falavam do louvor. Faziam também uma recitação do chamado Shema, que é o texto de Deuteronômio, capítulo 6, versículos 4 e 5. Ouve, ó Israel, o Senhor nosso Deus é o único Senhor. Amarás o Senhor teu Deus com todo o teu coração e com toda a tua alma e com toda a sua força. Eles teriam um momento de oração em seguida, e depois um texto seria lido. Esse texto seria então compartilhado em meio a mais louvores e mais orações. E um homem, normalmente o homem mais velho, ou algumas vezes um visitante, teria a oportunidade de fazer a leitura de um dos profetas e anunciar uma mensagem, fazer uma pregação daquele texto. Por uma providência divina, nesse dia em que Jesus vai à sinagoga e agora ele está de volta a Nazaré, a cidade em que ele foi criado, ele entra segundo o seu costume, ele levanta-se para ler. Jesus é o convidado, ele teve a oportunidade, numa providência divina, de ser a pessoa que faria aquela leitura, o rabino, o mestre, o professor Jesus. Algumas coisas importantes que nós podemos considerar até aqui. Primeiro, Jesus tinha um profundo interesse pelo ensino da palavra de seu pai. Nós também devemos ter o mesmo interesse. Devemos nos empenhar para que os nossos filhos conheçam a palavra de Deus, para que a nossa família conheça a palavra de Deus. E devemos fazer isso de modo a usarmos os melhores recursos didáticos que tenhamos em mãos. Para algumas famílias, o chamado culto doméstico é uma experiência traumática. Isso porque os pais querem que seus filhos ouçam a mensagem como se fossem adultos. Um bom professor sabe ensinar, alcançar as pessoas no nível em que elas se encontram. Me permita um exemplo. Recentemente, em casa, eu querendo ensinar geografia bíblica para os meus filhos, fiquei pensando como é que poderia fazer isso. Então tive uma ideia, lembrando de um amigo que ensinou muitas vezes isso na Costa Rica. Apanhei um barbante e com esse barbante eu fiz um desenho. A parte de cima representava o Mar da Galileia e a parte de baixo representava o Mar Morto ou o Mar Salgado. Fizemos então dois círculos, um na primeira extremidade e outro na segunda. E aí distribuí algumas balas com os meus filhos enquanto explicava onde era Jerusalém, onde era Belém, onde era Nazaré. E depois conversamos sobre o ministério de Jesus naqueles lugares. E claro, as crianças tiveram a oportunidade de escolher pelo menos uma bala cada um para celebrarem o nosso estudo. A palavra de Deus é doce, é agradável, é atraente, mas a maneira como nós comunicamos pode torná-la como um fel, repelindo as pessoas para se distanciarem. Jesus, por uma providência divina, está aqui congregando, como seu costume, semanalmente. Precisamos encontrar tempo para termos a oportunidade de
encontrarmos com outras pessoas e meditarmos na palavra de Deus. Nesse texto, deram-lhe o livro do profeta Isaías, e quando Jesus abre o livro, ele encontra exatamente, o texto diz, achou o lugar onde estava escrito. Os olhos de Jesus podiam localizar, mesmo sem a divisão de capítulos e versículos, ele achou exatamente o que precisava ser lido. O Espírito do Senhor está sobre mim, pelo que me ungiu para evangelizar os pobres, enviou-me a proclamar libertação aos cativos e restauração da vista aos cegos, para pôr em liberdade os oprimidos, a pregoar o ano aceitável do Senhor. Tendo fechado o livro, devolveu ao assistente. Sentou-se, e todos na sinagoga tinham os olhos fitos nele. Então passou Jesus a dizer-lhes, hoje se cumpriu a escritura que acabais de ouvir. Nesse texto, nós ainda notamos que Jesus leu a palavra de Deus, compreendeu e explicou a palavra de Deus e aplicou a palavra de Deus. Precisamos desenvolver o mesmo costume do nosso mestre, de nos reunirmos com outros irmãos na fé, de lermos as escrituras, de compreendermos as escrituras e encontrarmos uma aplicação. O que esse texto quer dizer? O que esse texto quer dizer para mim? Jesus deixou claramente qual era a mensagem. Ele disse, hoje se cumpre essa palavra. É verdade que a resposta das pessoas foi uma resposta de rudeza. Não quiseram receber a Jesus. Muito pelo contrário, eles queriam jogar Jesus de um precipício. A Bíblia nos diz que Jesus passou pelo meio deles e se retirou. Jesus, ele está sempre presente com quem valoriza a palavra de Deus, mas certamente não terão consciência e não desfrutarão da sua presença aqueles que rejeitam a sua palavra.

Nada como ouvirmos a palavra de Deus. Ela nos encoraja, nos fortalece, nos desafia. Mas, muito mais que isso, ela nos expressa a vontade de Deus. Ficamos por aqui e esperamos você para o nosso próximo programa. Até lá!

Daqui a pouco vamos ler a Bíblia juntos. 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É claro que enquanto você aguarda, você ouve mais da boa música tradicional cristã, música da BBN.

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2: Mateus capítulo 27 e 28. Você se lembra daquele hino, Substituição? Morri, morri na cruz por ti. É impossível ler Mateus 27 e 28 e ver o que Jesus passou por nós sem consultar o nosso coração e a nossa vida. Verso 27, verso 37 de Mateus 27, e por cima da sua cabeça puseram escrita a sua acusação. Este é Jesus, o rei dos judeus. Os romanos colocaram uma placa acima da cruz para mostrar a acusação contra a vítima. Jesus foi acusado de sedição ou de traição porque ele se fez igual ao rei dos judeus. Ele se fez rei dos judeus. Cada um dos quatro evangelhos difere levemente sobre o que foi escrito pelos romanos. Marcos, Lucas, João, mas não há nenhuma contradição aqui. A acusação simplesmente foi escrita em três diferentes dialetos para os diferentes grupos que estavam em Jerusalém: hebreu, grego e latim. Mateus, escrevendo para os judeus, deu a acusação em hebraico. Marcos, escrevendo para os romanos, usou a acusação em latim abreviado. E Lucas, que escreveu a acusação para os gregos, escreveu em grego. E João já usou o latim completo. Jesus Nazareno, rei dos judeus. Mateus 27, 45, e desde a hora sexta houve trevas sobre toda a terra até a hora nona. Quatro expressões merecem uma explicação aqui nos próximos versículos. 46, e perto da hora nona, exclamou Jesus em alta voz, dizendo, Eli, Eli, lama sabachthani, isto é, meu Deus, por que me desamparaste? Jesus não fez uma pergunta esperando uma resposta. Ele fez uma pergunta para demonstrar a sua angústia e o que estava acontecendo. Pela primeira e única vez na história, houve uma quebra de comunicação entre as pessoas da Trindade. Já pensou? Pela primeira vez e única vez na eternidade, não só na história. Ele foi, por um momento, abandonado pelo Pai. Este foi o pior tipo de sofrimento imposto sobre Jesus. Mesmo abandonado pelo Pai, Jesus ainda o tinha como único Deus. E os inimigos zombaram da sua pergunta. Verso 51. E eis que o véu do templo se rasgou em dois, de alto a baixo.

0: Meu a terra e fenderam-se as pedras. O véu media 20 metros de comprimento, 10 metros de altura, 15 centímetros de espessura. Separava o lugar mais santo do templo dos outros lugares. O véu foi rasgado de cima a baixo para mostrar que se tratava de uma obra divina e não humana. O sistema de sacrifício e de sacerdócio que separava os homens de Deus não era mais necessário. Pelo novo e vivo caminho que ele nos consagrou pelo véu, isto é, pela sua carne. Hebreus 10, verso 20. Verso 52. E abriram-se os sepulcros, e muitos corpos de santos que dormiam foram ressuscitados. Não sabemos se essas pessoas foram ressuscitadas com seus corpos naturais, como Lázaro, ou em seus corpos glorificados. A Bíblia não diz. Mas de uma coisa temos certeza, se eles foram ressuscitados com corpos glorificados, então isso aconteceu depois da ressurreição de Cristo, pois Jesus foi a primícia dos que dormem. O milagre ocorreu para mostrar que, a partir daquele ponto, a morte foi conquistada por Cristo, não apenas para ele, mas para todos nós. Verso 54, e o centurião e os que com ele guardavam Jesus, vendo o terremoto e as coisas que haviam sucedido, tiveram grande temor e disseram, verdadeiramente, este era o Filho de Deus. Aqui está o tema do livro de Mateus. A razão que impediu Jesus de começar a reinar em Jerusalém não foi a sua falta de qualificação, a razão foi a falta de fé acentuada dos judeus religiosos. Nada, nada impede mais as bênçãos de Deus do que a nossa falta de fé. Ainda que a acusação sobre o madeiro foi colocada para zombar, todavia dizia a verdade. Ele é o rei dos judeus, e isso vai se concretizar um dia. Filipenses 2:9. Por isso também Deus o exaltou soberanamente. Ele deu um nome que é sobre todo nome, para que o nome de Jesus se dobre todo o joelho dos que estão nos céus e na terra e debaixo da terra, e toda a língua confesse que Jesus Cristo é o Senhor para a glória de Deus Pai. José de Arimateia morava pelo menos 40 quilômetros de distância de Jerusalém, porque ele tinha um túmulo preparado na cidade de Jerusalém? Não foi coincidência. José provavelmente sabia o que iria acontecer com Jesus. E os líderes religiosos, eles sempre souberam que Jesus nunca ameaçou o templo, mas falava de sua morte e ressurreição. Por isso pediram que guardassem o corpo de Jesus no túmulo, tomaram precaução. Os religiosos tiveram medo de que o corpo fosse roubado, mandaram selar o túmulo, colocaram guardas para guardar o túmulo. Israel realmente quis rejeitar o seu Messias, mas Jesus provou que o seu poder é maior que a morte. Há um filme de ficção no mercado cujo enredo mostra o que aconteceria com o cristianismo, se o corpo de Jesus fosse encontrado. Não precisamos de ficção para saber o que aconteceria. Paulo mesmo disse o que aconteceria com o cristianismo se Jesus não tivesse ressuscitado dos mortos. E se Cristo não ressuscitou, logo é vã a nossa pregação e também é vã a vossa fé. Verso 1 do capítulo 28. E no fim do sábado, quando já despontava o primeiro dia da semana, Maria Madalena e a outra Maria foram ver o sepulcro. Quem seria a segunda Maria mencionada aqui? Marcos 16:1 diz Maria, mãe de Tiago. Mateus 13:55 diz que um dos irmãos de Jesus se chamava Tiago. Já imaginou a satisfação de Maria ao ver o seu filho vivo e ressurreto? As duas Marias foram para o túmulo no domingo de manhã, porque na sexta-feira antes do sábado, elas não tiveram tempo de honrá-lo como elas gostariam. Elas foram para o túmulo pensando que a morte de Jesus era permanente. Acharam o túmulo aberto. O anjo lhes disse que Jesus não estava mais ali, mas que se encontraria com seus discípulos na Galileia, como Jesus havia avisado que aconteceria. Mateus 26, 32, mas depois de eu ressuscitar, irei adiante de vós para a Galiléia. Veja o mito sobre o corpo de Jesus, agora no verso 13, dizendo, dizei, vieram de noite os seus discípulos e dormindo nós o furtaram. Até hoje os judeus acreditam que o corpo de Jesus foi roubado. Os fariseus deram dinheiro para os soldados contarem essa mentira. A história dos soldados foi muito, muito, muito mais difícil de acreditar do que a verdade sobre a ressurreição. Como podiam dizer que foram os discípulos que roubaram o corpo de Jesus se eles estavam dormindo? Há outras teorias falsas que foram criadas para explicar o desaparecimento do corpo de Cristo. Foi roubado pelos próprios inimigos, mas os inimigos não roubaram o corpo de Cristo, pois eles estariam piorando ainda mais a sua situação. Mais de 500 pessoas viram o Cristo ressurreto. Há outras teorias falsas que foram criadas para explicar o desaparecimento do corpo de Cristo, além dessas que eu acabei de lidar. Os discípulos foram para o túmulo errado. O túmulo estava sendo vigiado por guardas e era um lugar bem designado. Jesus apenas desmaiou ou entrou em coma profundo e despertou depois de 3 dias. Jesus realmente morreu na cruz e uma lança foi cravada no seu lado para provar isso. Ah, os discípulos desejavam tanta ressurreição que eles imaginaram ter visto Cristo. Na verdade, demorou um pouco para os discípulos acreditarem na ressurreição. A missão dos servos de Cristo. Portanto, ide e fazei discípulos de todas as nações, batizando-as em nome do Pai, do Filho e do Espírito Santo. O verso 18 é um dos versos mais inclusivos que existe a respeito de Cristo. Ele disse, é-me dado todo o poder no céu e na terra. Todo poder quer dizer toda autoridade. O homem Deus tem toda autoridade, tanto no céu como na terra. Verso 19 diz para fazer discípulos de todas as nações. Veja a diferença entre a comissão dada em Mateus 10, verso 5 e Mateus 28, 19. Antes do pecado imperdoável dos judeus, Jesus estava oferecendo o seu reino milenar aos judeus. Agora Jesus ordena que o evangelho seja pregado a todas as nações. A grande comissão de Cristo inclui 2 estágios. Ou ela não está sendo obedecida completamente. O batismo e o discipulado. É impossível realizar a grande comissão sem o respaldo da igreja local. Mateus quis provar que Jesus é o verdadeiro rei de Israel. O reino foi adiado. A responsabilidade agora é mundial. O evangelho de Cristo precisa ser espalhado através dos verdadeiros discípulos. 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
2: Uma em cada 9 internações por doenças crônicas teve complicação adquirida no hospital. Além da quimioterapia, novas estratégias ampliam possibilidades no tratamento do câncer de mama triplo negativo. Postura, respiração e cadência corretas podem evitar lesões na academia. Um levantamento da plataforma DRG Brasil revelou que quase 11% das hospitalizações por doenças crônicas não transmissíveis no Brasil registraram complicações contraídas dentro do próprio hospital. Estudo que analisou mais de 800 mil internações potencialmente evitáveis alerta que a taxa de mortalidade entre pacientes que desenvolvem condições adquiridas graves no hospital salta para mais de 33%, um índice 6 vezes maior do que entre aqueles sem complicações. A pesquisa destaca que doenças cardiovasculares, AVC e diabetes concentram a maior parte dos casos, gerando custos bilionários e revelando a alta vulnerabilidade de idosos durante o período de internação. Especialistas reforçam que a proteção precisa começar na atenção primária para evitar internações desnecessárias. A coordenação médica lembra que a segurança do paciente não termina com a saída do hospital, sendo indispensável manter um acompanhamento pós-alta eficiente para prevenir recaídas. O avanço nas pesquisas sobre a biologia do câncer de mama triplo negativo vem transformando as opções de tratamento para esse subtipo da doença, que representa entre 10% e 15% de todos os diagnósticos. Especialistas destacam que o cuidado atual vai além da quimioterapia convencional, integrando opções como a imunoterapia e os anticorpos conjugados a medicamentos. Por ser uma forma mais agressiva de tumor e carecer de receptores hormonais comuns, a definição precisa da estratégia inicial e da primeira linha de tratamento e é determinante para a qualidade de vida e a longevidade dos pacientes. Com estimativas do Instituto Nacional de Câncer apontando quase 80 mil novos casos de tumor mamário por ano no Brasil para o triênio até 2028, especialistas alertam para a necessidade urgente de disseminar informação de qualidade sobre a diversidade da doença. Uma pesquisa da Universidade de Brasília revelou que quase 80% dos adultos que praticam treinamento resistido relataram algum tipo de lesão musculoesquelética no último ano, enquanto 42% relataram episódios de dor. As regiões mais atingidas são ombros, coluna lombar e joelhos. Apesar dos índices elevados, especialistas destacam que a atividade física é segura quando realizada adequadamente e ressaltam que o problema raramente decorre de um único fator. Para garantir um treino eficiente e livre de riscos, profissionais de educação física e ortopedistas orientam a atenção tripla à postura, à respiração e cadência dos movimentos, além de respeitar a progressão gradual das cargas. Erros comuns em exercícios populares, como agachamento, podem ser evitados com o alinhamento correto das articulações e a manutenção da coluna neutra.
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3: As boas novas de Deus para você memorizar esta semana encontram-se em Salmos 59:16. 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
4: de setembro, mas todos nós, com o rosto descoberto, refletindo como um espelho a glória do Senhor, somos transformados. 2 Coríntios 3:18. Contemplando a Cristo. Quando Moisés recebeu os 10 mandamentos de Deus no Monte Sinai e desceu novamente até o povo, o rosto dele brilhava, refletindo a glória de Deus. No entanto, os israelitas não podiam suportar olhar para tamanho brilho. Por que eles estavam com medo? Moisés estava segurando as tábuas da lei nas mãos. A lei os lembrava de seus pecados e, portanto, de sua culpa diante de Deus. Confira Êxodo 34, 29 a 35. Há cristãos que confundem a lei de Moisés com a graça do Evangelho. Assim, eles nunca se sentem livres e felizes diante de Deus. Apesar dos seus esforços sinceros para cumprir os mandamentos, eles falham uma e outra vez e se sentem condenados pela lei. Entretanto, a palavra de Deus afirma para os crentes: estai, pois, firmes na liberdade com que Cristo nos libertou. Gálatas 5:1. Os cristãos foram libertos da condenação, da lei e do medo da morte. Cristo realizou perfeitamente a obra de redenção. O julgamento justo sobre a lei pelo nosso pecado foi executado no seu sacrifício expiatório. Assim, o fim da lei é Cristo para a justiça de todo aquele que crê. Romanos 10:4. Na glória, Cristo não segura as tábuas da lei nas mãos. Ele mesmo é o padrão para a nossa vida, a ser contemplado por nós. Tudo depende da nossa linha de visão. Concentrar-se nos mandamentos e nas proibições da lei apenas provoca pecado. Olhando para Jesus, Hebreus 12:2, os cristãos recebem poder para fazer o bem e fugir do pecado. Quem é dirigido pelo Espírito de Deus e olha para Cristo não entrará em conflito com as demandas justas da lei. Confira Gálatas 5:16, Romanos 8:4. 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

As nossas vidas certamente são um misto de alegrias, de tristezas, de momentos bons, de momentos ruins. Mas nós devemos louvar ao Senhor a todo momento, independentemente da situação, independentemente das circunstâncias, porque Deus é bom. Vamos fazer como o salmista, no Salmo 89:1. As benignidades do Senhor cantarei perpetuamente, porque o Senhor é bom e Ele está conosco neste exato momento. Independentemente da sua situação agora, seja de alegria ou seja de tristeza, louve ao Senhor, porque a sua benignidade é para sempre.

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2: Muito obrigado mais uma vez por sintonizar o programa Hora do Estudo Bíblico. Abra sua Bíblia em Gênesis, capítulo 22. Enquanto você procura esta passagem, eu quero aproveitar para expressar minha sincera gratidão por suas orações. Muito obrigado por ouvir o nosso programa, muito obrigado pelo seu apoio também. Agora, com as suas Bíblias abertas em Gênesis 22, vamos continuar com o nosso estudo sobre o nome Jeová Jirê, que é encontrado em Gênesis capítulo 22, versículo 14. E chamou Abraão o nome daquele lugar: o Senhor proverá, Jeová Jirê. Antes de estudarmos juntos a palavra de Deus, precisamos de sua orientação e direção. Portanto, vamos orar. Querido Pai, agradecemos pela tua palavra, Senhor, porque nela encontramos tudo o que o nosso coração anseia. Ela nos mostra o caminho que devemos seguir. Nela encontramos a revelação, não apenas do que o Senhor tem para nós no futuro, o céu e a eternidade, mas o teu plano para as nossas vidas hoje. Como devemos viver uma vida que te honre e ser uma bênção para os outros. Obrigado, Senhor, pelo que a Bíblia significa para nós, pelo seu conteúdo e pelo que ela faz em nós. É por isso que, mais uma vez, vamos à tua palavra e confiamos que o Espírito Santo, o autor, fale aos nossos corações e que não haja nenhum impedimento. Por isso, Senhor, dá-nos mentes receptivas para que possamos ser pessoas melhores por ter ouvido a tua palavra neste dia. E aqueles que ainda não te conhecem, que hoje seja o dia da salvação para estas pessoas. Oramos assim, em o nome do Senhor Jesus. Amém. Gênesis capítulo 22. Em nosso último programa, estávamos estudando o nome Jeová Jirê, o Senhor proverá, quando o nosso tempo acabou. Este capítulo de Gênesis começa dizendo: e aconteceu depois destas coisas que provou Deus a Abraão. O coração de Abraão está preparado para receber uma prova muito dura. Era uma prova severa de Deus. Existem vários tipos de provações que surgem em nossas vidas. Existem provações que vêm diretamente de Satanás, creio que não existe nenhuma dúvida sobre isso. Muitas vezes as provas, circunstâncias e vicissitudes da vida vêm diretamente do diabo. Mas às vezes, quando as provações vêm de circunstâncias que nos rodeiam, que parecem impossíveis de evitar, nós nunca buscamos estas circunstâncias, mas elas nos envolvem. Elas se transformam em uma prova. Eu creio que o objetivo principal da prova, que provém diretamente da mão de Deus, quando o nosso bendito Senhor nos coloca em uma fornalha, é para provar a nossa verdadeira fé. E, amados, Deus vai fazer isso. Ele precisa saber o quanto amamos e quer que cresçamos espiritualmente. Agora, não vai nos ajudar em nada se apenas lhe chamarmos de Senhor, cantarmos sobre o seu senhorio, testemunhar dele, se não tivermos a fé que nos faz fortes. O coração muitas vezes precisa ser colocado à prova por Deus, da maneira mais profunda, para que não se encontre hipocrisia e fingimento em algum canto do nosso coração. Deus diz: filho, dá-me teu coração. Ele não disse: dá-me a tua mente, intelecto, teus talentos, teu dinheiro, língua ou dons. Dá-me teu coração. E para provar a sinceridade da nossa resposta a esse mandato, muitas vezes ele vai tomar algo que é muito querido por nós. Por isso ele diz a Abraão: toma agora o teu filho, o teu único filho Isaque, a quem amas. Já percebeu que a vida é uma sucessão de provas, já que o caráter piedoso só pode ser desenvolvido através da disciplina? Às vezes, para muitos, existe uma prova suprema diante da qual todas as demais se tornam secundárias e, por vezes, preparatórias. Creio que esse foi o caso de Abraão. E agora vamos olhar para esse evento culminante em sua vida. Para Abraão, este era o caminho que o levaria a uma comunhão mais próxima.

0: Mãe de Deus e possivelmente a maior bênção espiritual que já recebeu. Tudo isso está em Gênesis, capítulo 22, quando Deus se revela a Abraão como Jeová Jirê. Agora Deus nos confere honra singular quando nos prova desta maneira. Deus não provou ou tentou Ló desta maneira. E por quê? Porque Sodoma tentou a Ló. Ele nunca chegou a um patamar espiritual alto o suficiente para ter a honra de ser testado por Deus. Fica muito claro que havia muitas coisas interpostas entre o seu coração e Deus, portanto, não precisava do calor do crisol para revelar isso. Mas Sodoma não apresentou nenhuma tentação para Abraão. Abraão disse a Ló, pegue o que você quiser e ficarei com o resto. E Ló olhou para Sodoma e se aproximou demais, entrou em Sodoma e Sodoma entrou nele. Nunca veio um tempo de provação para Ló, mas veio para Abraão. E creio que Abraão estava atingindo o auge. Veja o versículo 1. Ora, depois destas coisas. Que coisas? As coisas que foram relatadas nos capítulos anteriores, mais especificamente os capítulos 20 e 21. Abraão passou por águas profundas e agora Deus lhe dará a prova de fogo. Ele vai provar que Abraão é um homem de fé, um homem de Deus. Então vale a pena examinar esse tempo de provação. Geralmente após uma dura prova vem um tempo de bênção. Creio que foi assim com o próprio Cristo, depois de ter sido batizado por João, no capítulo 3 de Mateus. Jesus foi tentado por Satanás no deserto, capítulo 4. Essa foi a prova máxima como homem. Agora Deus provou Abraão e o levou ao topo de sua experiência com ele. E tenho certeza que para Abraão isso foi algo que ele nunca mais iria esquecer. Esta lembrança ficaria com ele para o resto de seus dias. Agora, antes de olharmos para as provas e para o nome Jeová Jirê, gostaria de destacar o papel de Isaac em tudo isso. Isso sempre me chamou a atenção. Houve alguma discordância de Isaac ou não? Devemos ter em mente o fato de que Isaac era um menino, mas era um homem jovem e robusto e aproximadamente entre 18 e 20 anos. E lembre-se que Abraão foi o pai de Isaac já em idade avançada, por isso Isaac poderia ter resistido a seu pai chegando ao local. Abraão não pensou nem por um momento que estava fazendo algo de errado oferecendo Isaac em sacrifício. Abraão conhecia a prática de sacrifícios humanos que os cananeus faziam, por isso não se surpreendeu que Deus lhe pedisse para fazer um sacrifício. Mas Abraão sabia desde o começo que Deus não queria que Isaac fosse sacrificado. O que Deus desejava não era a vida de Isaac, mas a fidelidade de Abraão, seu amor, seu coração. E foi isso que ele obteve. E aí está o verdadeiro triunfo. Agora, eu não sei se destaquei na história algo que se encontra no versículo 8, que realmente me impressionou. E nunca li nada a respeito em nenhum livro ou algum comentário. No versículo 8, Abraão disse, Deus proverá para si o cordeiro para o holocausto, meu filho. Vejo algo nesta resposta que nunca antes havia considerado. Deus proverá para si o cordeiro para o holocausto, meu filho. Na Bíblia sublinhei Deus para si. Creio que Abraão, ao dizer isso, talvez, sem dar conta do verdadeiro significado, expressou uma das profecias mais claras do Antigo Testamento sobre o plano da salvação. Deus proverá para si. Ele proveria a si mesmo. Ele se entregaria na pessoa de seu filho. Esse é o ponto central desta passagem. Deus pessoalmente se dará, se ofertará. Deus oferecerá a si mesmo como o cordeiro. Na verdade, é isso que eu creio que ele disse. Deus, na pessoa de Cristo, se ofereceria. Seus redimidos, que ele resgatou com seu próprio sangue, Atos 20, 28. Esta declaração de Paulo em Atos capítulo 20, que Deus redimiu a igreja com seu próprio sangue, é uma ideia bastante interessante. Será que Deus tem sangue? De acordo com João 4:24, Deus é espírito. Como pode Deus ter sangue? Bem, Deus na pessoa de Cristo é chamado de o Cordeiro de Deus que tira o pecado do mundo. João 1:29. Mas não podemos compreender isso completamente até aprender o fato de que Deus estava em Cristo reconciliando consigo o mundo. 2 Coríntios 5:19. Abraão viu essa verdade. Estou convencido de que ele percebeu isso. O Evangelho é a mensagem de Deus provendo um sacrifício, uma vez que um sacrifício meramente humano não seria suficiente. Deus mesmo deveria prover o cordeiro, caso contrário, não haveria perdão dos pecados. Abraão entendeu o significado destas coisas e nós as ouvimos nas palavras do Senhor Jesus dizendo, Abraão, vosso pai, exultou por ver o meu dia e viu e alegrou-se. João 8:56. Agora, como Abraão viu o dia de Cristo e regozijou-se? Creio que foi neste momento quando Deus disse: Deus proverá para si um cordeiro para o holocausto. Eu acredito que Deus revelou a Abraão e ele viu que Deus iria oferecer a si mesmo na pessoa de Cristo. Agora, todos sabemos como a história continua. Depois que o anjo do Senhor falou do céu para evitar matar Isaque, Abraão viu um carneiro preso nos galhos e Deus lhe disse para matar o animal e não Isaque. E então lemos o texto que aparece o nome Jeová Jirê. E chamou Abraão o nome daquele lugar, o Senhor proverá, donde se diz até o dia de hoje, no monte do Senhor se proverá. Gênesis 22, versículo 14. Observe que Abraão não disse que o Senhor havia provido ou que o Senhor provê, mas disse que o Senhor proverá, no monte do Senhor se proverá. Quando Abraão disse isto, seu cumprimento estava ainda no futuro, mas hoje Jeová Jirê é um nome precioso para todos os que foram salvos pelo sacrifício de Cristo na cruz do Calvário. Abraão disse, no monte do Senhor se proverá. Agora podemos dizer, no monte do Senhor ele proverá. Aleluia, o Senhor proveu. Bem, existe alguma aplicação do significado deste nome em nossa vida cristã diária? Significou muito para Abraão? Disso eu tenho certeza, mas quanto a nós? Jeová Jirê tem algum significado especial para nós? Sim, claro que sim. Jeová Jirê que proveu para o sacrifício de Abraão e depois ao mundo inteiro vai prover outras coisas. Por exemplo, Romanos 8:32. Aquele que nem mesmo a seu próprio filho poupou, antes o entregou por todos nós, como nos não dará também com ele todas as coisas? Este é um grande versículo, mas você deve levar em conta que haviam dois requisitos para que Abraão pudesse comprovar que Deus proveria: obediência à palavra de Deus e uma entrega total à vontade de Deus. Meu amigo, não tente se apropriar desse versículo sem antes cumprir os requisitos. É verdade que Deus não poupou seu próprio filho? É verdade que ele pode nos dar todas as coisas? Nunca se aproprie da promessa de Jeová de rei Abraão até mostrar que você tem fé como Abraão, obediência à palavra de Deus e submissão à sua vontade. Uma coisa é conhecer a palavra de Deus e conhecer a sua vontade, outra coisa é fazê-la. Muitas vezes orei dessa maneira: Senhor, quero fazer a tua vontade, ou quero conhecer a tua vontade e seguir a tua vontade. Alguns crentes encontram a vontade de Deus e a seguem até certo ponto, mas depois a deixam de lado. Algumas das grandes tragédias de hoje acontecem na vida de homens e mulheres que começaram bem, servindo a Deus e fazendo as coisas certas, mas em algum ponto caíram em pecado ou se dedicaram a fazer dinheiro e caíram. Posso citar muitos e muitos pastores que por causa da imoralidade não estão mais no ministério. Eram homens bons, pregavam a Bíblia, alguns em seu próprio país e outros em campos missionários, e agora não estão mais servindo a Deus. Eles descobriram a vontade de Deus e a seguiram até certo ponto, mas no meio do caminho eles se envolveram em outras coisas que não eram espirituais e, como resultado, já não estão mais servindo ao Senhor. Fracassaram na vontade do Senhor? Bem, essas pessoas nunca irão experimentar Jeová Jirê. Não se aproprie da promessa de que Deus irá prover, meu amigo, até que, como Abraão, conheça a vontade de Deus e se entregue a ela, obedecendo-o. Abraão não tentou salvar a si próprio ou o seu filho. Ele entregou tudo a Deus. Quando Abraão ofereceu Isaque, ele entregou seu próprio coração e por isso estava disposto a entregar seu filho. Mas fez isso com fé. Deus lhe havia prometido descendência através de Isaque, por isso Abraão creu em seu coração que se Deus o permitiu matar Isaque, ele o ressuscitaria dos mortos. Esse é o testemunho que o escritor de Hebreus nos fala no capítulo 11. Agora, no Novo Testamento encontramos Jeová Jirê na Epístola aos Filipenses. Este é um versículo maravilhoso e bem conhecido. O meu Deus, segundo as suas riquezas, suprirá todas as vossas necessidades em glória por Cristo Jesus. Filipenses 4:19. Meu Deus suprirá, ou proverá. Aqui está Jeová Jirê no Novo Testamento. Agora, esta provisão está relacionada com obediência e sacrifício. O mesmo se aplica tanto a Abraão quanto à promessa de Filipenses. Esta última foi dada a pessoas que tinham as mesmas características de Abraão. Veja, esses indivíduos a quem Paulo estava escrevendo entregaram tudo a Deus, pois lemos em Filipenses 4:18 que ofereceram como cheiro de suavidade e sacrifício agradável e aprazível a Deus. Abraão fez o mesmo quando ofereceu Isaque como sacrifício aceitável, aroma suave e agradável a Deus. O que significa isso? Bem, a obediência de Abraão, sua submissão à vontade de Deus, subiu aos céus como um suave aroma, agradável a Deus. Outro exemplo no Novo Testamento onde encontramos um sacrifício é mencionado na Epístola aos Efésios. Fala sobre a morte voluntária de Cristo como oferta e sacrifício a Deus em cheiro suave. Efésios 5:2. A entrega sacrificial dos filipenses está relacionada pelo Espírito Santo à entrega de Cristo na cruz. Portanto, Paulo poderia dizer aos filipenses: "Meu Deus suprirá todas as vossas necessidades." Eles não poderiam clamar por Jeová Jirê se eles não estivessem dispostos a oferecer-se como sacrifício a Deus. Agora, a devoção de Abraão ao Senhor foi completamente aprovada e aceita por Deus. Deus disse: "Porquanto agora sei que temes a Deus e não me negaste o teu filho, o teu único filho." Veja, eu já sei, Deus disse, Abraão não tinha sido provado a este nível antes. Deus sabia, porque tudo ele sabe, mas Deus viu uma eficiência concreta sobre o altar no Monte Moriá. Foi ali que Isaque foi oferecido em sacrifício a Deus e Deus viu a fé de Abraão. Agora, a fé sempre se demonstra com ações e temor a Deus, pelos frutos que esta ação produz. Tiago disse, "Porventura o nosso pai Abraão não foi justificado pelas obras quando ofereceu sobre o altar o seu filho Isaque?" Tiago 2:21. Quem colocaria em dúvida a sua fé? Você tira a fé e Abraão aparece no Monte Moriá como um assassino, como um louco. Coloque a fé na cena e verá um devoto adorador, um homem temente a Deus. Mas a fé tinha de ser provada. Tiago 2:14 diz, "Que aproveita se alguém disser que tem fé e não tiver as obras?" Nem o homem nem Deus ficam satisfeitos com uma falsa profissão de fé. Deus busca autenticidade e honra isso sempre que encontra. E a fé se mostra somente através de ações. Hoje as pessoas falam de Jesus, cantam sobre Jesus, vão à igreja, carregam a Bíblia debaixo do braço, mas a verdadeira fé é como uma pedra preciosa, difícil de encontrar. Uma fé que permite que um homem afaste as circunstâncias presentes e enfrente as ondas e o vento e suporte essa tempestade, apesar do mestre parecer que está dormindo no barco. Bem, meu amigo, Abraão provou sua fé. Ele a demonstrou. E é muito interessante ver como a alma de Abraão descobre o caráter de Deus através da prova de sua fé. Ele nunca teria conhecido Jeová Jirê se não fosse vitorioso no momento da prova. Foi ali que Abraão descobriu esse aspecto da natureza divina. Caro amigo, quando Deus nos permite passar por provações, certamente isso nos levará a descobrir uma nova faceta da natureza de Deus. Isso vai nos levar a valorizar mais as provas. Não fique frustrado com as provas de Deus, não fique zangado com Deus, não deixe seu relacionamento com Ele, não deixe seu relacionamento com os irmãos em Cristo, não desista de ler a Bíblia, seu tempo de estudo e tempo de oração quando estiverem passando por uma prova. Deus está tentando fazer algo por você e por mim, mas primeiro precisa fazer algo em nós. Se Abraão nunca tivesse levantado o braço para matar Isaque, se ele nunca tivesse levantado o cutelo, ele nunca teria conhecido as profundas riquezas deste nome que encontramos em Gênesis 22, Jeová Jirê. Somente quando somos provados é que descobrimos como Deus é. Sem as provas, só teríamos teorias. Deus quer que conheçamos quem Ele é na verdade. Às vezes penso como deve ter sido diferente as convicções e os sentimentos quando Abraão foi até o Monte Moriá. Quando voltou, ele era um novo homem. Ele havia descoberto Jeová Jirê, o Senhor provê. Bem, esse mesmo Deus está disponível hoje. Você está atravessando águas profundas? Você está passando por uma prova que o desanima e você quer saber onde está Deus? Ele está aqui, meu amigo. Está aqui. Ele está o colocando à prova e quer que você se entregue completamente à sua vontade. A obediência completa à vontade de Deus vai custar algo para você. Vai custar algo para mim também. Mas seja qual for o preço, você pode ter a certeza que Deus vai restituir. Agora, se nós falharmos e não cumprirmos seus requisitos, não podemos esperar que Ele nos prove. Viva na realidade de Jeová Jirê e você nunca terá que se preocupar ou temer. Se você quer conhecer o Jeová Jirê, o Senhor que provê, deve entregar seu Isaque, deve ir ao Monte Moriá ou Calvário e ali se entregar completamente. Você está disposto a fazer isso? Eu espero que sim. Se você está ouvindo e não é salvo, por que você não confia em Cristo Jesus hoje? Ele é o Cordeiro de Deus que tira o pecado do mundo. Ele quer salvar você neste momento. Reflita sobre isso e ore ao Senhor. Se Deus quiser, vamos continuar o nosso estudo no nosso próximo programa. Que Deus o abençoe. Até lá então. Continue lendo a Bíblia, orando e olhando para o alto.
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2: TSE anuncia que título poderá ser baixado no dia da votação. Censo escolar, resultado preliminar está disponível no site do INEP. Receita divulga novo balanço de solicitações de opção pelo Simples Nacional e pelo regime regular do IBS e da CBS. O Tribunal Superior Eleitoral anunciou que o aplicativo e-Título poderá ser baixado e ativado, inclusive nos dias de votação das eleições de 2026, válidos para o primeiro e segundo turnos. Em pleitos anteriores, a realização do download do primeiro acesso era interrompida na data do pleito para evitar sobrecarga nos servidores. Mas a infraestrutura foi preparada para manter o sistema no ar. Apesar da novidade, a Justiça Eleitoral recomenda que o eleitor faça a instalação com antecedência para conferir os dados sem pressa. O e-título funciona como a versão digital do documento e serve como identificação na hora de votar para quem possui biometria e foto cadastradas no sistema. O Instituto Nacional de Estudos e Pesquisas Educacionais Anísio Teixeira, o INEP, divulgou os resultados preliminares do Censo Escolar da Educação Básica 2026. Os dados se referem às matrículas presenciais das redes estaduais e municipais e já podem ser consultados no painel de resultados do portal do INEP. Os responsáveis pelas escolas têm o prazo de 30 dias para conferir as informações e realizar correções no sistema EducaCenso. A checagem dos dados é fundamental, pois os números consolidados serão enviados em dezembro ao Fundo Nacional de Desenvolvimento da Educação para calcular o repasse de recursos do Fundeb. O cronograma prevê a divulgação dos resultados finais da primeira etapa em fevereiro do ano que vem, momento em que também começará a coleta de dados sobre o rendimento e a situação escolar dos alunos, com indicadores finais programados para maio de 27. A Receita Federal divulgou um novo balanço sobre as solicitações de opção pelos regimes tributários. Até a última sexta-feira, dia 25 de setembro, foram registradas mais de 328 mil solicitações para o Simples Nacional e mais de 440 para o regime regular do IBS e da CBS. Do total de pedidos para o Simples Nacional, mais de 114 mil foram deferidos, enquanto cerca de 213 mil foram indeferidos por pendências que ainda podem ser regularizadas dentro do prazo legal de 30 dias.
3: Previsão do tempo.
2: Segunda-feira, 28 de setembro de 2026, em Curitiba e região metropolitana, sol com muitas nuvens durante o dia e períodos de céu nublado. Noite com muitas nuvens, mínima 16, máxima 29. Em Cornélio Procópio e norte do Paraná, sol e muitas nuvens à tarde. À noite, o céu ainda fica com muita nebulosidade, mas não chove, mínima 19, máxima 33. Em Taubaté e Vale do Paraíba, em São Paulo, sol com muitas nuvens durante o dia e períodos de céu nublado. Noite com poucas nuvens, mínima 19, máxima 31. Em Pirassununga e Centro-Leste Paulista, sol com muitas nuvens durante o dia e períodos de céu nublado. Noite com poucas nuvens, mínima 21, máxima 35. As informações são do Climatempo.
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1: 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Aquele que diz que permanece nele, esse deve também andar assim como ele andou. Primeira carta de João 2:6. Gostaria de lhe fazer uma pergunta muito séria. Você permaneceu em Jesus, na sua morte, crucificado com Ele? Sei muito bem que nossa carne não deseja isso. Ouvi falar de um irmão que havia sofrido grande injustiça da parte de outros irmãos. Por isso, ele sempre orava assim: Senhor, faça com que os pregos aguentem. Com essas palavras, ele queria dizer: Senhor, me ajuda a não descer da cruz. Me ajuda a não me justificar. Me ajuda a não me vingar. Não é essa a vitória de Jesus, o Cordeiro de Deus? Quando estava na cruz, ele poderia ter feito valer seus direitos, porque lhe foi dado todo o poder no céu e na terra. Mas ele até permaneceu lá, quando desafiaram, dizendo: salva-te a ti mesmo, se és filho de Deus, e desce da cruz. Ele não poderia ter descido? Claro que sim, mas o Cordeiro venceu. Ele andou com Deus até o fim. Seu andar com Deus se expressou na sua obediência absoluta até a morte. Sim, até a morte na cruz. Se você quer andar com Deus, e isto é possível, o Calvário é o ponto de partida. Ali termina a sua natureza orgulhosa. Hoje você pode começar uma nova vida se você se humilhar diante de Deus e disser: meu Deus, eu quero começar agora a andar contigo. Quero me deixar guiar para onde o meu próprio eu não quer, a partir do Calvário.

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Deus prometeu que satisfaria todas as nossas necessidades. E isso não inclui todos os nossos desejos. Existem muitas pessoas que infelizmente acham que podem mandar em Deus pedindo tudo o que quiserem e Deus seria supostamente obrigado a conceder todos os seus desejos, todos os seus deleites. Não é assim. Deus prometeu suprir todas as nossas necessidades. E muitas brigas entre irmãos vêm por causa dos desejos pessoais. Tiago 4:1 é muito claro e fecha essa questão. De onde vêm as guerras e pelejas entre vós? Porventura não vem disto, a saber, dos vossos deleites?

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O coração alegre é como o bom remédio. Primeira parte de Provérbios, capítulo 17, versículo 22. E você sabe onde foi que eu acabei de ler essa edificante passagem? 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

Querido ouvinte, é bom ter você para mais um programa Sabedoria para o Coração. Hoje estudaremos Hebreus capítulo 11, verso 7. O título da nossa mensagem é Fugindo da Cidade da Destruição. John Bunyan foi um pastor batista na Inglaterra durante os anos difíceis do reinado de Charles II, quando locais independentes de culto foram fechados e a coroa permitia apenas cultos dentro da Igreja Anglicana Estatal. Por não querer se conformar a isso e por causa de sua persistência em pregar sem uma licença da coroa, Bunyan acabou passando vários anos na prisão de Bedford, por uma questão de consciência, como ele mesmo dizia. Certa vez, quando lhe prometeram soltar se parasse de pregar, ele deu sua resposta famosa: "Se me soltarem hoje, estarei pregando amanhã." Deus tinha um plano maior para a influência de Bunyan, pois seria servindo sentença em duas prisões que escreveria o clássico O Peregrino. Se você ainda não leu esse livro, precisa lê-lo. Deixe-me ler alguns parágrafos para aguçar a sua curiosidade. Em meu sonho vi um homem vestido em trapos, de pé em algum lugar, com um livro na mão e um enorme peso nas costas. Eu o vi abrindo e lendo o livro. Enquanto lia, chorava e tremia e exclamou em grande lamento: "O que farei?" Nesse conflito, voltou para casa e se conteve o máximo possível para que sua esposa e filhos não notassem sua perturbação, mas ele não conseguiu silenciá-la por muito tempo. Por isso, abriu copiosamente sua mente e coração à esposa e filhos, dizendo-lhes: "Ó, minha querida esposa, e vocês, filhos do meu coração, estou perdido por razão de um fardo posto sobre mim. Além disso, fui informado de que esta nossa cidade será consumida por fogo do céu. Nessa destruição, eu, você, minha esposa e vocês, meus filhos, ficaremos em ruínas miseráveis, a não ser que encontremos um escape por meio do qual sermos poupados." Sua família ficou maravilhada, não porque criam que um sonho se tornaria realidade, mas porque pensavam que alguma enfermidade acometia sua mente. Quando a noite chegou, esperaram que o sono acalmasse seu cérebro. Então, às pressas, o colocaram na cama. Quando amanheceu, ele lhes disse: "Estou pior do que nunca." E lhes falou novamente, mas eles se endureceram. Sua família também tentou erradicar aqueles pensamentos por meio de tratamentos terríveis e violentos. Às vezes, eles o ridicularizavam, outras vezes o censuravam e ainda outras vezes o ignoravam. Ele caminhava só pelos campos, por vezes lendo, por vezes orando. Assim, ele passou seu tempo por alguns dias. Num belo dia, quando andava pelos campos, lendo seu livro e profundamente perturbado na mente, ele caiu em prantos, como já tinha feito antes, dizendo: "O que farei para ser salvo?" Foi aí que viu um homem por nome Evangelista indo até ele. Evangelista perguntou-lhe: "Por que chora?" O homem respondeu: "Senhor, estou condenado à morte e depois disso a julgamento. Temo que este fardo sobre minhas costas me afundará mais fundo do que a cova." Evangelista replicou: "Se essa é a sua condição, por que não faz nada?" O homem respondeu: "Porque não sei para onde ir." Apontando o dedo em direção a um campo vasto, Evangelista disse: "Está vendo aquele portão lá em cima?" O homem disse: "Não." "Vê aquela luz brilhando adiante?" Ele respondeu: "Acho que sim." Então disse Evangelista: "Tenha aquela luz sempre em vista, suba reto e você verá o portão. Quando bater, você será informado quanto ao que deve fazer." Então vi em meu sonho que o homem começou a correr. Ele teve que correr para longe de sua própria porta quando sua família gritou para que voltasse. Os vizinhos também saíram para vê-lo correndo. Enquanto corria, alguns zombavam dele, outros o ameaçavam e outros ainda imploravam que voltasse. Mas o homem tapou os ouvidos com seus dedos e correu gritando: "Vida, vida, vida eterna!" E o homem continuou correndo. John Bunyan continua e escreve que dois vizinhos correram atrás do homem para agarrá-lo e levá-lo de volta para casa à força. Mas ao invés disso, Cristão, que é o nome desse indivíduo, lhes disse: "Vocês habitam na cidade

0: da destruição. Fiquem tranquilos, bons vizinhos, e venham comigo. Por fim, após uma série de aventuras, Cristão escapa da cidade da destruição e entra em segurança na cidade celestial. Essa é a história de um homem cuja vida e mensagem anunciaram um julgamento vindouro, bem como um convite para que outros se juntassem a ele e escapassem da ira por vir. Quando chegamos a Hebreus 11, verso 7, nos deparamos com um cenário bastante semelhante. Aqui está um homem que tapa seus ouvidos e ignora a ridicularização, ira, rejeição, pecado e tentação ao seu redor. Por mais de 120 anos, ele constrói uma arca e proclama ao seu mundo: "O julgamento está chegando, venham comigo, este é o caminho para a vida, vida para a vida." Em grande parte, os heróis da Bíblia são conhecidos primariamente por alguma coisa, não é? Quando pensamos em Daniel, vemos a cova dos leões. Pensamos em Jonas e o grande peixe, em Noé e a arca. Sinceramente, deveríamos pensar primeiramente em Noé e sua fé. Ele é o único herói listado em Hebreus 11, cuja biografia começa e termina com uma referência à sua fé. Portanto, logo no início, quero destacar dois princípios que surgem diretamente da vida e testemunho de Noé. Primeiro, fé é uma profissão pessoal em meio à incredulidade. Com maior frequência, corremos para o momento dramático da narrativa e ignoramos o contexto do acontecido. O autor de Hebreus começa dizendo em Hebreus 11, 7, "Pela fé, Noé, divinamente instruído acerca de acontecimentos que ainda não se viam, e um desses acontecimentos que não se viam era o julgamento de Deus sobre o mundo incrivelmente perverso. Homens endemoniados estavam corrompendo a linhagem piedosa de Sete por meio de ocultismo, perversão sexual e violência. Os heróis nos dias de Noé eram admirados por causa de sua força, poder e domínio perverso sobre outros. O testemunho da geração de Noé nos é apresentado em Gênesis 6, verso 5. "Viu o Senhor que a maldade do homem se havia multiplicado na terra e que era continuamente mau todo o desígnio do seu coração." Será que o cenário era tão terrível assim? Quando comparamos as passagens que fazem referência às condições do mundo antes do dilúvio com as que falam do mundo antes do futuro julgamento com fogo, encontramos várias semelhanças. Preocupação com coisas temporárias, Lucas 17, 27. Rápido avanço tecnológico, Gênesis 4, 22. Interesses materialistas, Lucas 17, 28. Devoção desordenada aos prazeres e conforto, Gênesis 4, 21. Despreocupação com Deus em crença e comportamento, 2 Pedro 2,5. Rejeição total da aliança do casamento, Gênesis 4,19. Rejeição da autoridade da palavra de Deus, 1 Pedro 3,19. Crescimento rápido da população, Gênesis 6,1. Crescimento da violência e decréscimo de valor da vida humana, Gênesis 4,23. Maldade por toda a sociedade, Gênesis 6,5. Imoralidade, vício e corrupção como elementos comuns nos relacionamentos, Gênesis 6,12. Esses, meu querido, eram os dias de Noé, e eles se assemelham mais e mais aos nossos dias. Pouco tempo atrás, um seriado estreou na televisão. Conforme descrito por jornais e revistas, o programa marcou um grande avanço para a sociedade. O enredo gira em torno de um casal homossexual que, segundo o canal que transmite o seriado, é uma parceria comprometida e amorosa que tem tudo menos um bebê. Então, o casal homossexual usa uma mulher solteira para servir de barriga de aluguel a fim de poderem ter um filho juntos. A mídia despejou louvores e elogios sobre esse programa. Não é segredo algum que grande parte do mundo está pronto para aplaudir avanços desse tipo, o que é sinônimo de retrocesso na instituição estabelecida pelo Deus Criador. Isso se torna ainda mais interessante quando descobrimos que nos dias de Noé, em meio a esse tipo de devassidão e maldade, existia um testemunho maravilhoso, conforme lemos lá em Gênesis 6,9. Noé era homem justo e íntegro entre os seus contemporâneos. Noé andava com Deus. Isso significa que Noé praticamente andava sozinho. Assim como o cristão em O Peregrino, ele é o único homem disposto a crer que o pecador será julgado futuramente por Deus, a não ser que escape por meio de um portão que conduz ao topo do Calvário, na cruz. Em meio às trevas de devassidão e perversidade, brilha a vela de um homem solitário que viveu, em certo sentido, com os dedos nos ouvidos. Fé é profissão pessoal em meio à incredulidade. A geração de Noé teve sua lista de heróis, varões de renome, lá em Gênesis 6:4. Noé não estava entre eles. Logo no início, então, descobrimos em Noé que viver pela fé busca mais a aprovação de Deus do que o aplauso dos homens. Noé era um homem que marchava ao som de um tambor diferente. O segundo princípio da fé é que fé é piedade pessoal em meio à incerteza. Lemos em Hebreus 11:7, pela fé Noé, divinamente instruído acerca de acontecimentos que ainda não se viam, e sendo temente a Deus, aparelhou uma arca para a salvação de sua casa. A palavra temente pode ser traduzida como tendo santo temor. Ela não indica que Noé tinha medo de Deus. Ele tinha uma reverência e respeito devotos à palavra de Deus. Ele tinha um coração reverente num mundo de trevas. Lembre-se do seguinte fato espantoso. O número de pessoas que seguiam o padrão de Deus para o casamento, moralidade, relacionamentos, família e integridade foi reduzido a apenas uma família, mais ninguém. Somente uma família entrará na arca, apesar de o mundo inteiro ser convidado. Isso é bem diferente de hoje, quando em nosso país apenas existem milhões de pessoas seguindo sinceramente o plano de Deus para o casamento, família e moralidade. Pessoas corajosas até para proclamar a verdade do pecado e da salvação através de Cristo Jesus somente. A sociedade de Noé era diferente. Ele está prestes a iniciar uma campanha de pregação de 120 anos e ninguém além de sua família crerá em sua mensagem. Existe apenas um homem aqui disposto a ouvir de Deus e o autor de Hebreus nos informa que Noé foi então divinamente instruído acerca de acontecimentos que ainda não se viam. Quando exploramos as passagens bíblicas em torno desse herói da fé, descobrimos que Noé recebeu não somente a revelação do julgamento de Deus, mas também os detalhes desse julgamento. Convido sua atenção a Gênesis 6, onde encontramos esses detalhes. Gênesis 6, versos 14 a 22, representa 120 anos da vida de Noé. E o motivo por que intitulei esse segundo princípio da fé de piedade pessoal em meio à incerteza é que tudo o que Deus mandará Noé fazer será totalmente incerto aos olhos desse homem. Ou seja, Noé terá que fazer coisas nas quais não tinha experiência nenhuma. Deus usará um agricultor para fabricar o maior navio da história da humanidade. Ele terá mais de 18 toneladas e o estaleiro será um dos pastos de Noé. Veja Gênesis 6, versos 13 a 17. Então disse Deus a Noé, resolvi dar cabo de toda carne, porque a terra está cheia da violência dos homens. Eis que os farei perecer juntamente com a terra. Faze uma arca de tábuas de cipreste. Nela farás compartimentos e a calafetarás com betume por dentro e por fora. Porque estou para derramar águas em dilúvio sobre a terra, para consumir toda a carne em que há fôlego de vida debaixo dos céus. Tudo o que há na terra perecerá. Com base nas instruções de Deus a Noé, o dilúvio cobrirá a terra inteira e matará tudo que tem fôlego de vida. Conforme as dimensões, a arca terá 137 metros de comprimento, 23 de largura e 13 de altura. Somente a área do convés teria quase 9 mil metros quadrados, e o volume total dos três convéses somaria quase 37 milhões de metros cúbicos. Engenheiros navais que estudaram esse projeto acreditam que ele foi um dos mais estáveis já conhecidos na história. Agora, não pense que a arca ficou parecida com o Titanic. Ela se assemelhava mais a uma balsa. Ela não foi projetada para navegar pela água, mas para flutuar. De fato, essa foi uma balsa gigantesca com milhares de compartimentos embutidos, suficientes para carregar dois animais de cada espécie, tanto de animais terrestres como aéreos. Com base nas dimensões e no número das espécies de animais terrestres catalogados hoje, só metade do convés foi necessária, o que significa que houve espaço na arca para milhões de pessoas, indivíduos que Noé esperava que se juntassem a ele para escapar da cidade da destruição e da ira vindoura de Deus. Mais um detalhe no projeto dessa arca. Não vemos referências a remos, velas, âncora, timão ou leme. Deus cuidaria de todas essas coisas, ele pilotaria, ele seria o capitão desse navio. Uma objeção à narrativa da arca e do dilúvio diz respeito às centenas de milhares de espécies de insetos. Se todos eles foram a bordo, houve espaço suficiente para todos, já que são pequenos. Entretanto, lemos em Gênesis 7 que os animais terrestres a bordo foram apenas os que respiravam por vias aéreas. Vários criacionistas já destacaram o fato que insetos não respiram por narinas, mas por meio de poros minúsculos ou por um tipo de traqueia na parte externa do esqueleto. Dessa forma, eles teriam sobrevivido sobre restos de vegetação sobre a água ou mesmo boiando na superfície, assim como sobrevivem hoje durante enchentes e inundações. Bom, digamos que você consiga colocar a bordo todas as 35 mil espécies de animais terrestres e aéreos. Um par de cada totaliza 70 mil. Como cuidaria de todos eles por um ano, que é o tempo que Noé e sua família passam dentro da arca? Uma palavra-chave aparece em Gênesis 6, informando-nos que cada convés foi subdividido em compartimentos. No idioma hebraico, a palavra pode ser entendida como ninhos. Noé, portanto, fez vários ninhos por toda a arca. Apesar de não sabermos o que aconteceu durante a longa jornada, não é exagero imaginar que Deus impôs sobre os vários animais uma hibernação sobrenatural de um ano. É provável que Deus tenha colocado os animais num longo sono. Se cremos nas outras passagens bíblicas, vemos que Deus sobrenaturalmente fechou a boca de leões famintos para que não devorassem Daniel na cova, Daniel 6. Deus mandou corvos entregarem pão a Elias, 1 Reis 17. Designou um grande peixe para engolir Jonas e perder o apetite 3 dias depois, Jonas 1:17. Ele fez com que um peixe ficasse com uma moeda na boca para Pedro usá-la para pagar impostos, Mateus 17:27. E Deus até alterou temporariamente as capacidades mentais e vocais de um jumento, permitindo-o conversar com o profeta Balaão, Números 22:28. Meu amigo, se Deus pode usar animais como entregadores de comida e fazer com que outros falem, por que não poderia causar uma hibernação demorada? Existe ainda outra evidência de que os animais agem de forma incomum a bordo do navio no decorrer desse ano. Foi somente após os animais saírem da arca que Deus os mandou se multiplicar e encher a terra, Gênesis 8:17. Tudo indica que eles entraram em pares e saíram em pares, ou seja, coelhos não entraram em pares e saíram com 300 filhotes. Ao final do tempo na arca, Deus removeu a restrição sobrenatural de seus instintos naturais que os impediu de procriar e se multiplicar, que era o que teria acontecido caso os animais tivessem permanecido acordados e operando normalmente. Um comentarista destacou que, apesar de Deus mandar Noé estocar comida na arca para os animais, Gênesis 6:21, essa comida deve ter sido usada no final do dilúvio, quando acordaram e partiram descendo pela montanha. O texto também indica que Deus alterou o padrão de comportamento normal dos animais, de maneira que saíram de seus habitats naturais e fizeram coisas contrárias ao seu instinto natural. Eles andaram em pares até a arca, seguiram ordens e a direção designada pelo Criador para irem aos seus respectivos compartimentos. Com certeza fica evidente que alguma coisa diferente aconteceu para fazer com que todos esses animais cooperassem. Obviamente, Deus realizou algo milagroso para que os animais não somente chegassem até a arca, mas também se comportassem perto de pessoas que não conheciam e encontrassem um lugar em meio a centenas de compartimentos. Você imagina o desafio que Noé encara? Já faz mais de 100 anos que constrói a arca. Deus lhe disse que os animais iriam até ele e que precisava fazer ninhos para cada animal terrestre. Não imagine que Noé pensa, tranquilo. Não, Noé pensa, mas o que vou fazer com os elefantes? Deus pede que Noé creia nele e o obedeça a despeito dos milhares de obstáculos que enfrentará e além das muitas dúvidas que teve quanto à sua capacidade pessoal para essa tarefa. Dois princípios da fé operam não somente em seu coração, mas controlam sua vida inteira. Fé é profissão pessoal em meio à incredulidade, e fé é piedade pessoal em meio à incerteza. E Noé continuou. Permita-me agora tratar de algumas objeções ao dilúvio que aconteceu conforme prometido por Deus. Lemos em Gênesis 7, versos 17 a 21. porque estou para derramar águas em dilúvio sobre a terra para consumir toda a carne em que há fôlego de vida debaixo dos céus. Tudo o que há na terra perecerá. Contigo, porém, estabelecerei a minha aliança. Entrarás na arca, tu e teus filhos, e tua mulher, e as mulheres de teus filhos. De tudo que vive, de toda a carne, dois de cada espécie, macho e fêmea, farás entrar na arca para os conservares vivos contigo. Das aves, segundo as suas espécies, do gado, segundo as suas espécies, de todo réptil da terra, segundo as suas espécies, dois de cada espécie virão a ti para os conservares em vida. Leva contigo de tudo o que se come, ajunta-o contigo, ser-te-á para alimento a ti e a eles. Apesar da clareza da linguagem bíblica aqui nessa narrativa, fico admirado ao ver muitas pessoas, até mesmo dentro da igreja, alegando que esse foi um dilúvio local, não global. Infelizmente, muitos crentes transformam o evento de Noé e o dilúvio num conto folclórico que Deus quis que Moisés inventasse para encorajar o povo de Israel, como se o povo precisasse de uma historinha para animá-los. O problema com qualquer perspectiva que ignora a historicidade e autenticidade desse evento são as demais declarações na Bíblia. Por exemplo, o profeta Isaías falou do dilúvio como global, Isaías 54:9. Ezequiel menciona Noé especificamente duas vezes como um homem justo. Lucas inclui Noé na genealogia oficial de Cristo. O apóstolo Pedro usa os eventos de Noé e do dilúvio global como ilustração para o fogo universal vindouro da ira de Deus. E, por fim, o próprio Jesus Cristo usou o dilúvio para se referir ao seu julgamento global que virá quando ele retornar à Terra. Mateus 24, 37 a 39. Além disso, Deus nos deixou um maravilhoso registro fóssil, como fósseis de seres marinhos nos topos de montanhas. Como disse um geólogo criacionista, até mesmo nas partes mais elevadas do Monte Everest, existem camadas de fósseis depositadas por água. Muitos cientistas crentes têm começado a observar mais de perto as implicações de passagens como o Salmo 104, o qual indica que somente após o dilúvio, Deus ergueu as montanhas e formou os vales. A linguagem no hebraico sugere uma intervenção repentina da parte de Deus ao modificar a topografia da Terra durante o dilúvio. Temos hoje registro suficiente de erupções vulcânicas e inundações modernas que revelam o poder das forças da natureza para erodir e esculpir formações em rocha. A topografia de nosso planeta foi completamente modificada. Cânions foram esculpidos por paredes de águas violentas carregando pedras, lama e madeira, e isso no decorrer de um ano inteiro. Essa catástrofe não somente mudou a paisagem da Terra, mas envelheceu o planeta também. O que parece ter ocorrido no decorrer de milhões de anos, aconteceu em um ano apenas. A propósito, não é incomum ver cientistas, geólogos e evolucionistas descrentes explicando descobertas recentes como resultantes de um evento cataclísmico. Lembro de algo que aconteceu quando nossos filhos estavam ainda na segunda série. Numa tarde, um professor de uma universidade da região levou alguns fósseis e até ossos de dinossauros para ensinar às crianças que o mundo tinha milhões de anos. Decidi ir para essa palestra, mas sem meus filhos saberem. Não queria deixá-los nervosos, queria apenas conversar com eles após aquela apresentação do evolucionismo. Fiquei lá no fundo do auditório. Quando chegou ao final de sua apresentação, o professor disse que o desaparecimento dos dinossauros continuava sendo um mistério, mas que era possível que algum tipo de desastre tivesse acontecido no planeta. Para o meu espanto, um de meus filhos ergueu a mão. Pensei, vixe, será que ele está acreditando nessa conversa? Será que está migrando para as trevas? O que ele vai dizer na frente de todos os coleguinhas? O professor lhe deu a palavra e meu filho disse, eu sei que desastre foi esse, foi o dilúvio. Depois disso, ele se tornou meu filho predileto. Mas os dinossauros, por acaso, não viveram milhões de anos atrás? Deixe-me ler algo interessante que jamais será incluído nos livros didáticos de nossos filhos. Trata-se de uma descoberta que indica claramente que ossos de dinossauros não são tão antigos como cientistas evolucionistas afirmam. Cerca de 20 anos atrás, cientistas da Universidade Americana do Estado de Montana encontraram ossos de Tiranossauro Rex ainda não fossilizados. Os pedaços de ossos foram considerados ossos ainda frescos. Se eles tivessem realmente milhões de anos, então as células de sangue teriam se desintegrado completamente. O relatório de um desses cientistas dizia: "O laboratório se encheu de grande animação porque eu tinha focado em algo dentro dos vasos que nenhum de nós havia notado antes. Pequenos objetos redondos, vermelhos translúcidos com uma parte escura no meio. Glóbulos vermelhos. Células sanguíneas são em sua maioria compostas por água e não poderiam ter sido preservadas em um tiranossauro de 65 milhões de anos. Aqueles eram, de fato, fragmentos de hemoglobina." Pouca coisa foi dita a respeito disso depois da descoberta. As implicações são grandes demais. Existem pelo menos duas lições óbvias que aprendemos de imediato com nossa apresentação a Noé, esse homem de grande fé. Primeiro, fé é obediência a despeito de obstáculos. Você consegue imaginar os obstáculos que Noé encarou? Não existem caminhonetes, tratores, motosserras ou guindastes. Mesmo assim, Noé crê na palavra de Deus e constrói um barco maior do que sua imaginação podia conceber. E segundo, fé é obediência a despeito da falta de experiência. Deus não escolheu Noé porque ele sabia como construir barcos e cuidar de elefantes. A única qualificação que Noé possuía era que andava com Deus, e Deus o prepararia para tudo o que vinha pela frente. E essa, meu querido, acontece de ser a mesma história de fé na vida de cada crente disposto a andar com Deus. Que Deus o abençoe e desejo a você um ótimo dia.
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0: Brasil promulga acordo de livre comércio entre Mercosul e EFTA. Tratamento da doença de Chagas pode cair pela metade, com 40% menos efeitos colaterais. Pai completa Ironman levando filho com paralisia por mais de 110 quilômetros. O Brasil concluiu a promulgação do Acordo de Livre Comércio entre o Mercosul e a Associação Europeia de Livre Comércio, EFTA, formada por Islândia, Liechtenstein, Noruega e Suíça. O tratado passa a ter validade jurídica a partir do dia 1º de outubro e estabelece diretrizes para ampliar as trocas comerciais e os investimentos, reduzindo barreiras técnicas e burocráticas no setor aduaneiro e de compras governamentais. Além da parte comercial, o documento garante compromissos de preservação ambiental, proteção à biodiversidade e respeito aos direitos humanos. Para o Brasil, a expectativa é que o novo marco amplie a presença de produtos nacionais no mercado europeu e fortaleça a proteção de mercadorias com origem geográfica garantida. Um estudo internacional revelou que o tempo de tratamento contra a doença de Chagas pode cair de 60 para 30 dias com o uso de apenas uma dose diária do medicamento benznidazol. A pesquisa acompanhou 450 pacientes por 3 anos e comprovou que a eficácia permaneceu em cerca de 94%, enquanto a incidência de efeitos colaterais despencou de 60% para menos de 40%, garantindo que mais pessoas consigam concluir o esquema terapêutico sem interrupção por causa de reações adversas. Além de diminuir os desconfortos para os pacientes, a redução na dosagem permite economizar insumos e tratar até 4 pessoas com a quantidade de remédio que antes era utilizada para apenas uma. Apesar dos resultados promissores publicados na revista The Lancet, o novo protocolo ainda passará por mais etapas de testes antes de ser liberado pelos órgãos de saúde para substituir o modelo atualmente oferecido pelo SUS aqui no Brasil. Uma história emocionante de superação marcou a edição de 2026 do Ironman na República Tcheca. O polonês Przemek Jurczak percorreu os mais de 110 quilômetros da competição ao lado do filho Kuba, que tem paralisia cerebral e utiliza cadeira de rodas. O pai nadou puxando um bote inflável, pedalou rebocando o garoto num equipamento adaptado e concluiu o percurso empurrando um carrinho de corrida ao longo da meia maratona, cruzando a linha de chegada em 8 horas e 5 minutos. A iniciativa partiu de Kuba, que se inspirou em outros atletas com deficiência e propôs o desafio ao pai. Ele, que no início mal conseguia nadar 300 metros, encarou uma rotina intensa de treinamentos para realizar o desejo do filho. A dupla, que compartilha suas rotinas e conquistas nas redes sociais, já havia completado uma prova ainda mais longa na Suécia e segue mostrando que a dedicação e o carinho familiar não encontram barreiras no esporte.
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2: As boas novas de Deus para você memorizar esta semana encontram-se em Salmos 59:16. Eu, porém, cantarei a tua força, pela manhã louvarei com alegria a tua misericórdia, pois tu tens sido o meu alto refúgio no dia da minha angústia. Vamos ler novamente? Salmo 59:16, eu, porém, cantarei a tua força, pela manhã louvarei com alegria a tua misericórdia, pois tens sido o meu alto refúgio no dia da minha angústia. Essas são as boas novas de Deus para você memorizar esta semana na BBN. O amor pelas almas perdidas nos faz levar esse projeto adiante. Nós entendemos que, baseado em João 3:16, nós temos o sacrifício perfeito de Jesus Cristo. Queremos fazer esse sacrifício acessível a todas as pessoas. E é por isso que contamos com as suas orações para podermos levar essa palavra da forma que o fazemos. Esperamos que você possa sempre orar pela BBN, para que ela possa, com as suas orações e a ajuda de Deus, despertar os mortos. 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

0: bem-vindo à nossa mensagem de esperança e encorajamento Pão Diário. Hoje vou ler o texto de M. Butcher Pye com o título Busca e Resgate, baseado no livro de Gálatas, capítulo 1, entre os versículos 1 e 5. Alguns amigos foram passear de barco, esperando que o tempo melhorasse. Mas os ventos aumentaram, as ondas se agitaram e ameaçaram a segurança deles. Eles pediram ajuda pelo rádio e, após momentos de tensão, avistaram os socorristas e perceberam com alívio que logo estariam a salvo. Depois disso, meu amigo refletiu com gratidão. Quer as pessoas ignorem ou obedeçam as regras do mar, os socorristas vêm em seu resgate. Lembrei-me sobre como Jesus lidera a missão divina de busca e resgate. Ele veio à Terra para se tornar ser humano e viver como um de nós, por intermédio de sua morte e ressurreição. Ele nos proporcionou um plano de resgate quando nosso pecado e desobediência nos separaram de Deus. Paulo enfatizou essa verdade bíblica quando escreveu à Igreja de Galácia: Nosso Senhor Jesus Cristo entregou sua vida por nossos pecados, a fim de nos resgatar deste mundo mau. Gálatas capítulo 1, versículos 3 e 4. O apóstolo relembrou os gálatas sobre a dádiva da nova vida que eles tinham recebido por meio da morte de Jesus, para que honrassem a Deus todos os dias. Jesus, nosso resgatador, morreu voluntariamente para nos salvar da perdição. Porque Ele o fez, temos vida no reino de Deus. E em gratidão, podemos compartilhar as boas novas que salvam vidas com pessoas em nossa comunidade. Como você demonstra gratidão por seu resgate? Com quem você pode compartilhar as boas novas hoje? Pense nisso. Eu sou a Clarice Fogaça e essa foi a nossa mensagem do dia.
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Quando nós paramos para ouvir a voz de Deus, Ele fala conosco, sempre através da Sua Palavra. E daqui a pouco nós temos um ótimo programa que traz a Bíblia Sagrada para as nossas vidas. É o Palavras de Louvor com Lincoln Oliveira, trazendo mais um estudo do Dr. Donald Hubbard. Deus é bom e vai falar comigo e com você também. Não perca esta oportunidade de ouvir a voz do Senhor em mais um programa Palavras de Louvor.

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1: Estamos entrando agora numa lição de humildade encontrada nos versos de 30 a 37 de Marcos 9. Temos aqui um ensino básico para a vida. E como precisamos aprender e viver essa verdade. Leia comigo enquanto faço a leitura em voz alta de Marcos 9, 30 a 37. E tendo partido dali, caminharam pela Galiléia, e não queria que alguém o soubesse, porque ensinava os seus discípulos e lhes dizia: o Filho do Homem será entregue nas mãos dos homens e matá-lo-ão, e morto ele ressuscitará ao terceiro dia. Mas eles não entendiam esta palavra e receavam interrogá-lo. E chegou a Cafarnaum e, entrando em casa, perguntou-lhes: que estáveis vós discutindo pelo caminho? Mas eles calaram-se, porque pelo caminho tinham disputado entre si qual era o maior. E ele, assentando-se, chamou os 12 e disse-lhes: se alguém quiser ser o primeiro, será o derradeiro de todos e o servo de todos. E lançando mão de um menino, pô-lo no meio deles e tomando-o nos seus braços, disse-lhes: qualquer que receber um destes meninos em meu nome, a mim me recebe. E qualquer que a mim me receber, recebe não a mim, mas ao que me enviou. Vamos fazer uma pequena revisão por um momento. Do Monte da Transfiguração em diante, a cruz ocupava cada vez mais os pensamentos de Jesus. Ele claramente começou a desvendar o sentido da cruz para as mentes dos discípulos. Em Marcos 9:30, há uma indicação de que depois daquela experiência no vale e da cura do menino que possuía um espírito maligno, Jesus deliberadamente buscou privacidade quando voltava a Cafarnaum. Privacidade para que pudesse ensinar a seus discípulos sobre o que viria a acontecer dentro em breve. Lemos em Marcos 9:30, e tendo partido dali, caminharam pela Galiléia, e não queria que alguém o soubesse, porque ensinava os seus discípulos e lhes dizia: o Filho do Homem será entregue nas mãos dos homens e matá-lo-ão, e morto ele ressuscitará ao terceiro dia. Mas eles não entendiam esta palavra e receavam interrogá-lo. Pode parecer que todas as vezes que Jesus caminhava com seus discípulos, ele sempre caminhava um pouco à frente deles. Esse era um padrão que era usado naqueles dias pelos rabis mestres itinerantes, que eram seguidos pelos seus discípulos. Quando Jesus se adiantava à frente de seus discípulos, isso dava aos discípulos muitas oportunidades de se discutir não apenas o que estava acontecendo, mas também o que eles estavam ouvindo. Naquela ocasião, os discípulos, obviamente, entraram em conflito entre eles para saberem quem era o maior deles. E por isso, essa tremenda lição de humildade nos é ensinada. Antes de prosseguirmos, talvez fosse interessante fazermos uma questão. O que é mesmo a humildade? A humildade é um dos aspectos do caráter que às vezes são difíceis de se definir ou de se descrever. Que a humildade é altamente desejável, não se tem dúvida, de acordo com as Escrituras. Dê uma olhada em Lucas 18:14, 1 de Pedro 5:6 ou Tiago 4:6. Talvez a definição de Andrew Murray seja uma das melhores. Gostaria de citá-lo. Humildade não é pensar em você com sentimento de inferioridade. É simplesmente nem pensar em você. Acho que Andrew Murray estava no caminho certo, não estava? O orgulho precede a destruição e um espírito altivo precede a queda, dizem as Escrituras. Deus dá graça aos humildes. Há também uma falsa humildade que é tão aparente nas vidas de tantas pessoas e tão desprezada também. Há aqueles que tentam aparentar humildade, mas fica patentemente claro que é tudo falso e desprezível aos olhos de quem vê de fora. Caracteriza-se por uma atitude de alguém que se avisa

0: tilta os olhos dos outros para lembrar-lhes de como ele ou ela é humilde. Também é o caso daquela pessoa que nega algo sobre si mesmo que todo mundo sabe que é verdade. Warren Wiersbe chama nossa atenção para uma história fruto de seu ministério como professor da Escola Bíblica Dominical. Havia uma senhora muito capacitada em sua comunicação em grupo, especialmente com as crianças, que quase sempre dizia: "Bem, não há nada que eu possa fazer pelo Senhor." E a maneira como ela dizia isso, é claro, era apenas para que as pessoas a contradissessem e elogiassem sua habilidade de ensinar. Todas as vezes que ela fazia isso, dizia Dr. Wiersbe, o resto do grupo se entreolhava e trocava um sorrisinho, nada respondendo. Isso era uma falsa humildade. A pessoa nega sobre si mesmo aquilo que todos sabem ser verdadeiro. Depois de termos dito tudo isso, existe também a genuína humildade que é abençoada por Deus. Precisamos aprender mais sobre essa área da graça. Essa é uma das alegrias do estudo sistemático da Bíblia. Mesmo num livro da Bíblia, estudando passagem por passagem, a longo prazo, Deus há de tocar em cada área de nossa vida. Ao examinarmos nossa passagem de Marcos 9, 30 a 37, parece-me que podemos ver três aspectos da humildade que são claros e queremos apresentar hoje o primeiro aspecto. Vamos chamar isto de olhar da humildade. Versos 30, 31. Porque ensinava os seus discípulos e lhes dizia: "O Filho do Homem será entregue nas mãos dos homens e matá-lo-ão, e morto, ele ressuscitará ao terceiro dia." O próprio Senhor Jesus Cristo foi o maior exemplo da humildade. O apóstolo Paulo escreveu sobre nosso Senhor: "E achado na forma de homem, humilhou-se a si mesmo, sendo obediente até a morte e morte de cruz." Filipenses 2:8. O próprio Jesus disse em Mateus 20, 28: "Bem como o Filho do Homem não veio para ser servido, mas para servir e para dar a sua vida em resgate de muitos." Ao ensinar sobre a cruz, Jesus estava ensinando sobre o maior de todos os exemplos de humildade jamais visto. O Senhor da Glória morreria naquela cruz como um criminoso comum. Quero dizer com reverência e respeito que aquela cruz de nosso Senhor Jesus Cristo é o maior de todos os exemplos de humildade em todo o mundo. Na cruz de Jesus Cristo, estamos olhando para a humildade pura. Note que há três aspectos da humildade do Senhor Jesus. Primeiro de todos, a humildade se apresentava na maneira com que ele seria tomado. Lemos no verso 31 que o Filho do Homem será entregue nas mãos dos homens, e matá-lo-ão, e morto, ele ressuscitará ao terceiro dia. A palavra entregue, na verdade, significa traído. Jesus sabia bem antes que acontecesse que ele seria traído. Ao dizer isso, ele estava explicando que o Filho do Homem será traído nas mãos dos homens. Naquele momento, me pergunto quais seriam os pensamentos de Judas Iscariotes. Deus encarnado seria tomado por um ato de traição de um dos seus amigos, que fingiam ser um de seus amigos. Em João 6, na última parte daquele capítulo, Jesus sabia quem o trairia. Ele sabia disso desde o momento inicial. A questão que as pessoas sempre fazem é: bem, se ele já sabia que Judas Iscariotes seria o traidor, por que ele o selecionou dentre os 12? E mais que isso, por que Jesus deu a ele poder para realizar coisas espirituais da mesma forma que deu aos outros 11? Obviamente que não podemos responder essa questão de forma completa. Mais tarde, quando estudarmos a Judas Iscariotes, estudaremos mais sobre isso. Mas o ponto que quero ressaltar aqui é que absolutamente nada pegou Jesus Cristo de surpresa. Jesus sabia todo o tempo que Judas Iscariotes seria o traidor. Em João 6, que nos referimos há pouco, Jesus disse: "Não vos escolhi a vós os doze, e um de vós é um diabo." Nas melhores versões em português, isso literalmente quer dizer: um de vós é um demônio. Sim, Jesus conhecia o coração de seus escolhidos. Mas embora o Senhor Jesus soubesse que seria tomado à traição, não obstante, ele foi até a cruz e lá ofereceu sua vida como redenção pelos nossos pecados. Em humildade, ele seria tomado, mas também, em humildade, ele seria julgado. Note que Jesus se referia em Marcos 9:31 ao fato de que matá-lo-ão. Jesus não se poupou porque pensou em nós. Ele sofreria uma humilhação indescritível, sendo contado dentre os transgressores para que pudéssemos ser reconciliados com Deus. O Senhor Jesus Cristo veio a este mundo para realizar exatamente isto. Jesus disse isto em Lucas 19:10, porque o Filho do Homem veio buscar e salvar o que se havia perdido. Jesus veio à Terra não para viver, mas para morrer, e ele entendia que essa missão vinha do Pai. As Escrituras falam do Senhor Jesus como Cordeiro que foi morto desde a fundação do mundo. Por isso, ao olharmos para Jesus caminhando sobre a terra, vemos o maior de todos os exemplos de humildade. Humildade na forma em que ele seria tomado? Sim. Humildade na forma em que seria julgado? Sim. Mas note que agora, em terceiro lugar, a humildade é seu próprio triunfo. Jesus associou a cruz à sua ressurreição. Ele disse em Marcos 9:31: "O Filho do Homem será entregue nas mãos dos homens, e matá-lo-ão, e morto ele, ressuscitará ao terceiro dia." A morte não poderia reter o Senhor Jesus Cristo. Muito antes da cruz acontecer, Jesus falou de sua ressurreição. Ao falar de sua ressurreição, ele sabia, portanto, que naquele ato de redenção, ele estaria cumprindo com sucesso a vontade do Pai. Sem dúvida que em 1 Pedro 2:21-25, Jesus Cristo foi declarado como nosso exemplo ao dizer: "Porque para isto sois chamados, pois também Cristo padeceu por nós, deixando-nos o exemplo para que sigais as suas pisadas." Se caminharmos nos passos do nosso Senhor Jesus, então estaremos caminhando em humildade. Pai, muito obrigado pela oportunidade que temos de estudar a Tua Palavra. Abençoe nossos corações, pois oramos em nome de nosso Salvador Jesus Cristo. Amém.
1: Fica por aqui mais um Palavras de Louvor, um programa baseado nos estudos do Dr. Donald Hubbard e apresentado por Lincoln Oliveira. Esperamos que o estudo de hoje tenha servido para fazê-lo crescer em seu relacionamento com Deus. Esperamos contar com a sua audiência em nossa próxima edição. Até lá, e que Deus lhe abençoe.

Mesmo sabendo de todas as coisas, Jesus cumpriu tudo aquilo que lhe foi determinado. Ele foi obediente ao Pai Celestial e foi morto por causa dos nossos pecados. Imagine você se Jesus, sabendo que iria morrer na cruz com 33 anos de idade, ficasse desesperado, ficasse desapontado, ficasse ansioso por chegar naquele momento. Isso não aconteceu. Jesus foi o nosso modelo de obediência e também de controle. Mesmo sabendo o futuro, Jesus não se desesperou. E nós, que nem sabemos o que vai acontecer, devemos entregar tudo nas mãos do Senhor, porque Ele é bom e tem cuidado de nós.

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0: 1,60m, 1,70m e 1,80m. Qual é o peso ideal para cada altura, segundo a OMS? Bicarbonato, vinagre ou shampoo? O que realmente ajuda a acabar com a caspa? AVC em mulheres, fatores de risco que merecem atenção em diferentes fases da vida. A Organização Mundial da Saúde aponta que não existe um número único para definir o peso ideal, mas sim faixas de referência baseadas no Índice de Massa Corporal Considerado Saudável, IMC. Para adultos com 1,60m, o intervalo adequado fica entre 47 e 63 quilos. Para 1,70m, a faixa varia de 53 a 72 quilos. E, para quem mede 1,80m, o peso de referência vai de 59 a 80 quilos. Apesar de ser uma ferramenta prática para a triagem inicial, o cálculo do IMC não avalia a composição corporal e desconsidera a proporção entre massa muscular, gordura e ossos. Por isso, especialistas reforçam que pessoas com a mesma altura e peso podem apresentar níveis de saúde completamente diferentes, sendo fundamental analisar outros indicadores individuais para um diagnóstico preciso. A caspa e a dermatite seborreica não são causadas por falta de higiene, mas sim por alterações no couro cabeludo que necessitam de cuidados específicos. Receitas caseiras com bicarbonato de sódio ou vinagre de maçã não possuem comprovação científica e podem irritar ainda mais a pele já sensível, enquanto fórmulas caseiras não oferecem a mesma segurança e eficácia de produtos dermatologicamente testados. Para controlar a descamação, especialistas recomendam o uso de shampoos anticaspa com ativos específicos como ácido salicílico, enxofre, zinco e antifúngicos, aplicados conforme as orientações de cada fabricante. Se o problema persistir e vier acompanhado de dores, feridas ou vermelhidão, a orientação é buscar um dermatologista para diagnosticar e tratar adequadamente condições como a psoríase ou a seborreia grave. O acidente vascular cerebral pode atingir mulheres em várias etapas da vida devido a condições de saúde específicas do corpo feminino. Segundo o neurocirurgião Vitor Hugo Espíndola, fatores como hipertensão arterial, pré-eclâmpsia durante a gravidez, enxaqueca com aura, uso de contraceptivos hormonais, endometriose e a chegada da menopausa antes dos 45 anos elevam bastante os riscos cardiovasculares e exigem acompanhamento contínuo. O médico ressalta que a prevenção precisa analisar o histórico clínico completo e não apenas fatores isolados, associando esses aspectos ao estilo de vida da paciente. Além do monitoramento preventivo, a rápida identificação de sinais neurológicos súbitos, como boca torta, perda de força num lado do corpo e alterações na fala, é fundamental para garantir socorro médico imediato e evitar sequelas graves.
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2: As boas novas de Deus para você memorizar esta semana encontram-se em Salmos 59:16. Eu, porém, cantarei a tua força, pela manhã louvarei com alegria a tua misericórdia, pois tu tens sido o meu alto refúgio no dia da minha angústia. Vamos ler novamente? Salmos 59:16, eu, porém, cantarei a tua força, pela manhã louvarei com alegria a tua misericórdia, pois tens sido o meu alto refúgio no dia da minha angústia. 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
3: A salvação é o maior presente que Deus ofereceu à humanidade por meio do nosso Senhor Jesus Cristo. Segundo a Bíblia, todos os seres humanos se afastaram de Deus por causa do pecado, mas, em seu amor, Ele enviou Jesus para trazer reconciliação e vida eterna. Em João 3:16, aprendemos que Deus amou o mundo de tal maneira que deu seu Filho unigênito, para que todo aquele que nele crê não pereça, mas tenha a vida eterna. A salvação não é conquistada por obras ou méritos humanos, ela é recebida pela fé em Cristo. Na cruz, Jesus levou sobre si os nossos pecados, oferecendo perdão e um novo começo. E por meio da sua ressurreição, ele venceu o pecado e a morte, garantindo a esperança para todos os que creem nele. Assim, a salvação em Cristo nos traz perdão, transformação de vida e a promessa de viver eternamente com Deus.
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5: Olá, aqui é o pastor Wagner Antônio de Araújo. Esta é a série A Sublimidade de Jesus. Jesus Cristo é o consumador da fé. E o que isto significa? Primeiro, vejamos como isto está escrito na Bíblia. Vamos até o livro de Hebreus, capítulo 12 e versículo 2. Olhando firmemente para o autor e consumador da fé, Jesus. A Bíblia diz que Jesus Cristo é o autor da salvação. E já dissemos isso numa mensagem anterior. Mas aqui diz que ele é também o consumador da fé. Isso nos leva ao triste dia em que o Senhor Jesus Cristo, depois de ter sido humilhado, julgado, apanhado, chicoteado, levou a cruz até o Monte Calvário. Ali ele foi pregado no madeiro, erguido e feito espetáculo público. Naquele dia a terra escureceu-se ao ver que o ser humano crucificava o Filho do Deus vivo. Ali Jesus padeceu e ainda encontrou forças para perdoar os seus algozes e também para marcar um encontro no paraíso com o ladrão arrependido. Uma de suas últimas frases na cruz foi: "Está consumado." Sim, aleluia! Tudo o que ele, como Cordeiro de Deus, viera fazer, havia conseguido com maestria. Ele veio para prover salvação vicária para o homem, assumindo o pecado daqueles que nele creriam. E isto fez. Ele padeceu até ao fim. E antes de encerrar, ele declarou para que todos registrassem, para que o universo escutasse: "Eu completei tudo, eu consumei o plano da salvação." Por isso, gentil ouvinte, não há nada que possamos fazer para melhorar ou completar a nossa salvação. Não seremos mais salvos ou menos salvos se praticarmos obras, fizermos ofertas ou sofrermos. A salvação não é meritória. Deus não nos deve nada. A salvação é gratuita para nós, mas caríssima para Cristo. E Ele, por sua livre graça, a concede a todo aquele que nele crê. Uma salvação absoluta, completa, eterna, total. Estaria você pronto para ir ao encontro de Deus hoje? Como diz um hino querido: "Ao findar o labor desta vida, quando a morte ao teu lado chegar, que destino há de ter a tua alma? Qual será no futuro teu lar? Meu amigo, hoje tu tens a escolha. Vida ou morte, qual vais aceitar? Amanhã pode ser muito tarde. Hoje Cristo te quer libertar. Seja salvo hoje. Que Deus lhe abençoe. Amém."
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0: 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Baseados nos estudos originais do pastor e autor Charles Swindoll, estamos apresentando a série Igreja, Propósito, Perfil e Prioridades. 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
1: Qual é o objetivo da nossa vida? Por que estudamos e trabalhamos tanto? Para termos dinheiro para pagar as contas, a escola das crianças, os impostos, para termos uma casa bonita,

Vi também a cidade santa, a Nova Jerusalém, que descia do céu da parte de Deus, ataviada como noiva, adornada para o seu esposo. Então ouvi grande voz vinda do trono, dizendo: Eis o tabernáculo de Deus com os homens, Deus habitará com eles. Eles serão povos de Deus, e Deus mesmo estará com eles. Ele lhes enxugará dos olhos toda lágrima, e a morte já não existirá. Já não haverá luto, nem pranto, nem dor, porque as primeiras coisas passaram. E aquele que está sentado no trono disse: Eis que faço novas todas as coisas. E acrescentou: Escreve, porque estas palavras são fiéis e verdadeiras. Disse-me ainda: Tudo está feito. Eu sou o Alfa e o Ômega, o princípio e o fim. E eu, a quem tem sede, darei de graça da fonte da água da vida. O vencedor herdará estas coisas, e eu lhe serei Deus, e ele me será filho. Quanto, porém, aos covardes, aos incrédulos, aos abomináveis, aos assassinos, aos impuros, aos feiticeiros, aos idólatras e a todos os mentirosos, a parte que lhes cabe será no lago que arde com fogo e enxofre, a saber, a segunda morte. Então veio um dos sete anjos que tem as sete taças cheias dos últimos sete flagelos e falou comigo, dizendo: Vem, mostrar-te-ei a noiva, a esposa do Cordeiro. E me transportou em espírito até uma grande e elevada montanha, e me mostrou a santa cidade, Jerusalém, que descia do céu da parte de Deus, a qual tem a glória de Deus. O seu fulgor era semelhante a uma pedra preciosíssima, como uma pedra de jaspe cristalina. Tinha grande e alta muralha, 12 portas, e junto às portas 12 anjos, e sobre elas nomes inscritos, que são os nomes das 12 tribos dos filhos de Israel. 3 portas se achavam a leste, 3 ao norte, 3 ao sul e 3 ao oeste. A muralha da cidade tinha 12 fundamentos e estavam sobre estes os 12 nomes dos 12 apóstolos do Cordeiro. Aquele que falava comigo tinha por medida uma vara de ouro para medir a cidade, as suas portas e a sua muralha. A cidade é quadrangular, de comprimento e larguras iguais, e mediu a cidade com a vara até 12.000 estádios. O seu comprimento, largura e altura são iguais. Mediu também a sua muralha, 144 côvados, medida de homem, isto é, de anjo. A estrutura da muralha é de jaspe, também a cidade é de ouro puro, semelhante a vidro límpido. Os fundamentos da muralha da cidade estão adornados de toda espécie de pedras preciosas. O primeiro fundamento é de jaspe, o segundo de safira, o terceiro de calcedônia, o quarto de esmeralda. Imagine só que maravilha morar num lugar onde não existirão mais lágrimas, sofrimentos, medos, preocupações. Não consigo nem pensar que isto é possível, mas é sim. E este é o local para onde os que entregam as suas vidas para Jesus vão morar para todos sempre. E você, já está preparado para ir morar nesse lugar com o Pai? Como está o seu relacionamento com Deus? Você o tem buscado de todo o coração? Você tem vivido uma vida digna de ser chamado seu filho? Ou você ainda apenas está buscando as coisas deste mundo? A Igreja de Cristo tem vivido em um mundo sujo e corrompido. A nossa obrigação é fazer a diferença nesta sociedade. Mas será que realmente temos feito isto? Será que não estamos corrompidos pelos valores que o mundo nos impõe? Será que não estamos cedendo às pressões que sofremos lá fora? Vamos colocar os nossos corações perante o Senhor nesse instante e pedir para que Ele nos ensine, no dia de hoje, a vivermos uma vida pura em meio a tempos tão difíceis como estes. Aprenderemos no estudo que faremos no dia de hoje a sermos uma igreja segundo o coração de Deus. Estamos cada vez mais próximo do fim dos tempos. Como nos manteremos uma igreja pura e íntegra? Certa vez ouvi um pastor de uma igreja grande dizer o seguinte, nunca vou me esquecer o que ele disse: Nós concluímos que os melhores líderes de igrejas, ou seja, aqueles que estão em cargos altos e que são responsáveis pelas vidas de milhares de pessoas, são raros exemplos que fogem desta regra, são pessoas que têm raízes profundas no cristianismo. Poucos se converteram depois dos 35 ou dos 50 anos de idade. Na maioria das vezes,

0: Os homens que foram colocados em cargos de grande responsabilidade têm um exemplo da caminhada de seus pais e avós com Deus. E eles aprenderam com estes exemplos. Desde pequenos, estes homens aprenderam o valor da igreja e a importância da palavra. Mas vamos com calma. Não interprete o que este pastor disse de maneira errada. Isso não significa que Deus não lhe dará grande responsabilidade só porque talvez você tenha tido uma experiência com Jesus depois dos seus 30 anos de idade. Veja, temos grandes responsabilidades como cristãos. Lembre-se dos seus mentores, daquelas pessoas que discipularam você. Agradeça a Deus pela fé sincera, ou anapócritos, que você aprendeu destas pessoas. Agora veja o verso 15 do capítulo 3 de 2 Timóteo. E que desde a infância sabe as sagradas letras que podem fazer-te sábio para a salvação pela que há em Cristo Jesus. Como assim, sagradas letras? Veja o próximo versículo. Toda escritura é divinamente inspirada e proveitosa para ensinar, para repreender, para corrigir, para instruir em justiça. Que maravilhoso! Esta é uma passagem clássica quando nos referimos à inspiração sagrada da palavra de Deus, theos e pneuma, ou seja, theopneustos. Esta foi a palavra usada aqui por Paulo. Ela significa soprada por Deus. Todas as escrituras em seu original foram sopradas por Deus para que o autor, que era tomado pelo Espírito Santo, escrevesse a palavra de maneira precisa, da maneira que Deus queria que ele escrevesse, sem nenhum erro, usando cada termo que Deus queria que fosse usado e até a ordem de como elas deveriam ser escritas. Todas as sagradas letras, Timóteo, foram sopradas por Deus. Mas Paulo não acabou por aqui. Temos a Bíblia e devemos absorver e aplicar o que está escrito nela. Veja no verso 16, para que serve a Bíblia? Ensinar, para repreender, para corrigir, para instruir em justiça. Não é maravilhoso? Você não precisa ter alguém do seu lado 24 horas por dia para poder crescer no conhecimento da palavra. Deus deu a você a Bíblia na sua língua e por causa disso ela é apta para ensinar, a repreender, corrigir e instruir em justiça. Tudo isso para que você possa ser como Timóteo, uma pessoa adequada, madura, equipada para toda boa obra. Tudo isso foi depositado no seu reservatório. Paulo disse ainda mais a Timóteo, nos últimos dias, recorra à palavra de Deus. Por isso, fico feliz quando as pessoas me dizem que estão lendo a Bíblia. Muitos já me disseram, pastor Fernando, tenho descoberto coisas que não sabia que existiam na Bíblia. Ou, estou tirando a poeira de alguns lugares que não leio há muito tempo. Ou mesmo, agora vejo como uma história do Velho Testamento pode trazer uma lição maravilhosa para a minha vida hoje em dia. E os salmos, então? Eu sempre leio um que tem a ver com o que eu estou passando naquele determinado momento. E ao perder o fôlego com o Velho Testamento, Deus lhe dá uma passagem no Novo ou um provérbio que trará grandes verdades para a sua vida. Em tempos difíceis, eu recomendo que você leia a palavra de Deus. Volte-se a ela. Talvez você esteja a milhares de quilômetros de casa ou de alguém que seja cristão, mas você pode agora se voltar para a Bíblia e deitar no colo de Deus em busca do conforto ou ajuda. Através da Bíblia, Deus vai falar com você. Fique em tal lugar. Mude-se para tal lugar, ande em determinado lugar. Agora veja o que Paulo disse no capítulo 4, versículo 1. Conjuro-te diante de Deus e de Cristo Jesus, que há de julgar os vivos e os mortos pela sua vinda e pelo seu reino. Veja, Paulo recordou Timóteo novamente da vinda de Cristo, pela vinda de seu reino. Agora vamos ao terceiro princípio. Proclamar a mensagem de Jesus, seguir o exemplo dos fiéis, voltar à verdade que lhe foi ensinada, proclamar a mensagem de Jesus. Timóteo era um pregador, este era o seu chamado. Talvez você não tenha esse mesmo chamado, mas mesmo assim isso se aplica a você. Proclame a mensagem de Cristo. Veja o que Paulo disse. prega a palavra em tempo e fora de tempo, admoesta, repreende, exorta com toda a longanimidade e ensino. Sabe o que eu vejo neste versículo? Eu vejo três coisas. A primeira é urgência. Esteja pronto. Eu vejo a urgência. Não podemos ser pegos de surpresa. Esteja pronto. Em segundo lugar, vejo consistência. A tempo e fora de tempo. Eu fiz uma lista relacionada ao tempo e fora de tempo. Quando as coisas são convenientes e quando são inconvenientes. Quando as pessoas estão abertas ou quando estão fechadas. Quando você está se sentindo bem ou mal. Quando você for jovem ou velho. Seja cedo ou tarde, seja inverno ou verão. Quando você estiver em público ou sozinho, quando você for elogiado ou desprezado, quando você for consultado ou não, em tempo ou fora de tempo, não importa, esteja sempre pronto. Bom, esta passagem não é uma desculpa bíblica para sermos grosseiros com outras pessoas. Já vimos isso diversas vezes. Uma palavra de advertência é sempre boa. Cuidado para não ser inconveniente com alguém que não tem fome da verdade. O momento certo virá. Esteja pronto para agir na hora certa. Sabe o que mais vejo aqui? Vejo simplicidade. Não é maravilhoso? Não há nada de sofisticado no versículo 2. Prega a palavra. Insta tempo e fora de tempo. Admoesta, repreende, exorta com toda a longanimidade e ensino. Não há nenhuma filosofia complicada nesta passagem. Não, nada de teorias, nenhuma opinião complexa. Pegue apenas a verdade que lhe foi dada e declare esta verdade. Você já tem a Bíblia. Você tem o alimento. Você também já conhece as pessoas famintas. Você tem todas as coisas necessárias para alimentar estas pessoas. Por isso, não hesite. Alimente aos famintos. Não complique nada. Esta simplicidade nos motiva. J.B. Phillips, um escritor americano, disse o seguinte: nunca perca o sentido de urgência. Considere a Bíblia pelo que ela diz. Aplique o que ela diz à sua vida. Tudo vai funcionar. Spurgeon certa vez disse o quê? Seremos abençoados se formos capazes de absorver toda a essência da Bíblia até que finalmente possamos falar com a linguagem das Escrituras e o nosso espírito se deleitar nas palavras do nosso Deus, para que no seu sangue flua a palavra de Deus. Isto é biblina e não hemoglobina. Isso não é maravilhoso? Porque nunca pensei nisso antes. Todo o nosso ser deleitará na palavra e assim o nosso sangue será a biblina. É a essência da Bíblia, fluirá em nossas veias. As pessoas que sobrevivem aos tempos difíceis são assim. Quando o chão delas se abre, a Bíblia age em suas vidas. Quando o seu amado sair dos caminhos do Senhor, a palavra de Deus entrará em ação. Quando a barreira for maior do que você imagina e você não conseguir ver o outro lado, não se preocupe. A palavra de Deus entrará em ação. Você quer estar preparado para a última sirene? Siga o exemplo dos fiéis. Volte para a verdade que lhe foi ensinada no seu passado. Proclame a mensagem de Cristo e tenha uma vida exemplar. Gosto muito desta passagem. Veja comigo. Porque virá tempo em que não suportarão a sã doutrina, mas, tendo grande desejo de ouvir coisas agradáveis, ajuntarão para si mestres segundo os seus próprios desejos. Sempre veremos pastores que encherão o ego daqueles que os seguem e essas pessoas acharão estes mestres o máximo, mas logo ficarão enjoados e sairão em busca de outra pessoa igual àquele outro pastor que fará a mesma coisa. Sempre veremos pastores assim, que gostam de encher o ego das pessoas. E não só desviarão os ouvidos da verdade, mas se voltarão às fábulas. Paulo disse, tu, porém... Veja como Paulo ajuda Timóteo. Ele lhe deu 4 comandos básicos para o ataque. Ele disse, já que as pessoas são inconstantes e estão sempre à procura de uma moda passageira, fique calmo e firme. Vemos isto na primeira metade do verso 5. Tu, porém, sê sóbrio em tudo, sobre as aflições, faze a obra de um evangelista, cumpre o teu ministério. Veja, sóbrio em tudo. Ou seja, enquanto homens e mulheres se intoxicam de heresias fortes e novidades atraentes, nós devemos ficar calmos e sóbrios. Procure participar de um ministério que seja calmo e sóbrio. Fique longe daqueles que são bonitos, atraentes e inteligentes. Estas coisas passarão. Fique longe delas. Procure os ministérios calmos, firmes, sóbrios e com um ritmo saudável de instrução. Com certeza isso lhe fará bem. Paulo disse, embora a maioria não queira o melhor para suas vidas, embora eles resistam e guardem rancor, versículo 5, suporte as aflições. Timóteo, aguente firme, já que cada vez mais as pessoas se afastarão de Deus. Timóteo, você deve fazer o trabalho de um evangelista. Continue falando de Cristo. E como o número de falsos profetas aumentará, diga a verdade e viva a verdade. O verso 5 conclui o seguinte, cumpra o seu ministério. Agora vamos falar sobre maneiras práticas de nós mantermos prontos. Você deve estar se perguntando, como posso estar sempre pronto para os últimos dias? Como não ser pego desprevenido? Como posso garantir que a minha geração não será que ouvirá o brado vindo dos céus, o som da trombeta? Versos 6, 7 e 8. A resposta está nesses três versículos. Veja a primeira. Considere a sua vida uma oferta a Deus ao invés de um monumento aos homens. Não trabalhe na sua imagem, trabalhe na sua oferta. Considere a sua vida uma oferta derramada aos pés do Senhor, ao invés de um monumento polido para a admiração dos homens. As pessoas que estão no ministério por causa de sua imagem desfalecerão, mas aqueles que têm como propósito serem ofertas ao Senhor ficarão firmes até o fim. Paulo disse no verso 6, quanto a mim, já estou sendo derramado como libação. Vamos para a segunda dica. Lembre-se de que a prova final de que a verdade funciona é que terminaremos bem. Veja o verso 7. Combati o bom combate, acabei a carreira, guardei a fé. Você não admira as pessoas que acabam as suas vidas vitoriosas? Isso não nos motiva? Você se lembra das Olimpíadas de 1984? Eu sei que faz tempo. Você se lembra daquela atleta que, ao chegar perto da linha de chegada, tropeçou e caiu? Todos na minha casa começaram a gritar, levanta, levanta, você já está quase chegando. O detalhe importante é que esta atleta não estava em primeiro lugar, na verdade ela era a última, mas todos torciam por ela. E quando ela conseguiu levantar e cruzar a linha de chegada, todos fizeram a maior festa. Todos ficaram felizes porque ela conseguiu terminar a corrida, porque ela conseguiu cruzar a linha de chegada bem. Não posso negar uma coisa, a verdade sustentou Paulo até o fim. Ele disse, combati o bom combate. E com certeza Paulo estava mais forte do que nunca. Lembre-se de uma coisa, terminar bem é a prova de que a verdade funciona. Vamos ver mais um versículo, versículo 8. Desde agora, a coroa da justiça me está guardada, a qual o Senhor, justo juiz, me dará naquele dia, e não somente a mim, mas também a todos os que amarem a sua vinda. Olhe para as recompensas que vêm do céu ao invés de olhar para as atrações deste mundo. Teremos uma coroa. A nossa vida está diretamente relacionada para onde estamos olhando, não é verdade? Sabe, estava pensando outro dia que para que os meus olhos realmente funcionem, por mais valiosos que eles sejam, eles precisam da mente para executar a sua função. Meus olhos são o canal pelo qual eu consigo enxergar. Consigo enxergar por causa dos meus olhos, mas preciso usar os meus olhos para ver através das coisas. Vamos a um exemplo. Lembre-se de Ló e Abraão. Em Gênesis, vemos que o tio Abraão e o seu sobrinho Ló viviam juntos. Abraão deu a Ló um pouco do seu gado. O seu gado começou a crescer e procriar, e eles comiam muito bem. O clima do lugar em que eles viviam era muito bom, e não muito tempo depois, a terra em que eles estavam era muito pequena para comportar as fazendas de Ló e de Abraão. Então o bondoso tio Abraão disse ao seu sobrinho, Ló, meu filho, escolha o lugar em que você quer morar. Você pode escolher. Escolha onde você quer morar com sua família e com seu gado, e eu ficarei com o que restar. Você se lembra do que Ló fez? Gênesis capítulo 13, versículo 10. Então Ló levantou os olhos e viu toda a planície do Jordão, que era toda berregada antes de haver o Senhor destruído Sodoma e Gomorra, e era como o jardim do Senhor, como a terra do Egito, até chegar Zoar. Ló viu como aquela terra era confortável e bonita. Ele não enxergou através e além de tudo aquilo, ele não parou para pensar. O nome desse lugar é Sodoma. O nome de sua cidade gêmea é Gomorra. O povo que vive aqui é perverso. Isto influenciará minha família, veja. Isto é olharmos além das coisas que vemos. As pessoas que sobrevivem a tempos difíceis têm olhos que veem além da situação. Se nós, como povo de Deus, quisermos estar prontos para o fim dos tempos, devemos seguir o exemplo dos fiéis. Devemos recordar a verdade que aprendemos no passado. Devemos proclamar a mensagem de Cristo. Devemos ter uma vida exemplar. Nossos olhos devem estar abertos. Isto faz parte do estarmos alertas. Aqueles que fecham os olhos perdem o rumo. Eu creio que o fim desta série de estudos é o começo da aplicação do que foi aprendido. Não sei onde você vive, não sei com quem você vive, mas conheço a vida muito bem e sei que muitas vezes existem coisas em nossa vida que não têm nada a ver com nosso estilo de vida. E isto está sujando o seu exemplo como cristão, está obscurecendo a sua visão. Talvez seja a falta de disciplina em algumas áreas da sua vida, ou quem sabe uma má companhia. Talvez seja um relacionamento não muito saudável que você tenha com alguma outra pessoa. Talvez o motivo de tudo isso seja o fato de que você ainda não teve nenhuma experiência com Cristo. Você nunca se entregou a Ele como pecador, mesmo seguindo tudo que dissemos anteriormente, mesmo assim você não estaria pronto para a vinda de Jesus, porque para estar pronto para isso você deve estar aberto a dizer: eu reconheço Jesus como único Senhor e Salvador da minha vida, e eu vou através da fé aos pés da cruz. Talvez você esteja rodeado de pessoas que já são cristãs e que concordariam com tudo que acabamos de ver, mas com certeza estas pessoas têm o desejo de o abraçar e dizer: venha para casa, Jesus morreu por você. O sangue que ele derramou na cruz foi para pagar pelos seus pecados. E Deus honrou o que Jesus fez ao ressuscitá-lo dentre os mortos, e ele está vivo até o dia de hoje. Jesus tem algo a lhe dizer hoje: venha, venha a mim, venha pela fé. Vamos orar. Abaixe a sua cabeça por alguns minutos. Senhor, na beleza da Tua santidade, neste momento em que o Senhor permitiu que nós vivêssemos, queremos parar para agradecê-lo por nos proporcionar um lugar de adoração, um lugar onde desfrutamos de um grupo de amigos e família que se reúne em nome do Senhor Jesus Cristo. Te agradecemos, ó Pai, pelas pessoas que se preocupam com aquilo que é invisível e eterno. Obrigado, Senhor, pelo Teu perdão, pela Tua compreensão, pela Tua sabedoria. Te agradecemos também pelo sistema de valores que dá sentido à nossa vida, diferente do sistema de valores que o mundo tem. Queremos Te agradecer por nos concederes uma vida cristã consistente, e a Ti damos todo o louvor e toda a glória, Senhor Deus e Pai. Queremos nos colocar à Tua disposição para sermos usados por Ti, da maneira que Tu queres, e se nos deres uma vida longa, que possamos honrá-lo até o nosso último dia, que possamos terminar o nosso combate bem. Oramos isso em nome do nosso Senhor Jesus Cristo. Amém.
1: Este foi o pastor Fernando Bóquio, em mais um programa Razão para Viver. O pastor Fernando disse algo no final da mensagem que resume tudo o que ele falou hoje. São questões práticas que devemos ter em mente para estarmos prontos para o fim dos tempos. Vamos relembrar? devemos seguir o exemplo dos fiéis, recordar a verdade que aprendemos no passado, proclamar a mensagem de Cristo e ter uma vida exemplar. Nossos olhos devem estar abertos, porque isso é essencial para estarmos alertas. Aqueles que fecham os olhos perdem o rumo. Então, que possamos aprender isso no dia de hoje. 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
2: Plataforma Enem Libras ganha atualização com provas de 17 a 25. Projeto cria política nacional de valorização de costureiras. Proposta fixa piso salarial de R$ 3.624 para auxiliares médicos e odontológicos. A plataforma Enem Libras foi atualizada com a inclusão de todas as videoprovas aplicadas entre os anos de 2017 e 2025. O sistema, gerido pelo INEP, o Instituto Nacional de Estudos e Pesquisas Educacionais Anísio Teixeira, reúne exames em língua brasileira de sinais, cadernos de questões em português, gabaritos e a cartilha de redação, permitindo que candidatos surdos ou com deficiência auditiva treinem no ambiente com o mesmo visual e funcionamento do exame oficial. Para a edição de 2026, participantes com recurso de videoprova aprovado terão 2 horas adicionais em cada dia de prova, marcadas para os dias 8 e 15 de novembro. O Enem consolida-se como a principal porta de entrada para a educação superior por meio de programas federais como Sisu, ProUni e FIES, além de convênios com instituições portuguesas. O exame recuperou o papel de certificador do ensino médio para maiores de 18 anos e passa a ser utilizado de forma inédita como instrumento de avaliação da qualidade da educação no país. Um projeto de lei em análise na Câmara dos Deputados quer criar a Política Nacional de Valorização, Qualificação, Formalização e Proteção Produtiva dos Trabalhadores da Confecção. A proposta prioriza grupos mais expostos à informalidade e à baixa remuneração, prevendo que bancos públicos federais ofereçam linhas de crédito especial para a compra e a manutenção de máquinas, equipamentos ergonômicos e matéria-prima, com preferência para empreendimentos liderados por mulheres, mães solo, pessoas negras e imigrantes. O texto prevê ainda que contratações públicas de uniformes e enxovais passem a adotar critérios de sustentabilidade, fracionamento de lotes e incentivo a pequenos negócios regionais. Além do estímulo econômico, a medida estabelece ações para prevenir problemas de saúde ergonômicos e criar mecanismos de rastreabilidade na cadeia têxtil, fortalecendo o combate ao trabalho infantil, às jornadas excessivas e às condições degradantes no setor. Projeto de lei fixa o piso salarial em R$ 3.624 para auxiliares médicos e cirurgiões dentistas com jornada de 20 horas por semana. O valor atende a várias categorias, como auxiliares de laboratório, radiologia, prótese e saúde bucal, com reajuste anual pelo IPCA para iniciativa privada e previsão de limite máximo de 40 horas semanais proporcionais. Além de estabelecer o piso remuneratório, a proposta em análise na Câmara fixa a jornada diária regular em 4 horas, com o limite de 2 horas extras remuneradas em 50%. A medida beneficia mais de 400 mil pessoas e garante ainda descanso de 10 minutos a cada hora e meia de trabalho, utilizando recursos do Fundo Nacional de Saúde para o custeio no setor público.
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3: As boas novas de Deus para você memorizar esta semana encontram-se em Salmos 59:16. Eu, porém, cantarei a tua força, pela manhã louvarei com alegria a tua misericórdia, pois tu tens sido o meu alto refúgio no dia da minha angústia. Vamos ler novamente? Salmos 59:16. Eu, porém, cantarei a tua força, pela manhã louvarei com alegria a tua misericórdia, pois tens sido o meu alto refúgio no dia da minha angústia. Essas são as boas novas de Deus para você memorizar esta semana na BBN.
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4: Em nossa última edição, fiz a seguinte pergunta. Você já se sentiu como se tivesse sido forçado a um período de retiro ou descanso? Um exemplo disso seria quando você está doente ou acamado por um período. Talvez você não goste, talvez fique frustrado e reaja. Às vezes, é bom deixar o Senhor ministrar a você de uma maneira especial, sem pressa. O salmista diz, no Salmo capítulo 23, versículo 2, deitar-me faz em verdes pastos. Há momentos em que não reservamos tempo para descanso e recreação. Precisamos desses pastos verdejantes, que são nutritivos e revigorantes. Se não reservarmos tempo para isso, ele pode nos fazer repousar em pastos verdejantes. Ele também, às vezes, nos conduz a águas calmas e de descanso para que experimentemos o impacto de um ambiente tranquilo. Ele faz isso para restaurar nossas almas. Ele tem um plano para nossas vidas e trabalhará para realizar esse plano em nossas vidas. Não resista a ele quando ele o fizer deitar ou conduzir a águas tranquilas. O versículo 3 diz que ele tem um propósito em mente quando opera em meio às circunstâncias da nossa vida. Ele diz, guia-me pelas veredas da justiça por amor do seu nome. Devemos viver para sua honra e glória, para cumprir o seu propósito e plano. Devemos buscar primeiro o seu reino e a sua justiça. Ele deve ser glorificado em nossas vidas e por meio de nossas vidas, e ele o será quando experimentarmos a sua vontade e o seu propósito. É isso que significa ter um relacionamento significativo com ele. Coopere com ele enquanto ele o guia por amor do seu nome hoje.
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só existe um caminho que conduz até o Pai Celestial. Só existe um único caminho para o céu. E Jesus deixou isto muito claro. Eu sou o caminho, a verdade e a vida. Ninguém vem ao Pai senão por mim. Jesus Cristo é o único caminho para Deus. Jesus Cristo é o único caminho para o céu.

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1: A Bíblia é, sem dúvida alguma, o livro mais vendido no planeta. É certamente o livro mais reverenciado no planeta. É um livro sagrado para judeus. É sagrado também para muçulmanos. E, sem dúvida alguma, sagrado para os cristãos. No entanto, do outro lado da estatística, a Bíblia certamente não é tão lida quanto é conhecida, no sentido de que as pessoas sabem do seu valor, sabem da sua importância, compram uma Bíblia, têm uma Bíblia, mas elas não conhecem o texto bíblico.

A partir do versículo 14, a palavra de Deus diz assim: Então Jesus, no poder do Espírito, regressou para a Galiléia, e a sua fama correu por toda a circunvizinhança, e ensinava nas sinagogas, sendo glorificado por todos. Indo para Nazaré, onde fora criado, entrou num sábado na sinagoga, segundo o seu costume, e levantou-se para ler. Vamos considerar algumas coisas nessa passagem. Primeiro, nós podemos notar claramente que o texto de Lucas, capítulo 4, versículo 16, nos fala do retorno de Jesus para Galiléia. O retorno de Jesus sob o poder do Espírito. Quando comparamos esse texto com os textos que já consideramos no Evangelho de João, por exemplo, o recrutamento dos seus discípulos, o milagre, o seu primeiro sinal de transformar água em vinho, em Caná, nós sabemos que Jesus passa, então, pelo menos aproximadamente um ano ministrando na região sul, conhecida como Judéia. É ali na Judéia que, no capítulo 3 do Evangelho de João, Jesus desafia Nicodemos a nascer de novo, a não apenas conhecer o rito das coisas, não apenas conhecer a letra das coisas, mas que a sua vida estivesse aberta para essa nova natureza que é comunicada por Deus. E depois nós sabemos que, no seu caminho, enquanto ele retorna para a região norte, a Galiléia, era-lhe necessário passar por Samaria ou por Samária. E ali vemos a grande transformação que Jesus levou àquela mulher e àquele lugar. Pois ali Jesus é conhecido não apenas como Salvador dos judeus ou Salvador dos samaritanos, mas como o Salvador do mundo. E depois disso, no capítulo 4 de João, versículo 43, Jesus retorna para a Galiléia. Jesus passa 30 anos de sua vida ministrando, principalmente na região da Galiléia, onde em Cafarnaum, ao que tudo indica, ele tinha o seu quartel-general, podemos dizer. Mas a sua mensagem e o seu estilo e a sua fama se espalhou por todos os lugares. É isso que nos diz o texto. Então Jesus, no poder do Espírito, regressou para a Galiléia. Aqui em Lucas, nós chegamos exatamente nesse ponto. Depois de Jesus já ter feito o sinal de Caná, depois dele ter conversado com Nicodemos, visitado os samaritanos, Jesus aqui em Lucas está de volta na Galiléia. E o texto nos diz que sob o poder do Espírito, a sua fama correu por toda a circunvizinhança. Importante lembrarmos que o ministério de Jesus era um ministério feito sob o poder do Espírito Santo. Existe muito abuso quanto à doutrina do Espírito Santo. Existem pessoas que querem reduzir e transformar o Espírito Santo de Deus como num agente que produz um comportamento bizarro ou psicodélico, por assim dizer, no ambiente cristão. Mas, na verdade, o Espírito de Deus que nos é doado pela graça de Deus e que primeiramente esteve presente no ministério de Jesus é aquele que nos capacita a termos uma vida frutífera. O Espírito Santo não é uma dádiva da presença de Deus em nós apenas para fazermos coisas interessantes num ambiente cheio de crentes. O Espírito Santo nos capacita a vivermos uma vida de bondade, de benignidade, de mansidão, de domínio próprio, de verdadeiro caráter de Jesus. E também para que a mensagem que anunciamos seja uma mensagem com poder. O texto nos diz que Jesus, no ambiente da sinagoga, ele ensinava. E note que o texto diz que a sua fama corria por toda a circunvizinhança e ele ensinava nas sinagogas, sendo glorificado por todos. Jesus era certamente um operador de milagres, Jesus era um pregador. Do ponto de vista humano, ele era um bom homem. Mas Jesus é, sem dúvida alguma, um mestre. Ensinava nas sinagogas. Jesus levava as pessoas a entenderem o conteúdo da palavra de seu pai. Quase todas as cidades tinham uma sinagoga. A sinagoga era conhecida como um lugar em que as pessoas daquela específica comunidade podiam se reunir e orar, louvar a Deus e ouvir uma mensagem. Aliás, a pregação surge exatamente depois do cativeiro babilônico, porque quando os judeus tinham perdido o seu templo, eles precisavam de ambientes para se reunirem e para encontrarem um caminho para oferecer o que passou a ser chamado de sacrifícios espirituais. E esse costume se desenvolveu até os dias de Jesus. Nos dias de Jesus,

Obviamente, eles já tinham o templo, considerado o conhecido templo de Herodes. E nesse templo as pessoas iam para as ocasiões especiais, as grandes festas, eles se reuniam ali. Mas no dia a dia da comunidade, se eles tivessem pelo menos 10 judeus morando num determinado lugar, certamente teriam uma sinagoga. A sinagoga seria semelhante ao que nós temos hoje, chamamos de igreja local, um ambiente em que as pessoas se reúnem para suprirem as suas necessidades espirituais, a fim de conhecerem a palavra de Deus, conhecerem uns aos outros e se fortalecerem. O historiador da antiguidade, Filo, chamava a sinagoga de casa de instrução. Qual era o hábito de Jesus? O hábito de Jesus, nos diz o texto, no versículo 16, assim: indo para Nazaré, onde fora criado, entrou num sábado na sinagoga, segundo o seu costume. Jesus tinha o costume de regularmente frequentar a sinagoga. Nós sabemos que no início dos serviços dentro da sinagoga, normalmente eram cantados os Salmos 145 ou Salmos 150, que falavam do louvor. Faziam também uma recitação do chamado Shema, que é o texto de Deuteronômio, capítulo 6, versículos 4 e 5. Ouve, ó Israel, o Senhor nosso Deus é o único Senhor. Amarás o Senhor teu Deus com todo o teu coração e com toda a tua alma e com toda a sua força. Eles teriam um momento de oração em seguida, e depois um texto seria lido. Esse texto seria então compartilhado em meio a mais louvores e mais orações. E um homem, normalmente o homem mais velho, algumas vezes um visitante, teria a oportunidade de fazer a leitura de um dos profetas e anunciar uma mensagem, fazer uma pregação daquele texto. Por uma providência divina, nesse dia em que Jesus vai à sinagoga e agora ele está de volta a Nazaré, a cidade em que ele foi criado, ele entra segundo o seu costume, ele levanta-se para ler. Jesus é o convidado, ele teve a oportunidade, numa providência divina, de ser a pessoa que faria aquela leitura, o rabino, o mestre, o professor Jesus. Algumas coisas importantes que nós podemos considerar até aqui. Primeiro, Jesus tinha um profundo interesse pelo ensino da palavra de seu Pai. Nós também devemos ter o mesmo interesse. Devemos nos empenhar para que os nossos filhos conheçam a palavra de Deus, para que a nossa família conheça a palavra de Deus. E devemos fazer isso de modo a usarmos os melhores recursos didáticos que tenhamos em mãos. Para algumas famílias, o chamado culto doméstico é uma experiência traumática. Isso porque os pais querem que seus filhos ouçam a mensagem como se fossem adultos. Um bom professor sabe ensinar, alcançar as pessoas no nível em que elas se encontram. Me permita um exemplo. Recentemente, em casa, eu querendo ensinar geografia bíblica para os meus filhos, fiquei pensando como é que poderia fazer isso. Então tive uma ideia, lembrando de um amigo que ensinou muitas vezes isso na Costa Rica. Apanhei um barbante e com esse barbante eu fiz um desenho. A parte de cima representava o Mar da Galileia e a parte de baixo representava o Mar Morto ou Mar Salgado. Fizemos então dois círculos, um na primeira extremidade e outro na segunda. E aí distribuí algumas balas com os meus filhos enquanto explicava onde era Jerusalém, onde era Belém, onde era Nazaré. E depois conversamos sobre o ministério de Jesus naqueles lugares. E claro, as crianças tiveram a oportunidade de escolher pelo menos uma bala cada um para celebrarem o nosso estudo. A palavra de Deus é doce, é agradável, é atraente, mas a maneira como nós comunicamos pode torná-la como um fel, repelindo as pessoas para se distanciarem. Jesus, por uma providência divina, está aqui congregando como seu costume, semanalmente. Precisamos encontrar tempo para termos a oportunidade de encontrarmos com outras pessoas e meditarmos na palavra de Deus. Nesse texto, deram-lhe o livro do profeta Isaías, e quando Jesus abre o livro, ele encontra exatamente, o texto diz, achou o lugar onde estava escrito. Os olhos de Jesus podiam localizar, mesmo sem a divisão de capítulos e versículos, ele achou exatamente o que precisava ser lido. O Espírito do Senhor está sobre mim, pelo que me ungiu para evangelizar os pobres, enviou-me a proclamar libertação aos cativos e restauração da vista aos cegos, para pôr em liberdade os oprimidos, a pregoar o ano aceitável do Senhor. Tendo fechado o livro, devolveu ao assistente. Sentou-se, e todos na sinagoga tinham os olhos fitos nele. Então passou Jesus a dizer-lhes:
Hoje se cumpriu a escritura que acabais de ouvir. Nesse texto, nós ainda notamos que Jesus leu a palavra de Deus, compreendeu e explicou a palavra de Deus e aplicou a palavra de Deus. Precisamos desenvolver o mesmo costume do nosso mestre, de nos reunirmos com outros irmãos na fé, de lermos as escrituras, de compreendermos as escrituras e encontrarmos uma aplicação. O que esse texto quer dizer? O que esse texto quer dizer para mim? Jesus deixou claramente qual era a mensagem. Ele disse, hoje se cumpre essa palavra. É verdade que a resposta das pessoas foi uma resposta de rudeza. Não quiseram receber a Jesus. Muito pelo contrário, eles queriam jogar Jesus de um precipício. A Bíblia nos diz que Jesus passou pelo meio deles e se retirou. Jesus, ele está sempre presente com quem valoriza a palavra de Deus, mas certamente não terão consciência e não desfrutarão da sua presença aqueles que rejeitam a sua palavra.

Nada como ouvirmos a palavra de Deus. Ela nos encoraja, nos fortalece, nos desafia. Mas, muito mais que isso, ela nos expressa a vontade de Deus. Ficamos por aqui e esperamos você para o nosso próximo programa. Até lá!

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0: Chegou o momento de orarmos pela nossa nação.
1: Admoesto-te, pois, antes de tudo, que se façam deprecações, orações, intercessões e ações de graças por todos os homens, pelos reis e por todos os que estão em eminência, para que tenhamos uma vida quieta e sossegada em toda piedade e honestidade. Porque isto é bom e agradável diante de Deus nosso Salvador, que quer que todos os homens se salvem e venham ao conhecimento da verdade.
2: Quando estamos em meio a situações difíceis, nós nos perguntamos: até onde eu posso segurar essa situação? Até onde eu vou conseguir enfrentar esse problema? O cristão, embora tenha uma certeza da presença de Deus no que ele faz, e que muitas vezes pode ser, vamos dizer assim, esquecida momentaneamente, é bom que entendamos que Deus está conosco em todos os momentos, mas o instrumento da fé nos ajuda a seguir em frente. E o meio pelo qual Deus age é sempre o mesmo: graça, não é? E quando nós nos deparamos com o conceito de graça, que para muitos é um conceito no qual já estão familiarizados, outros não conhecem bem o que quer dizer graça. E graça quer dizer favor imerecido, não é? Algo que não fizemos por merecer, mas que Deus nos dá de bom grado. E nós temos na palavra de Deus, em 2 Coríntios, não é? No seu capítulo 12, verso 9, nós lemos: e disse-me: a minha graça te basta, porque o meu poder se aperfeiçoa na fraqueza. De boa vontade, pois, me gloriarei nas minhas fraquezas, para que em mim habite o poder de Cristo. Ou seja, enquanto nós tentamos resolver pela nossa própria força, não temos como experimentar o poder de Cristo. Temos que realmente deixar que Ele haja. E no momento de dificuldade, nos concentramos de tal forma no problema que esquecemos da solução. Não é verdade? Por isso que neste momento vamos levantar aqui nossas vozes e entregar a Deus essa condição, não é? Para que possamos ver o poder dele. Senhor, recebe nesse momento a nossa entrega do que vai nos nossos corações, nas nossas mentes. Queremos submeter, Senhor, o nosso ego a Ti, nos colocamos debaixo dos Seus pés, Jesus, para que Tu possas operar com o Teu poder. E assim também, em decorrência disso, ser louvado, porque Teu poder é imensurável. Ó Deus, que os brasileiros possam experimentar essa alegria, que não depende de apoio material, não depende, Senhor, de nada além do se entregar e se colocar nas Tuas mãos. Muito obrigado por nos amar. Pedimos que aumentes o número dos salvos no nosso país. Assim Te oramos no precioso nome de Jesus, nosso Senhor e Salvador. Amém.
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5: Mais de 10 mil professores são selecionados via Prova Nacional Docente. Receita Federal tira dúvida sobre opção pelo CIMEI, que permanece com prazo definido para janeiro. Acessibilidade digital: o que é e por que importa? O Ministério da Educação divulgou que mais de 10 mil professores foram contratados por meio de seleções públicas que utilizaram as notas da primeira edição da Prova Nacional Docente, a PND. O exame, criado para auxiliar estados e municípios no preenchimento de vagas efetivas no magistério, teve a adesão de mais de 1.500 redes municipais e 22 estaduais em sua estreia, ajudando a suprir a demanda nacional por novos educadores. Para a segunda edição do exame, realizada no domingo retrasado em mais de 800 cidades brasileiras, o número de adesões cresceu e muito. Mais de 2 mil entes federativos, incluindo 96% das capitais, adotaram a nota da avaliação em seus processos seletivos, ampliando as oportunidades de contratação para os mais de 600 mil candidatos inscritos nas licenciaturas avaliadas. A Receita Federal emitiu um alerta aos contribuintes para esclarecer que o prazo de opção pelo CIMEI, o sistema voltado para os microempreendedores individuais, continua sendo o mês de janeiro. O órgão decidiu se pronunciar após identificar tentativas de solicitações efetuadas neste mês de setembro e reforçou que a adesão ao regime MEI deve aguardar o início do próximo ano para ser formalizada. A mudança no prazo para o mês de setembro é exclusiva para quem optou pelo Simples Nacional, que deixaram o regime ou que possuem previsão de exclusão e desejam retornar em 2027. Nesses casos, os contribuintes têm até o dia 30 de setembro para regularizar a solicitação. Enquanto os microempreendedores individuais deverão realizar o pedido de enquadramento no CIMEI só em janeiro. A acessibilidade digital garante que todas as pessoas, incluindo aquelas com deficiência, naveguem pela internet com autonomia para utilizar serviços e consultar conteúdos. Medidas simples como a inclusão de descrição de imagens, legendas em vídeos, boa organização de títulos e opções de navegação via teclado eliminam barreiras para usuários de leitores de tela e tecnologias assistivas, além de facilitarem o acesso de idosos e usuários de dispositivos móveis. Prevista na Lei Brasileira de Inclusão, a acessibilidade em sites governamentais e comerciais é um direito garantido que segue diretrizes técnicas nacionais e internacionais. A participação de pessoas com deficiência na fase de testes também é essencial para identificar falhas no sistema e assegurar a igualdade de oportunidades e a inclusão plena no ambiente virtual.
4: Previsão do tempo.
5: Segunda-feira, 28 de setembro de 2026, em Curitiba e região metropolitana, sol com muitas nuvens durante o dia e períodos de céu nublado. Noite com muitas nuvens, mínima 16, máxima 29. Em Cornélio Procópio e norte do Paraná, sol e muitas nuvens à tarde. À noite, o céu ainda fica com muita nebulosidade, mas não chove. Mínima 19, máxima 33. Em Taubaté e Vale do Paraíba, em São Paulo, sol com muitas nuvens durante o dia e períodos de céu nublado. Noite com poucas nuvens, mínima 19, máxima 31. Em Pirassununga, centro-leste paulista, sol com muitas nuvens durante o dia e períodos de céu nublado. Noite com poucas nuvens, mínima 21, máxima 35. As informações são do Climatempo.
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0: 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Ouça agora esta verdade bíblica. No Evangelho de Mateus, capítulo 20, Jesus, estando a caminho de Jerusalém, prediz pela terceira vez a sua morte e ressurreição. Aparentemente, os discípulos ainda não tinham totalmente entendido o propósito desta viagem até lá. Os acontecimentos em Jerusalém haveriam de não somente marcar a vida daqueles discípulos, mas também a vida das gerações seguintes. Isso me faz lembrar as muitas vezes que ouvi do meu pai a pergunta: menino, quantas vezes eu tenho que repetir a mesma coisa para você entender? Pois é, quantas vezes você já ouviu o convite de Jesus? Vinde a mim, todos vós que estáis cansados, e eu vos aliviarei? Ou quantas vezes você já ouviu o convite do Mestre, vem e segue-me, registrado em Mateus capítulo 19, e ainda não tomou a decisão de experimentar o perdão dos pecados e uma vida transformada pela graça de Deus? Ore comigo, aí onde você está. Senhor Jesus, perdoa os meus pecados, e a partir de hoje eu aceito o teu convite para te seguir como meu Salvador e Senhor. Amém. Deus o abençoe. Eu sou Eduardo Staibel e termino com uma palavra dos Salmos. O Senhor é bom e a sua misericórdia dura para sempre.
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nada que possamos fazer com nossas próprias forças para merecermos a vida eterna. Isso fica claro quando lemos Efésios capítulo 2, nos versos 8 e 9. Porque pela graça sois salvos, por meio da fé, e isto não vem de vós, é dom de Deus, não vem das obras, para que ninguém se glorie. Comparado ao peso do pecado, que está ligado a nós desde o nascimento, nem mesmo uma vida de boas obras seria suficiente para pagar essa dívida. Mas é aí que a graça e amor de Deus por nós muda tudo. E quando Jesus nasce neste mundo e padece na cruz, Ele nos trouxe então, gratuitamente, o pagamento pelos pecados e o lindo presente da vida eterna. Querido ouvinte, se você nunca orou a Deus, pedindo perdão pelos seus pecados e crendo no nome santo de Jesus, hoje pode ser o dia da sua salvação, o dia que você terá seu nome escrito no livro da vida para toda a eternidade. 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
1: Querido amigo, estamos diante do capítulo 33 do livro de Gênesis. Nesse capítulo nós vamos prosseguir com os nossos estudos sobre a vida de Jacó. No último capítulo vimos Jacó no vale de Jaboque, onde não se diz que Jacó lutava com um anjo, mas o anjo lutava com Jacó. É possível que Jacó não tivesse condições de lutar, pois havia deixado atrás de si Labão, e na frente dele tinha o seu irmão Esaú, que vinha contra ele para encontrar-se com ele com 400 homens. A vingança estava no ar, todos queriam vingar-se. Que situação ruim era aquela da vida de Jacó, não é mesmo? Perceba isso, muitos têm passado por essa mesma experiência. Vivem uma vida despreocupada, muitas vezes insultando os outros, explorando os outros, porém chega um dia quando a justiça se aproxima e chega perto dessa pessoa. Jacó tinha passado pelo vale de Jaboque, onde Deus lutou com ele, e mesmo estando num vale, aquele foi um dos pontos mais altos da sua vida. Foi lá onde Deus se encontrou com ele, foi lá onde ele se encontrou com Deus. E o encontro com Deus é sempre um ponto marcante na vida de qualquer pessoa. Jacó já tinha superado uma grande dificuldade, que era a aliança que ele tinha feito, que ele tinha estabelecido com seu tio Labão.

capa. É uma luta interna, dentro do próprio coração. É aí onde se deflagram as grandes batalhas. Mesmo debilitado e preocupado, Jacó era muito resistente. Jacó não queria se render. Deus lutava com ele. A superioridade de Deus era muito grande. Porém, mesmo assim, Jacó não se rendia a Deus. Ele não queria dobrar-se. Isso era muito típico na pessoa de Jacó, como também é em muitos de nós. Não queremos nos render, não queremos nos quebrantar. Persistimos em nossos caminhos, em fazer a nossa própria vontade. Achamos humilhante ter que nos curvar, mesmo que seja diante de Deus. Aceitamos as suas ordens, mas dentro de nós existe aquela rebeldia, aquele descontentamento, aquela revolta. Foi necessário que Deus tocasse na articulação da coxa de Jacó, deixando-o mancando, deixando-o manco, para que ele cedesse um pouco. Mas quando o anjo estava se retirando, você se lembra? Nós falamos isso no último programa. Jacó agarrou-se a ele, dizendo: eu não te deixarei ir se me não abençoares. Jacó insistiu na bênção do Senhor e a recebeu. Recebeu um novo nome. Recebeu o nome de Israel, que significa Deus luta, pois como um príncipe lutou com Deus. A mudança de nome representava uma mudança de caráter, mudança na vida do próprio Jacó. Ao receber a bênção de Deus, ele reconheceu a presença e a bondade de Deus. Então Jacó chamou aquele local de Peniel, isto é, a face de Deus, num simbolismo muito especial, porque depois de uma noite de lutas, de transformação, o texto diz que lhe nasceu o sol. Nasceu o sol de um novo dia, nasceu o sol de uma nova vida, nasceu o sol de uma nova etapa no seu relacionamento com Deus. É interessante notar que ao sair dessa experiência com Deus, Jacó mancava, isto é, Jacó tinha uma clara marca de que fora tocada por Deus. E é isso mesmo que acontece. Quando Deus nos toca, quando Deus nos transforma, não é possível esconder. Todos podem ver. E finalmente, no verso 32, nós temos o relato de que os israelitas ainda não se alimentam do nervo do quadril, provavelmente o nervo ciático, pois foi nessa articulação que Jacó fora tocado por Deus. Pode ser que Jacó tenha praticado algum dos truques que praticava antes, levado ainda pela sua fraqueza, pela sua humanidade, mas ele, o homem que saiu do vale de Jaboque, jamais seria o mesmo. Depois dessas reflexões e aplicações, nós vamos agora para o verso 1 do capítulo 33. Ele diz assim: levantando Jacó os olhos, viu que Esaú se aproximava e com ele 400 homens. Então passou os filhos a Lia, a Raquel e as duas servas. Pense comigo, quais seriam as intenções de Esaú? Por que se fazia acompanhar por 400 homens? Será que ele queria travar uma luta vingando-se das desonestidades do seu passado, do seu irmão Jacó? O que estava no coração de Esaú? Jacó não imaginava o que passava no coração do seu irmão mais velho. Tomou então medidas de precaução. Conforme o verso 2, veja só, Jacó colocou as servas Zilpa e Bila com seus filhos à frente da comitiva. Logo depois, perfilou Lia e os seus filhos, e por fim colocou Raquel e o pequeno José, organizando assim a sua família. Jacó mesmo adiantou-se à comitiva e, conforme o verso 3, adiantando-se, prostrou-se à terra 7 vezes, até aproximar-se do seu irmão. Essas 7 inclinações demonstravam um sinal de submissão. Era a demonstração do cumprimento de um vassalo diante do seu senhor nas cerimônias de uma corte real. Ninguém sabe a partir de que distância Jacó começou a se prostrar antes de encontrar com Esaú.

0: Ele não sabia o que esperar. Saiu prostrando-se pelo caminho até se aproximar de Esaú. Com que coração vinha Esaú? Esse era o seu irmão gêmeo que há muitos anos atrás queria matá-lo. O que é que ele desejava agora? Qual era a sua pretensão? Haveria Deus mudado o seu coração? Sim, graças a Deus, foi o que Deus fez. Foi o que Deus fez, prezado amigo. Deus tinha mudado o coração de Esaú. Deus, da mesma forma como mudou o coração de Labão quando vinha furioso contra Jacó, Deus também mudou o coração de Esaú. Surpreendendo Jacó, no verso 4, diz assim: então Esaú correu-lhe ao encontro e o abraçou, arrojou-se-lhe ao pescoço e o beijou, e choraram. Querido amigo, esse é um dos versículos mais importantes e mais bonitos da Bíblia. Os dois irmãos se abraçaram, se beijaram e choraram. Qual foi a causa daquela completa transformação na vida de Esaú? A causa dessa transformação foi provocada por Deus. Jacó poderia pensar por alguns instantes que aquela transformação era resultado da sua estratégia, quando enviou vários rebanhos para aplacar a ira de Esaú, que vinha furioso, para até talvez matá-lo. Mas não foi isso que aconteceu. Jacó, se tivesse pensado assim, teria se enganado, porque, na verdade, Esaú revelou uma grande indiferença pelos presentes e pelos rebanhos. Esaú não os quis, Esaú rejeitou-os. Então, a atitude amiga, amistosa, amável, cordial para com Jacó era devido a uma transformação que tinha ocorrido no seu coração. E essa transformação tinha sido processada, tinha sido promovida pelo próprio Deus. É Ele, realmente, Deus é quem muda os nossos corações. E os versos 5 a 7 relatam que Esaú levantou os olhos e contemplou as mulheres e os meninos e quis saber quem eram. Jacó então testemunhou, dizendo que eram os filhos com que o Senhor Deus o tinha abençoado, os filhos com que o Senhor Deus o agradara. Veja só, esse foi um bonito testemunho, não é mesmo? É assim que você, querido amigo, você tem se lembrado que os nossos filhos são herança do Senhor, conforme diz o Salmo 127, versículo 3? Imagine essa cena: as quatro mulheres e os 11 filhos de Jacó curvam-se diante de Esaú em sinal de submissão, em sinal de respeito e reverência. Essa foi uma bonita cena, não é mesmo? Quando Jacó saiu da sua casa, ele fugiu da presença de Esaú, pois o tinha enganado, tomando-lhe a bênção. Agora, depois de 20 anos, se reencontravam e, numa atitude humilde, curvavam-se diante de Esaú, como que pedindo perdão. Mais intrigante ainda, continua o texto do verso 8, relatando o que disse Esaú a respeito dos presentes. Qual é o teu propósito com todos esses bandos que encontrei? Respondeu Jacó: para lograr mercê na presença do meu Senhor. Querido amigo, você percebe que a estratégia de Jacó de conseguir mercê, de conseguir favor, de conseguir o perdão de Esaú, tinha falhado completamente? Como dissemos antes, Deus pode usar os nossos meios, os nossos planos, os nossos recursos, quando esses recursos são legítimos, puros, sadios e sem carnalidade. Deus usa os nossos recursos quando isso lhe agrada, mas muitas vezes Deus prefere fazer a obra sozinho, sem os nossos meios humanos. Aqui Deus não usou os recursos de Jacó. Deus mesmo, e somente Ele mesmo, mudou o coração de Esaú para que pudesse perdoar a Jacó. Esaú continuou rejeitando a oferta de Jacó, mas Jacó continuou insistindo também. O relato dos versos 9 a 11 é muito significativo. Eu tenho muitos bens, meu irmão, guarda o que tens. Mas Jacó insistiu: não recuses, se logrei mercê diante de ti, peço-te que aceites o meu presente, porquanto vi o teu rosto como se tivesse contemplado o semblante de Deus e te agradaste de mim. Peço-te, pois, recebe o meu presente, que eu te trouxe, porque Deus tem sido generoso para comigo e tenho fartura, e estou com ele até que o aceitou. Você percebeu que mudança de atitudes, amigo? Antes, os dois brigavam querendo possuir um mais do que o outro, e agora os dois insistiam em ceder seus bens materiais um para o outro. Houve uma transformação completa. Houve uma transformação em ambos os irmãos. E uma transformação assim só é feita por Deus. Jacó vê no seu irmão não mais o inimigo, mas o próprio semblante de Deus. É claro que Deus estava controlando Esaú e fazendo com que aquele encontro fosse um encontro o mais amistoso possível. Certamente, o que estava ocorrendo ali era o efeito e o resultado da oração de Jacó lá no Vale de Jaboque. A oração opera. A oração funciona. A oração a Deus faz maravilhas. Aqui vemos esses dois irmãos revelando uma certa indiferença por aquilo que antigamente mais os apaixonava, isso é, a riqueza. Depois disso, então, Esaú ofereceu seus préstimos a Jacó. Queria protegê-los durante a viagem. Os versos 12 a 15 nos colocam a par de mais um diálogo entre os dois irmãos. Disse Esaú: partamos e caminhamos. Eu seguirei junto de ti? Porém Jacó lhe disse: não, meu senhor, sabe que esses meninos são tenros e tenho comigo ovelhas e vacas de leite. Se forçadas a caminhar demais um só dia, morrerão todos os rebanhos. Passe o meu senhor adiante do teu servo, eu seguirei guiando-os pouco a pouco, no passo do gado que me vai à frente e no passo dos meninos, até chegar a meu senhor em Seir. Respondeu Esaú: então, permita que eu deixe contigo da gente que está comigo. Disse Jacó: para quê? Basta que eu alcance mercê aos olhos do meu senhor. Querido amigo, quanta gentileza, quanta delicadeza. Ambos estavam delicados e corteses um com o outro. Nós vemos nesse relato o tratamento amistoso e respeitoso de Jacó para com Esaú e de Esaú para com Jacó. Nem parecem mais aqueles irmãos que se odiavam. Aqui o respeito e a bondade são mútuas. Esaú desejava oferecer a Jacó os seus 400 homens para protegê-los, a melhor proteção possível durante o restante da viagem. Jacó então agradece, apresentando as razões para não aceitar esse presente. Essas razões eram perfeitamente lógicas. A aceitação dos presentes por parte de Esaú foi uma atitude que demonstrava que não havia mais mágoas no seu coração. Era um sinal de que havia, sim, amizade. Mas, por outro lado, Jacó ainda não aceitando o favor de Esaú, Jacó talvez estivesse dando alguma outra demonstração. Jacó agradeceu a oferta da companhia de todos aqueles homens, achando-a desnecessária e alegando que o seu grupo, que o seu rebanho, se deslocavam muito vagarosamente e assim atrasariam o grupo de Esaú. Jacó disse que estava muito satisfeito só pelo fato de Esaú ter se revelado ser seu amigo e ser compreensível diante daquilo que Jacó estava fazendo. Era isso o que mais agradava a Jacó. E assim ele estava dispensando qualquer outro tipo de favor naquele momento. E conforme os versos 16 e 17, Esaú então volta para Seir, exatamente pelo caminho por onde veio. E Jacó parte para um lugar chamado Sucote, onde fez uma casa para a sua família e palhoças para o seu gado. Querido amigo, é assim que Deus faz quando nós oramos. os maiores problemas da nossa vida podem desaparecer como uma névoa quando nós oramos. Aquilo que parecia ser o maior perigo transforma-se em fator de segurança e de proteção. Foi uma noite de oração no Vale do Jaboque que transformou Jacó e também transformou a atitude de Esaú. Os corações mais duros e violentos podem ser transformados pelo poder da oração. Meu querido amigo, essa é uma experiência que pode acontecer em nossos dias. Essa é uma experiência que pode acontecer com você. Deus é o mesmo, e a oração ainda tem o mesmo poder de sempre. Vamos ler agora os versos finais desse capítulo. Os versos 18 a 20, lemos o seguinte: voltando de Padan Arã, chegou Jacó, são e salvo, à cidade de Siquém, que está na terra de Canaã. E ali armou a sua tenda diante da cidade. A parte do campo onde armara a sua tenda, ele a comprou dos filhos de Hamor, pai de Siquém, por 100 peças de dinheiro, e levantou ali um altar e lhe chamou Deus, o Deus de Israel. Muitos acham, querido amigo, que Jacó não deveria ter se dirigido para Siquém. Poderia ter ido diretamente para Betel, onde teve aquela boa experiência com Deus. Mas ele se dirigiu a Siquém. Creio também que o mais certo seria ele voltar para Betel. Porém, temos que lembrar que Jacó estava dando os seus primeiros passos nessa nova vida, na vida de Israel. Ele então iria para Betel, mas ele iria para Betel somente depois. Siquém é como que o caminho para Betel. Ele está indo passo a passo em direção de Betel, e na sua vida espiritual ele também está caminhando passo a passo. O crescimento espiritual nem sempre vem logo. Vemos muitas voltas na vida de Jacó, para que depois, finalmente, ele se torne aquele homem de fé, aquele homem de Deus. Jacó é um desses crentes que chega a uma plenitude espiritual com muita demora, mas ele chega. O pior na vida de muitos crentes é que vivem a vida toda e nunca chegam a ter aquela maturidade, aquela firmeza na vida espiritual e na vida de fé. Jacó foi chegando aos poucos, passo a passo, mas por fim chegou, e isso foi muito importante. Nesse itinerário rumo a uma vida vitoriosa, Jacó ainda enfrentaria muitas dificuldades. Siquém, esse lugar que Jacó escolheu para morar na terra de Canaã, na verdade trouxe-lhe grandes problemas. Mas isso será visto no capítulo seguinte, que vamos estudar no próximo programa. Essa experiência nos mostra quão perigoso é estarmos no lugar errado em nossas vidas. Querido amigo, veja só, eu não me refiro exatamente ao lugar onde moramos, mas ao estado espiritual em que estamos. Sim, a nossa vida é uma peregrinação, é uma jornada. Passamos por muitas experiências e algumas dessas são bem perigosas. A peregrinação do crente é espiritual e, por isso, está sujeita a muitos perigos, visto que os verdadeiros perigos estão exatamente no mundo espiritual. Pergunta é: onde estamos em nossa vida espiritual? Onde paramos em nossa vida espiritual? Quais são as pessoas com quem nos relacionamos? Que influência espiritual elas têm sobre as nossas vidas? Que influência nós exercemos sobre a vida delas? Jacó está crescendo espiritualmente passo a passo, e como temos dito, o crescimento vem paulatinamente. E no verso 20, o verso final, temos um ato espiritual maduro de Jacó. Eis o que o texto diz: e levantou ali um altar e lhe chamou Deus, o Deus de Israel. Com o crescimento vem a maturidade, e começam então os frutos. Querido amigo, que procuremos sempre aqueles meios que são adequados ao nosso crescimento espiritual, como a leitura da Bíblia, como a prática da oração a Deus. Chegamos assim ao final de mais um programa e pedimos a Deus que as lições apresentadas aqui sejam úteis para o seu crescimento espiritual. Muito obrigado por sua companhia e que Deus te abençoe.
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0: 1,60m, 1,70m e 1,80m. Qual é o peso ideal para cada altura, segundo a OMS? Bicarbonato, vinagre ou shampoo. O que realmente ajuda a acabar com a caspa? AVC em mulheres. Fatores de risco que merecem atenção em diferentes fases da vida. A Organização Mundial da Saúde aponta que não existe um número único para definir o peso ideal, mas sim faixas de referência baseadas no Índice de Massa Corporal Considerado Saudável, IMC. Para adultos com 1,60m, o intervalo adequado fica entre 47 e 63 quilos. Para 1,70m, a faixa varia de 53 a 72 quilos. E para quem mede 1,80m, o peso de referência vai de 59 a 80 quilos. Apesar de ser uma ferramenta prática para a triagem inicial, o cálculo do IMC não avalia a composição corporal e desconsidera a proporção entre massa muscular, gordura e ossos. Por isso, especialistas reforçam que pessoas com a mesma altura e peso podem apresentar níveis de saúde completamente diferentes, sendo fundamental analisar outros indicadores individuais para um diagnóstico preciso. A caspa e a dermatite seborreica não são causadas por falta de higiene, mas sim por alterações no couro cabeludo que necessitam de cuidados específicos. Receitas caseiras com bicarbonato de sódio ou vinagre de maçã não possuem comprovação científica e podem irritar ainda mais a pele já sensível, enquanto fórmulas caseiras não oferecem a mesma segurança e eficácia de produtos dermatologicamente testados. Para controlar a descamação, especialistas recomendam o uso de shampoos anticaspa com ativos específicos como ácido salicílico, enxofre, zinco e antifúngicos, aplicados conforme as orientações de cada fabricante. Se o problema persistir e vier acompanhado de dores, feridas ou vermelhidão, a orientação é buscar um dermatologista para diagnosticar e tratar adequadamente condições como a psoríase ou a seborreia grave. O acidente vascular cerebral pode atingir mulheres em várias etapas da vida devido a condições de saúde específicas do corpo feminino. Segundo o neurocirurgião Vitor Hugo Espíndola, fatores como hipertensão arterial, pré-eclâmpsia durante a gravidez, enxaqueca com aura, uso de contraceptivos hormonais, endometriose e a chegada da menopausa antes dos 45 anos elevam bastante os riscos cardiovasculares e exigem acompanhamento contínuo. O médico ressalta que a prevenção precisa analisar o histórico clínico completo e não apenas fatores isolados, associando esses aspectos ao estilo de vida da paciente. Além do monitoramento preventivo, a rápida identificação de sinais neurológicos súbitos, como boca torta, perda de força num lado do corpo e alterações na fala, é fundamental para garantir socorro médico imediato e evitar sequelas graves.
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1: A importância de uma vida de constante oração. O capítulo 18 de seu evangelho, Lucas narra uma das tantas parábolas através das quais Jesus instruiu seus discípulos a respeito das coisas concernentes a seu reino. Fiel a seu estilo literário, o evangelista inicia o texto deixando claro o objetivo desta parábola. E contou-lhes também uma parábola sobre o dever de orar sempre e nunca desfalecer. O que Jesus faz aqui é reforçar a importância da prática que deve ser vista nos salvos no período entre sua vinda a este mundo para oferecer a si mesmo como sacrifício pelo pecado e a sua segunda vinda, quando irá encontrar-se com seus discípulos. Portanto, este precioso ensino é também salutar a todos os salvos neste momento da história. A fim de salientar seu ensino, Jesus lhes conta a história de uma viúva desamparada que obteve justiça de um magistrado ímpio por meio do uso da importunação ininterrupta. Havia numa cidade um certo juiz que nem a Deus temia, nem respeitava o homem. Havia também naquela mesma cidade uma certa viúva que ia ter com ele, dizendo: "Faz-me justiça contra o meu adversário." E por algum tempo não quis atendê-la, mas depois disse consigo: "Ainda que não temo a Deus nem respeito aos homens, todavia, como esta viúva me molesta, hei de fazer-lhe justiça, para que enfim não volte e me importune muito." O próprio Senhor Jesus lhe ofereceu a aplicação da parábola: "Ouvi o que diz o injusto juiz." Ou seja, se a importunação ininterrupta obteve tal resultado perante um juiz iníquo, qual maior bem o mesmo princípio será capaz de obter se o aplicarmos em relação a nosso bondoso Pai Celestial? E Deus não fará justiça aos seus escolhidos, que clamam a Ele de dia e de noite, ainda que tardio para com eles? Tais palavras de Jesus devem também servir para que os salvos sejam relembrados da imensa importância da prática particular e pública da oração. Relembremos que não foi apenas neste momento que o Mestre nos lembrou deste fato. O vemos fazendo o mesmo quando de sua agonia no Getsêmani, onde exortou a seus discípulos: "Vigiai e orai, para que não entreis em tentação. Na verdade, o espírito está pronto, mas a carne é fraca." O fato de encontrarmos Jesus orando de forma constante e abundante em tantos momentos de seu ministério serve-nos de aviso a respeito da relevância deste ensino. Se o próprio Filho de Deus carecia de orar com tamanha intensidade, o que dizer em relação a seus frágeis discípulos? Negligenciar este ensino de Jesus equivale a negligenciar a própria respiração em nossa alma, essencial à manutenção saudável de nossa vida espiritual. A narrativa de Lucas se encerra com uma poderosa palavra de encorajamento, mas também com uma forte exortação. Ao falar da inclinação de Deus em responder nossas orações, o Senhor nos diz: "Digo-vos que depressa lhes fará justiça." Que jamais nos esqueçamos da bondosa prontidão de nosso Deus para com seus filhos. Ainda que a resposta demore a vir, os salvos devem orar de forma constante e perseverante, com fé em seu bondoso Pai. Jesus ainda nos deixa uma forte exortação: "Quando, porém, vier o Filho do Homem, porventura achará fé na terra?" Desta forma, sua parábola sobre a importância de orarmos é ladeada do início e do fim pela lembrança que Ele voltará. O que, por si só, deveria ser razão suficiente para orarmos sempre e jamais desfalecermos.

Se você deseja saber mais sobre este ministério, acesse o site do Templo Batista Maranata em Goiânia, www.tbm.org.br.

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4: Muito obrigado mais uma vez por sintonizar o programa Hora do Estudo Bíblico. Abra sua Bíblia em Gênesis capítulo 22. Enquanto você procura esta passagem, eu quero aproveitar para expressar minha sincera gratidão por suas orações. Muito obrigado por ouvir o nosso programa, muito obrigado pelo seu apoio também. Agora, com as suas Bíblias abertas em Gênesis 22, vamos continuar com o nosso estudo sobre o nome Jeová Jirê, que é encontrado em Gênesis capítulo 22, versículo 14. E chamou Abraão o nome daquele lugar: o Senhor proverá, Jeová Jirê. Antes de estudarmos juntos a palavra de Deus, precisamos de sua orientação e direção. Portanto, vamos orar. Querido Pai, agradecemos pela tua palavra, Senhor, porque nela encontramos tudo o que o nosso coração anseia. Ela nos mostra o caminho que devemos seguir. Nela encontramos a revelação, não apenas do que o Senhor tem para nós no futuro, o céu e a eternidade, mas o teu plano para as nossas vidas hoje. Como devemos viver uma vida que te honre e ser uma bênção para os outros. Obrigado, Senhor, pelo que a Bíblia significa para nós, pelo seu conteúdo e pelo que ela faz em nós. É por isso que, mais uma vez, vamos à tua palavra e confiamos que o Espírito Santo, o autor, fale aos nossos corações e que não haja nenhum impedimento. Por isso, Senhor, dá-nos mentes receptivas para que possamos ser pessoas melhores por ter ouvido a tua palavra neste dia. E aqueles que ainda não te conhecem, que hoje seja o dia da salvação para estas pessoas. Oramos assim, em o nome do Senhor Jesus. Amém. Gênesis capítulo 22. Em nosso último programa, estávamos estudando o nome Jeová Jirê. O Senhor proverá quando o nosso tempo acabou. Este capítulo de Gênesis começa dizendo: e aconteceu depois destas coisas que provou Deus a Abraão. O coração de Abraão está preparado para receber uma prova muito dura. Era uma prova severa de Deus. Existem vários tipos de provações que surgem em nossas vidas. Existem provações que vêm diretamente de Satanás. Creio

se apenas lhe chamarmos de Senhor, cantarmos sobre o seu senhorio, testemunhar dele, se não tivermos a fé que nos faz fortes. O coração muitas vezes precisa ser colocado à prova por Deus, da maneira mais profunda, para que não se encontre hipocrisia e fingimento em algum canto do nosso coração. Deus diz, filho, dá-me teu coração. Ele não disse, dá-me a tua mente, intelecto, teus talentos, teu dinheiro, língua ou dons, dá-me teu coração. E para provar a sinceridade da nossa resposta a esse mandato, muitas vezes ele vai tomar algo que é muito querido por nós. Por isso ele diz a Abraão, toma agora o teu filho, o teu único filho Isaque, a quem amas. Já percebeu que a vida é uma sucessão de provas? Já que o caráter piedoso só pode ser desenvolvido através da disciplina. Às vezes, para muitos, existe uma prova suprema diante da qual todas as demais se tornam secundárias e, por vezes, preparatórias. Creio que esse foi o caso de Abraão. E agora vamos olhar para esse evento culminante em sua vida. Para Abraão, este era o caminho que o levaria a uma comunhão mais próxima de Deus e, possivelmente, a maior bênção espiritual que já recebeu. Tudo isso está em Gênesis, capítulo 22, quando Deus se revela a Abraão como Jeová Jirê. Agora Deus nos confere honra singular quando nos prova desta maneira. Deus não provou ou tentou Ló desta maneira. E por quê? Porque Sodoma tentou a Ló. Ele nunca chegou a um patamar espiritual alto o suficiente para ter a honra de ser testado por Deus. Fica muito claro que havia muitas coisas interpostas entre o seu coração e Deus, portanto, não precisava do calor do crisol para revelar isso. Mas Sodoma não apresentou nenhuma tentação para Abraão. Abraão disse a Ló, pegue o que você quiser e ficarei com o resto. E Ló olhou para Sodoma e se aproximou demais, entrou em Sodoma e Sodoma entrou nele. Nunca veio um tempo de provação para Ló, mas veio para Abraão. E creio que Abraão estava atingindo o auge. Veja o versículo 1. Ora, depois destas coisas. Que coisas? As coisas que foram relatadas nos capítulos anteriores, mais especificamente os capítulos 20 e 21. Abraão passou por águas profundas e agora Deus lhe dará a prova de fogo. Ele vai provar que Abraão é um homem de fé, um homem de Deus. Então vale a pena examinar esse tempo de provação. Geralmente após uma dura prova vem um tempo de bênção. Creio que foi assim com o próprio Cristo, depois de ter sido batizado por João, no capítulo 3 de Mateus. Jesus foi tentado por Satanás no deserto, capítulo 4. Essa foi a prova máxima como homem. Agora Deus provou Abraão e o levou ao topo de sua experiência com ele. E tenho certeza que para Abraão isso foi algo que ele nunca mais iria esquecer. Esta lembrança ficaria com ele para o resto de seus dias. Agora, antes de olharmos para as provas e para o nome Jeová Jirê, gostaria de destacar o papel de Isaque em tudo isso. Isso sempre me chamou a atenção. Houve alguma discordância de Isaque ou não? Devemos ter em mente o fato de que Isaque era um menino, mas era um homem jovem e robusto, e aproximadamente entre 18 e 20 anos. E lembre-se que Abraão foi o pai de Isaque já em idade avançada, por isso Isaque poderia ter resistido a seu pai chegando ao local. Abraão não pensou nem por um momento que estava fazendo algo de errado oferecendo Isaque em sacrifício. Abraão conhecia a prática de sacrifícios humanos que os cananeus faziam, por isso não se surpreendeu que Deus lhe pedisse para fazer um sacrifício. Mas Abraão sabia desde o começo que Deus não queria que Isaque fosse sacrificado. O que Deus desejava não era a vida de Isaque, mas a fidelidade de Abraão, seu amor, seu coração. E foi isso que ele obteve. E aí está o verdadeiro triunfo. Agora, eu não sei se destaquei na história algo que se encontra no versículo 8, que realmente me impressionou. E nunca li nada a respeito em nenhum livro ou algum comentário. No versículo 8, Abraão disse, Deus proverá para si o cordeiro para o holocausto, meu filho. Vejo algo nesta resposta que nunca antes havia considerado. Deus proverá para si o cordeiro para o holocausto, meu filho. Na Bíblia sublinhei Deus para si. Creio que Abraão, ao dizer isso, talvez, sem dar conta do verdadeiro significado, expressou uma das profecias mais claras do Antigo Testamento sobre o plano da salvação. Deus proverá para si. Ele proveria a si mesmo. Ele se entregaria na pessoa de seu filho. Esse é o ponto central desta passagem. Deus pessoalmente se dará, se ofertará. Deus oferecerá a si mesmo como o cordeiro. Na verdade, é isso que eu creio que ele

0: disse, Deus na pessoa de Cristo se ofereceria. Seus redimidos, que ele resgatou com o seu próprio sangue, Atos 20, 28. Esta declaração de Paulo em Atos capítulo 20, que Deus redimiu a igreja com o seu próprio sangue, é uma ideia bastante interessante. Será que Deus tem sangue? De acordo com João 4,24, Deus é Espírito. Como pode Deus ter sangue? Bem, Deus na pessoa de Cristo é chamado de o Cordeiro de Deus que tira o pecado do mundo. João 1,29. Mas não podemos compreender isso completamente até aprender o fato de que Deus estava em Cristo reconciliando consigo o mundo. 2 Coríntios 5,19. Abraão viu essa verdade. Estou convencido de que ele percebeu isso. O Evangelho é a mensagem de Deus provendo um sacrifício, uma vez que um sacrifício meramente humano não seria suficiente. Deus mesmo deveria prover o Cordeiro, caso contrário, não haveria perdão dos pecados. Abraão entendeu o significado destas coisas e nós as ouvimos nas palavras do Senhor Jesus dizendo, Abraão, vosso pai, exultou por ver o meu dia e viu e alegrou-se. João 8,56. Agora, como Abraão viu o dia de Cristo e regozijou-se? Creio que foi neste momento quando Deus disse, Deus proverá para si um cordeiro para o holocausto. Eu acredito que Deus revelou a Abraão e ele viu que Deus iria oferecer a si mesmo na pessoa de Cristo. Agora, todos sabemos como a história continua. Depois que o anjo do Senhor falou do céu para evitar matar Isaac, Abraão viu um carneiro preso nos galhos e Deus lhe disse para matar o animal e não Isaac. E então lemos o texto que aparece o nome Jeová Jirê. E chamou Abraão o nome daquele lugar, o Senhor proverá, donde se diz até o dia de hoje, no monte do Senhor se proverá. Gênesis 22, versículo 14. Observe que Abraão não disse que o Senhor havia provido ou que o Senhor provê, mas disse que o Senhor proverá, no monte do Senhor se proverá. Quando Abraão disse isto, seu cumprimento estava ainda no futuro, mas hoje, Jeová Jirê é um nome precioso para todos os que foram salvos pelo sacrifício de Cristo na cruz do Calvário. Abraão disse, no monte do Senhor se proverá. Agora podemos dizer, no monte do Senhor, ele proverá. Aleluia, o Senhor proveu. Bem, existe alguma aplicação do significado deste nome em nossa vida cristã diária? Significou muito para Abraão? Disso eu tenho certeza, mas quanto a nós? Jeová Jirê tem algum significado especial para nós? Sim, claro que sim. Jeová Jirê que proveu para o sacrifício de Abraão e depois ao mundo inteiro vai prover outras coisas. Por exemplo, Romanos 8,32. Aquele que nem mesmo a seu próprio filho poupou, antes o entregou por todos nós, como nos não dará também com ele todas as coisas? Este é um grande versículo, mas você deve levar em conta que haviam dois requisitos para que Abraão pudesse comprovar que Deus proveria: obediência à palavra de Deus e uma entrega total à vontade de Deus. Meu amigo, não tente se apropriar desse versículo sem antes cumprir os requisitos. É verdade que Deus não poupou seu próprio filho? É verdade que ele pode nos dar todas as coisas? Nunca se aproprie da promessa de Jeová Jirê a Abraão até mostrar que você tem fé como Abraão, obediência à palavra de Deus e submissão à sua vontade. Uma coisa é conhecer a palavra de Deus e conhecer a sua vontade, outra coisa é fazê-la. Muitas vezes orei dessa maneira, Senhor, quero fazer a tua vontade, ou quero conhecer a tua vontade e seguir a tua vontade. Alguns crentes encontram a vontade de Deus e a seguem até certo ponto, mas depois a deixam de lado. Algumas das grandes tragédias de hoje acontecem na vida de homens e mulheres que começaram bem, servindo a Deus e fazendo as coisas certas, mas em algum ponto caíram em pecado ou se dedicaram a fazer dinheiro e caíram. Posso citar muitos e muitos pastores que por causa da imoralidade não estão mais no ministério. Eram homens bons, pregavam a Bíblia, alguns em seu próprio país e outros em campos missionários, e agora não estão mais servindo a Deus. Eles descobriram a vontade de Deus e a seguiram até certo ponto, mas no meio do caminho eles se envolveram em outras coisas que não eram espirituais e, como resultado, já não estão mais servindo ao Senhor. Fracassaram na vontade do Senhor? Bem, essas pessoas nunca irão experimentar Jeová Jirê. Não se aproprie da promessa de que Deus irá prover, meu amigo, até que, como Abraão, conheça a vontade de Deus e se entregue a ela, obedecendo-o. Abraão não tentou salvar a si próprio ou seu filho? Ele entregou tudo a Deus? Quando Abraão ofereceu Isaac, ele entregou seu próprio coração e por isso estava disposto a entregar seu filho? Mas fez isso com fé. Deus lhe havia prometido descendência através de Isaac, por isso Abraão creu em seu coração que se Deus o permitiu matar Isaac, ele o ressuscitaria dos mortos. Esse é o testemunho que o escritor de Hebreus nos fala no capítulo 11. Agora, no Novo Testamento encontramos Jeová Jirê na Epístola aos Filipenses. Este é um versículo maravilhoso e bem conhecido. O meu Deus, segundo as suas riquezas, suprirá todas as vossas necessidades em glória por Cristo Jesus. Filipenses 4:19. Meu Deus suprirá, ou proverá. Aqui está Jeová Jirê no Novo Testamento. Agora, esta provisão está relacionada com obediência e sacrifício. O mesmo se aplica tanto a Abraão quanto à promessa de Filipenses. Esta última foi dada a pessoas que tinham as mesmas características de Abraão. Veja, esses indivíduos a quem Paulo estava escrevendo entregaram tudo a Deus, pois lemos em Filipenses 4:18 que ofereceram como cheiro de suavidade e sacrifício agradável e aprazível a Deus. Abraão fez o mesmo quando ofereceu Isaac como sacrifício aceitável, aroma suave e agradável a Deus. O que significa isso? Bem, a obediência de Abraão, sua submissão à vontade de Deus, subiu aos céus como um suave aroma, agradável a Deus. Outro exemplo no Novo Testamento onde encontramos um sacrifício é mencionado na Epístola aos Efésios. Fala sobre a morte voluntária de Cristo como oferta e sacrifício a Deus em cheiro suave. Efésios 5:2. A entrega sacrificial dos filipenses está relacionada pelo Espírito Santo à entrega de Cristo na cruz. Portanto, Paulo poderia dizer aos filipenses, meu Deus suprirá todas as vossas necessidades. Eles não poderiam clamar por Jeová Jirê se eles não estivessem dispostos a oferecer-se como sacrifício a Deus. Agora, a devoção de Abraão ao Senhor foi completamente aprovada e aceita por Deus. Deus disse, porquanto agora sei que temes a Deus e não me negaste o teu filho, o teu único filho. Veja, eu já sei, Deus disse, Abraão não tinha sido provado a este nível antes. Deus sabia, porque tudo ele sabe, mas Deus viu uma eficiência concreta sobre o altar no Monte Moriá. Foi ali que Isaac foi oferecido em sacrifício a Deus e Deus viu a fé de Abraão. Agora, a fé sempre se demonstra com ações e temor a Deus, pelos frutos que esta ação produz. Tiago disse, porventura o nosso pai Abraão não foi justificado pelas obras quando ofereceu sobre o altar o seu filho Isaac? Tiago 2:21. Quem colocaria em dúvida a sua fé? Você tira a fé e Abraão aparece no Monte Moriá como um assassino, como um louco. Coloque a fé na cena e verá um devoto adorador, um homem temente a Deus. Mas a fé tinha de ser provada. Tiago 2:14 diz, que aproveita se alguém disser que tem fé e não tiver as obras? Nem o homem nem Deus ficam satisfeitos com uma falsa profissão de fé. Deus busca autenticidade e honra isso sempre que encontra. E a fé se mostra somente através de ações. Hoje as pessoas falam de Jesus, cantam sobre Jesus, vão à igreja, carregam a Bíblia debaixo do braço, mas a verdadeira fé é como uma pedra preciosa, difícil de encontrar. Uma fé que permite que um homem afaste as circunstâncias presentes e enfrente as ondas e o vento e suporte essa tempestade, apesar do mestre parecer que está dormindo no barco. Bem, meu amigo, Abraão provou sua fé. Ele a demonstrou. E é muito interessante ver como a alma de Abraão descobre o caráter de Deus através da prova de sua fé. Ele nunca teria conhecido Jeová Jirê se não fosse vitorioso no momento da prova. Foi ali que Abraão descobriu esse aspecto da natureza divina. Caro amigo, quando Deus nos permite passar por provações, certamente isso nos levará a descobrir uma nova faceta da natureza de Deus. Isso vai nos levar a valorizar mais as provas. Não fique frustrado com as provas de Deus, não fique zangado com Deus, não deixe seu relacionamento com Ele, não deixe seu relacionamento com os irmãos em Cristo, não desista de ler a Bíblia, seu tempo de estudo e tempo de oração quando estiverem passando por uma prova. Deus está tentando fazer algo por você e por mim, mas primeiro precisa fazer algo em nós. Se Abraão nunca tivesse levantado o braço para matar Isaac, se ele nunca tivesse levantado o cutelo, ele nunca teria conhecido as profundas riquezas deste nome que encontramos em Gênesis 22, Jeová Jirê. Somente quando somos provados é que descobrimos como Deus é. Sem as provas, só teríamos teorias. Deus quer que conheçamos quem Ele é na verdade. Às vezes penso como deve ter sido diferente as convicções e os sentimentos quando Abraão foi até o Monte Moriá. Quando voltou, ele era um novo homem. Ele havia descoberto Jeová Jirê, o Senhor provê. Bem, esse mesmo Deus está disponível hoje. Você está atravessando águas profundas? Você está passando por uma prova que o desanima e você quer saber onde está Deus? Ele está aqui, meu amigo. Está aqui. Ele está o colocando à prova e quer que você se entregue completamente à sua vontade. A obediência completa à vontade de Deus vai custar algo para você. Vai custar algo para mim também. Mas seja qual for o preço, você pode ter a certeza que Deus vai restituir. Agora, se nós falharmos e não cumprirmos seus requisitos, não podemos esperar que Ele nos prove. Viva na realidade de Jeová Jirê e você nunca terá que se preocupar ou temer. Se você quer conhecer o Jeová Jirê, o Senhor que provê, deve entregar seu Isaque, deve ir ao Monte Moriá ou Calvário e ali se entregar completamente. Você está disposto a fazer isso? Eu espero que sim. Se você está ouvindo e não é salvo, por que você não confia em Cristo Jesus hoje? Ele é o Cordeiro de Deus que tira o pecado do mundo. Ele quer salvar você neste momento. Reflita sobre isso e ore ao Senhor. Se Deus quiser, vamos continuar o nosso estudo no nosso próximo programa. Que Deus o abençoe. Até lá então. Continue lendo a Bíblia, orando e olhando para o alto.
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Encerramos juntos mais um horário na programação da nossa BBN, a Rede de Rádio Difusão Bíblica. Muito obrigado pela sua audiência. Eu sou o seu amigo Mário Sérgio e lhe fiz companhia desde as 6 horas da manhã. E agora eu convido você a continuar ouvindo mais desta excelente programação para louvar a Deus e para aprender da Bíblia Sagrada. E que Deus abençoe você, onde quer que esteja. Música.

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2: Plataforma Enem Libras ganha atualização com provas de 17 a 25. Projeto cria política nacional de valorização de costureiras. Proposta fixa piso salarial de R$ 3.624 para auxiliares médicos e odontológicos. A plataforma Enem Libras foi atualizada com a inclusão de todas as videoprovas aplicadas entre os anos de 2017 e 2025. O sistema, gerido pelo INEP, o Instituto Nacional de Estudos e Pesquisas Educacionais Anísio Teixeira, reúne exames em língua brasileira de sinais, cadernos de questões em português, gabaritos e a cartilha de redação, permitindo que candidatos surdos ou com deficiência auditiva treinem num ambiente com o mesmo visual e funcionamento do exame oficial. Para a edição de 2026, participantes com recurso de videoprova aprovado terão 2 horas adicionais em cada dia de prova, marcadas para os dias 8 e 15 de novembro. O Enem consolida-se como a principal porta de entrada para a educação superior por meio de programas federais como Sisu, ProUni e FIES, além de convênios com instituições portuguesas. O exame recuperou o papel de certificador do ensino médio para maiores de 18 anos e passa a ser utilizado de forma inédita como instrumento de avaliação da qualidade da educação no país. Um projeto de lei em análise na Câmara dos Deputados quer criar a Política Nacional de Valorização, Qualificação, Formalização e Proteção Produtiva dos Trabalhadores da Confecção. A proposta prioriza grupos mais expostos à informalidade e à baixa remuneração, prevendo que bancos públicos federais ofereçam linhas de crédito especial para a compra e a manutenção de máquinas, equipamentos ergonômicos e matéria-prima, com preferência para empreendimentos liderados por mulheres, mães solo, pessoas negras e imigrantes. O texto prevê ainda que contratações públicas de uniformes e enxovais passem a adotar critérios de sustentabilidade, fracionamento de lotes e incentivo a pequenos negócios regionais. Além do estímulo econômico, a medida estabelece ações para prevenir problemas de saúde ergonômicos e criar mecanismos de rastreabilidade na cadeia têxtil, fortalecendo o combate ao trabalho infantil, às jornadas excessivas e às condições degradantes no setor. Projeto de lei fixa o piso salarial em R$ 3.624 para auxiliares médicos e cirurgiões dentistas com jornada de 20 horas por semana. O valor atende a várias categorias, como auxiliares de laboratório, radiologia, prótese e saúde bucal, com reajuste anual pelo IPCA para iniciativa privada e previsão de limite máximo de 40 horas semanais proporcionais. Além de estabelecer o piso remuneratório, a proposta em análise na Câmara fixa a jornada diária regular em 4 horas, com o limite de 2 horas extras remuneradas em 50%. A medida beneficia mais de 400 mil pessoas e garante ainda descanso de 10 minutos a cada hora e meia de trabalho, utilizando recursos do Fundo Nacional de Saúde para o custeio no setor público.
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3: As boas novas de Deus para você memorizar esta semana encontram-se em Salmos 59:16. Eu, porém, cantarei a tua força, pela manhã louvarei com alegria a tua misericórdia, pois tu tens sido o meu alto refúgio no dia da minha angústia. Vamos ler novamente? Salmos 59:16. Eu, porém, cantarei a tua força, pela manhã louvarei com alegria a tua misericórdia, pois tens sido o meu alto refúgio no dia da minha angústia. Essas são as boas novas de Deus para você memorizar esta semana na BBN.

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mais uma tranquila tarde que começamos juntos na presença do Senhor na BBN. Eu sou Renato Gontijo e é muito bom ter você comigo nessa segunda-feira. E se nosso Deus nos deu essa oportunidade, vamos aproveitar, permitindo que Ele trabalhe livremente em nós através da programação.

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0: Mais um momento Oração em Família começando aqui na BBN. É um prazer contar com a sua participação aqui conosco. Eu sou Renato Gontijo e antes de trazermos a lista de pedidos de hoje, vamos escutar um devocional muito especial trazido para nós pelo Anderson Costa, que é nosso amigo e representante de área na cidade de Pirassununga. Por favor, irmão Anderson.
1: O lugar onde não precisamos fingir força. Salmos 27, 1 e 5. O Senhor é a minha luz e a minha salvação. A quem temerei? Pois no dia da adversidade, Ele me guardará protegido em sua habitação. No abrigo da sua tenda me esconderá. Salmo 90, 1 e 2 diz: Aquele que habita no esconderijo do Altíssimo, à sombra do Onipotente, descansará. Tirei do Senhor, Ele é o meu Deus, o meu refúgio e a minha fortaleza. Nele confiarei. Olá, meus amados ouvintes. Que alegria ter a sua companhia para começarmos juntos esta nova jornada de devocional. O Salmo 27 começa com uma declaração de fé poética e vibrante. O Senhor é a minha luz e a minha salvação. A quem temerei? Quando lemos Davi falando assim, com tanta convicção e ousadia, é muito comum sentirmos um peso no peito. Olhamos para a nossa própria vida e pensamos: por que eu não consigo ter essa mesma força todos os dias? Por que a minha fé parece tão vacilante? Mas eu quero te pedir um favor. Respire fundo e fique calmo. A própria Bíblia não exige que você viva nesse topo de montanha o tempo todo. Sabe por quê? Porque nem o próprio Davi viveu. Em uma das coisas mais belas das Escrituras Sagradas é que Deus jamais esconde a vulnerabilidade daqueles que Ele unge. A Bíblia não apaga as lágrimas, o cansaço, o medo ou as crises de fé dos seus servos. Pelo contrário, ela registra cada uma dessas fases para nos lembrar que a nossa esperança não está na nossa própria capacidade, mas na fidelidade inabalável de Deus. Poucos versículos depois, no mesmo salmo, Davi escreve: No dia da minha adversidade, Ele me guardará protegido em sua habitação. Repare bem, Davi não disse: se esse dia chegar, ele disse: no dia. Porque esse dia chega para todos nós. Existe o dia em que a mente esgota, o dia em que a produtividade desmorona, o dia em que você simplesmente não consegue corresponder às expectativas gigantescas que o mundo e às vezes a própria religião colocou sobre os seus ombros. A boa notícia de hoje é que Deus não se surpreende com o seu cansaço. Antes mesmo de existir o seu dia de adversidade, Ele já havia preparado um abrigo. Existe um esconderijo no Senhor onde você não precisa provar que continua forte. Um lugar onde você não precisa sustentar uma performance espiritual. Um lugar onde a sua fragilidade não é motivo de vergonha, mas o exato ponto de encontrar com o descanso do Pai. Retire hoje qualquer máscara de super-homem ou super-mulher diante de Deus. Entre no seu quarto, feche a porta e diga a Ele exatamente como você está. Cansado, sem respostas ou sem forças. Não tente fazer uma oração sofisticada. apenas permaneça na presença dele e permita que o abrigo do Pai acolha sua alma sem cobrança. No esconderijo de Deus, você não precisa fingir força, basta reconhecer a sua necessidade de abrigo. Pense nisso. E agora, voltemos ao apresentador do Oração em Família, que estará orando pelos pedidos que nos foram enviados.
0: Amém, Anderson. Grande verdade bíblica para nós. Que Deus abençoe muito o irmão e toda a família. Agora sim, passando à lista dos pedidos, nós temos uma ouvinte que pede orações para que Deus a oriente em um processo de mudança e também na compra de um imóvel. Ore pelo consolo de Deus para uma ouvinte e sua família, pois infelizmente ela perdeu um filho. Ela pede também pela salvação de um amigo e de seus familiares. O irmão em Cristo roga ao Senhor por melhora em seu problema na coluna para que ele possa voltar a trabalhar. Um ouvinte pede orações por sua saúde emocional. O irmão em Cristo pede orações por sua vida, em especial por um processo de aposentadoria e por sua saúde emocional. Ore também pela direção de Deus e por um processo na justiça na vida de um ouvinte. O irmão em Cristo pede orações pelo sustento de Deus sobre ela e também por seu ministério. Ore pela vida espiritual de um ouvinte. Um irmão em Cristo pede a Deus por proteção em sua vida e também para toda a sua família. Ore também pela vida financeira e por crescimento espiritual para um ouvinte. Um ouvinte pede orações pela saúde de sua irmã, que luta contra um câncer, também pela saúde de uma amiga, pela salvação delas e por toda a sua família. A você que acabou de ligar o seu rádio aqui conosco na BBN, seja muito bem-vindo, muito bem-vinda à Oração em Família. Um tempo muito especial aqui na programação, onde nos colocamos diante da presença de Deus, rogando pelas necessidades uns dos outros. Tem algo pelo qual possamos orar por você também em edição futura? Nos deixe saber através de um e-mail que você envia para rede@bbnmedia.org. rede@bbnmedia.org. E agora também contando com a sua participação, vamos dar continuidade à leitura dos pedidos. O marido pede orações pelas bênçãos do Senhor sobre o seu casamento. Vamos seguir orando pela vida de uma jovem que luta contra um câncer. O marido pede orações pela saúde de sua esposa e que o Senhor possa dar sabedoria aos médicos no tratamento dela. Ore pela saúde de um ouvinte. Uma esposa pede orações pela salvação de seu marido e de seu filho e também pela vida sentimental e profissional dele. Um homem pede orações pela vida espiritual de seu filho e também por seus estudos. Um filho pede orações pela saúde de seu pai, por sua esposa, filhos e pelo neto. Uma mãe pede orações pela salvação de seu filho e por proteção para toda a sua família. O ouvinte pede orações pelo consolo de Deus para uma vizinha e também pela família dela, que infelizmente perderam um ente querido. O ouvinte pede pela vida espiritual de seu irmão. O O esposo pede orações por restauração no seu casamento, também pela salvação de seus familiares e por seu relacionamento com seus filhos. São estes então os pedidos para hoje. Vamos agora nos colocar diante da presença do Senhor em oração, rogando ao nosso soberano Deus que abençoe cada necessidade. Por isso, se você também puder, eu te convido a fechar os seus olhos e orar comigo. Oremos. Nosso Deus e Pai, nós te louvamos, Senhor, por mais um dia de vida. Te louvamos, Senhor, por todas as bênçãos que o Senhor tem nos concedido e pelo grande privilégio que temos em podermos orar a Ti, sabendo que nossos pedidos são, ó Pai, respondidos pelo Senhor. E é cientes deste privilégio que apresentamos aqui agora, diante da Tua presença, cada pedido que aqui foi lido, confiando, ó Pai, que tudo mesmo, ó Pai, há de se cumprir de acordo com a Tua graça e vontade perfeita para cada um. Oramos, Senhor, primeiramente pela salvação de perdidos. Te pedimos, ó Pai, que o Teu Santo Espírito possa trabalhar no coração daqueles que ainda não conhecem a Jesus e que em uma oportunidade preparada pelo Senhor, que todos, ó Pai, venham a escutar o Evangelho e fazer uma decisão por Cristo. Com certeza, ó Pai, muitas são as necessidades de cada um de nós, mas quão reconfortante é saber que Teu poder é infinito e que da mesma maneira que o Senhor tem cuidado de cada um, desde o nosso primeiro segundo neste mundo, assim, ó Pai, o Senhor há de continuar fazendo até o nosso último dia aqui. E é com essa confiança que seguimos entregando cada área de nossas vidas aos Teus cuidados. Por favor, guie cada dia que o Senhor nos der, conforme Teu querer, e nos ajude a sermos pacientes, esperando o Seu tempo certo de agir, e que pela fé, que jamais, ó Pai, nos entreguemos aos medos e dúvidas. Amoroso Deus, diante, ó Pai, da Tua presença também, queremos apresentar aqueles agora que se encontram enfermos. Oramos que, pelo Teu infinito poder e amor, que o Senhor possa, ó Pai, curar os doentes, remover toda a dor, tirar, ó Pai, as fraquezas, e que, pela Tua ajuda, que cada um venha a ter sua saúde restaurada por completo. Queremos ainda rogar a Ti, pela vida espiritual e emocional de cada um. Pedimos, ó Pai, que Tu possas nos ajudar a permanecermos firmes no Senhor, continuando buscando a Ti cada dia mais, para que assim possamos encher nossos corações com Seu amor e paz, e nunca daquilo que encontramos no mundo. Te rogamos que Tu possas frustrar qualquer plano que nosso inimigo tenha de nos derrubar ou nos afastar de Ti. E claro, Pai, que se existe alguém agora frio espiritualmente ou afastado de seus caminhos, o Senhor possa ajudar cada um destes a enxergar aonde foi que caíram, e que todos possam voltar a ter uma comunhão próxima e verdadeira com o Senhor. Misericordioso Deus, queremos, ó Pai, confiar a Ti também o cuidado de nossas famílias. O nosso desejo principal é para que consigamos manter nosso foco em Ti e que o amor que aprendemos com o Senhor venha a prevalecer sobre todo orgulho ou sobre qualquer adversidade. Por favor, continue também sustentando e provendo para cada lar. Claro, proteja, Senhor, as nossas famílias. Ainda, Senhor, em oração, queremos lembrar também, Senhor, daqueles agora na busca de um emprego, daqueles, Senhor, que tem um processo correndo na justiça, daqueles, ó Pai, com necessidades que talvez nem foram mencionadas aqui, mas com certeza, ó Pai, Tu sabes. Te pedimos que, dentro da Tua vontade infalível, que Tu possas cuidar de maneira especial de tudo. Mais uma vez, muito obrigado por tudo o que o Senhor fez e faz por nós, e claro, por nos amar de maneira tão especial, apesar de nossas falhas. E é no nome santo e soberano de Jesus que nós oramos. Amém. Chegamos ao fim assim então de mais um programa Oração em Família. Eu sou Renato Gontijo e muito obrigado pela sua participação. Se você também tem um pedido para orarmos em uma edição futura, basta enviar um e-mail para rede@bbnmedia.org, repetindo rede@bbnmedia.org. Vale lembrar que Oração em Família vai ao ar aqui na Sintonia de segunda a sábado, sempre às 2h15 da tarde e também às 4h04 da manhã. Um grande abraço para você, fique com Deus e, claro, permaneça conosco enquanto voltamos à nossa programação musical.

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Uma ótima tarde a você. E após mais um segmento musical, vamos acompanhar mais um edificante estudo nos Salmos para a Família, com o pastor Adelson Damasceno Santos.

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1: Dia 28 de setembro. Texto bíblico, Salmo 133. Tema, que os irmãos vivam em união. Assim diz a palavra do Senhor. Ó, quão bom e quão suave é que os irmãos vivam em união. É como um óleo precioso sobre a cabeça, que desceu sobre a barba de Arão, que desceu sobre a gola das suas vestes. Como o orvalho de Hermon, que desce sobre os montes de Sião, porque ali o Senhor ordenou a bênção, a vida para sempre. Bom e suave é que os irmãos vivam em união. As divisões na igreja são frutos da carne, seja por motivo de doutrinas, por famílias, por nível cultural, por poder econômico, ou participação em redes sociais, como WhatsApp ou Facebook na internet, que selecionam as pessoas. A unidade é fruto do Espírito, pois dele vem o amor, a bondade, a fidelidade e a paz. As divisões na igreja impedem o progresso do Evangelho e criam um ambiente desfavorável à adoração. Onde há divisões, não há piedade nem crescimento espiritual. É urgente que oremos pela unidade espiritual de nossas igrejas, porque a missão da igreja, a salvação do mundo, é maior do que tudo que nos possa dividir. A unidade da igreja não pode ser alcançada por regras disciplinares, mas unicamente pela presença e atuação do Espírito Santo em cada coração, a começar pelo novo nascimento. Um só Senhor, uma só fé. Famílias unidas no Espírito produzem a unidade da igreja. Famílias em conflito nos lares produzem divisões na igreja. Ore pela unidade espiritual da sua família e da sua igreja. Isso é bom e suave. Oremos ao Senhor. Deus querido, ajuda a nossa família a ser unida em amor, para que possamos ser bênçãos para a unidade da igreja. Em nome de Jesus. Amém.
0: Este texto foi extraído do livro Salmos para a Família, de João Falcão Sobrinho, AD Santos Editora. 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

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E aqui juntos na sintonia, vamos nos preparando para a nossa porção do dia da Palavra, com o programa Leitura Bíblica Diária. É dentro de instantes.

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1: As boas novas de Deus para você memorizar esta semana encontram-se em Salmos 59:16. Eu, porém, cantarei a tua força, pela manhã louvarei com alegria a tua misericórdia, pois tu tens sido o meu alto refúgio no dia da minha angústia. Vamos ler novamente? Salmos 59:16. Eu, porém, cantarei a tua força, pela manhã louvarei com alegria a tua misericórdia, pois tens sido o meu alto refúgio no dia da minha angústia. Essas são as boas novas de Deus para você memorizar esta semana na BBN.
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4: A nossa leitura bíblica diária de hoje será em Jonas, a Miqueias, capítulo 2.
5: Jonas, capítulo 1. E veio a palavra do Senhor a Jonas, filho de Amitai, dizendo: Levanta-te, vai à grande cidade de Nínive e clama contra ela, porque a sua malícia subiu até a minha presença. Porém Jonas se levantou para fugir da presença do Senhor para Tarsis, e descendo a Jope, achou o navio que ia para Tarsis. Pagou, pois, a sua passagem e desceu para dentro dele, para ir com eles para Tarsis, para longe da presença do Senhor. Mas o Senhor mandou ao mar um grande vento, e fez-se no mar uma forte tempestade, e o navio estava a ponto de quebrar-se. Então temeram os marinheiros, e clamavam cada um ao seu Deus, e lançaram ao mar as cargas que estavam no navio, para o aliviarem do seu peso. Jonas, porém, desceu ao porão do navio e, tendo-se deitado, dormia um profundo sono. E o mestre do navio chegou-se a ele e disse-lhe: Que tens, dorminhoco? Levanta-te, clama ao teu Deus. Talvez assim ele se lembre de nós, para que não pereçamos. E diziam cada um ao seu companheiro: Vinde e lancemos sortes, para que saibamos por que causa nos sobreveio este mal. E lançaram sortes, e a sorte caiu sobre Jonas. Então lhe disseram: Declara-nos tu agora, por causa de quem nos sobreveio este mal. Que ocupação é a tua? De onde vens? Qual é a tua terra? E de que povo és tu? E ele lhes disse: Eu sou hebreu, e temo ao Senhor, o Deus do céu, que fez o mar e a terra seca. Então estes homens se encheram de grande temor e disseram-lhe: Por que fizeste tu isto? Pois sabiam os homens que fugia da presença do Senhor, porque ele lhe o tinha declarado. E disseram-lhe: Que te faremos nós para que o mar se nos acalme? Porque o mar ia se tornando cada vez mais tempestuoso. E ele lhes disse: Levantai-me e lançai-me ao mar, e o mar se vos aquietará. Porque eu sei que por minha causa vos sobreveio esta grande tempestade. Entretanto, os homens remavam para fazer voltar o navio à terra, mas não podiam,
6: porquanto o mar se ia embravecendo cada vez mais contra eles. Então clamaram ao Senhor e disseram: Ah, Senhor, nós te rogamos que não pereçamos por causa da alma deste homem e que não ponha sobre nós o sangue inocente, porque tu, Senhor, fizeste como te aprouve. E levantaram a Jonas e o lançaram ao mar, e cessou o mar da sua fúria. Temeram, pois, estes homens ao Senhor com grande temor, e ofereceram sacrifício ao Senhor e fizeram votos. Preparou, pois, o Senhor um grande peixe para que tragasse a Jonas. E esteve Jonas 3 dias e 3 noites nas entranhas do peixe. Capítulo 2. E orou Jonas ao Senhor seu Deus das entranhas do peixe, e disse: Na minha angústia clamei ao Senhor, e ele me respondeu. Do ventre do inferno gritei, e tu ouviste a minha voz, porque tu me lançaste no profundo, no coração dos mares, e a corrente das águas me cercou. Todas as tuas ondas e as tuas vagas têm passado por cima de mim. E eu disse: Lançado estou de diante dos teus olhos. Todavia tornarei a ver o teu santo templo. As águas me cercaram até a alma, o abismo me rodeou, e as algas se enrolaram na minha cabeça. Eu desci até aos fundamentos dos montes. A terra me encerrou para sempre com seus ferrolhos. Mas tu fizeste subir a minha vida da perdição, ó Senhor meu Deus. Quando desfalecia em mim a minha alma, lembrei-me do Senhor, e entrou a ti a minha oração no teu santo templo. Os que observam as falsas vaidades deixam a sua misericórdia, mas eu te oferecerei sacrifício com a voz do agradecimento. O que votei pagarei. Do Senhor vem a salvação. Falou, pois, o Senhor ao peixe, e este vomitou a Jonas na terra seca. Capítulo 3. E veio a palavra do Senhor segunda vez a Jonas, dizendo: Levanta-te e vai à grande cidade de Nínive e prega contra ela a mensagem que eu te digo. E levantou-se Jonas e foi a Nínive, segundo a palavra do Senhor. Ora, Nínive era uma cidade muito grande, de 3 dias de caminho. E começou Jonas a entrar pela cidade, caminho de 1 dia, e pregava, dizendo: Ainda 40 dias, e Nínive será subvertida. E os homens de Nínive creram em Deus, e proclamaram um jejum, e vestiram-se de saco desde o maior até ao menor. Esta palavra chegou também ao rei de Nínive, e ele levantou-se do seu trono, e tirou de si as suas vestes, e cobriu-se de saco, e sentou-se sobre a cinza, e fez uma proclamação que se divulgou em Nínive pelo decreto do rei e dos seus grandes, dizendo: Nem homens, nem animais, nem bois, nem ovelhas provem coisa alguma, nem se lhes dê alimentos, nem bebam água. Mas os homens e os animais sejam cobertos de sacos e clamem fortemente a Deus e convertam-se cada um do seu mau caminho e da violência que há nas suas mãos. Quem sabe se voltará a Deus e se arrependerá e se apartará do furor da sua ira, de sorte que não pereçamos. E Deus viu as obras deles, como se converteram do seu mau caminho. E Deus se arrependeu do mal que tinha anunciado lhes faria, e não o fez. Capítulo 4. Mas isso desagradou extremamente a Jonas, e ele ficou irado. E orou ao Senhor, e disse: Ah, Senhor, não foi esta minha palavra, estando ainda na minha terra? Por isso é que me preveni, fugindo para Tarsis, pois sabia que és Deus compassivo e misericordioso, longânimo e grande em benignidade, e que te arrependes do mal. Peço-te, pois, ó Senhor, tira-me a vida, porque melhor me é morrer do que viver. E disse o Senhor: Fazes bem que assim te ires. Então Jonas saiu da cidade e sentou-se ao oriente dela, e ali fez uma cabana e sentou-se debaixo dela, à sombra, até ver o que aconteceria à cidade. E fez o Senhor Deus nascer uma borboreira, e ela subiu por cima de Jonas, para que fizesse sombra sobre a sua cabeça, a fim de o livrar do seu enfado. E Jonas se alegrou em extremo por causa da borboreira. Mas Deus enviou um verme no dia seguinte ao subir da alva, o qual feriu a borboreira, e esta se secou. E aconteceu que, aparecendo o sol, Deus mandou um vento calmoso oriental, e o sol feriu a cabeça de Jonas. E ele desmaiou e desejou com toda a sua alma morrer, dizendo: melhor me é morrer do que viver. Então disse Deus a Jonas: fazes bem que assim te ires por causa da borboreira? E ele disse: faço bem que me revolte até a morte. E disse o Senhor: tiveste tu compaixão da borboreira, na qual não trabalhaste, nem a fizeste crescer, que numa noite nasceu e numa noite pereceu. E não hei de eu ter compaixão da grande cidade de Nínive, em que estão mais de 120 mil homens, que não sabem discernir entre a sua mão direita e a sua mão esquerda, e também muitos animais? Miqueias, capítulo 1. Palavra do Senhor que veio a Miqueias, morastita, nos dias de Jotão, Acás e Ezequias, reis de Judá, a qual ele viu sobre Samaria e Jerusalém. Ouvi todos os povos, presta atenção, ó terra, e tudo que nela há, e seja o Senhor Deus testemunha contra vós, o Senhor, desde o seu santo templo. Porque eis que o Senhor está para sair do seu lugar, e descerá, e andará sobre as alturas da terra. E os montes debaixo dele se derreterão, e os vales se fenderão, como a cera diante do fogo, como as águas que se precipitam no abismo. Tudo isto por causa da transgressão de Jacó e dos pecados da casa de Israel. Qual é a transgressão de Jacó? Não é Samaria? E quais os altos de Judá? Não é Jerusalém? Por isso farei de Samaria um montão de pedras do campo, uma terra de plantar vinhas, e farei rolar as suas pedras no vale, e descobrirei os seus fundamentos. E todas as suas imagens de escultura serão despedaçadas, e todas as suas ofertas serão queimadas pelo fogo, e de todos os seus ídolos eu farei uma assolação, porque pela paga de prostituta os ajuntou, e para a paga de prostituta voltarão. Por isso, lamentarei e gemerei, andarei despojado e nu, farei lamentação como de chacais, e pranto como de avestruzes, porque a sua chaga é incurável, porque chegou até Judá, estendeu-se até a porta do meu povo, até Jerusalém. Não anuncieis em Gate, nem choreis muito, revolve-te no pó, na casa de Afra, passa, ó moradora de Safir, em vergonhosa nudez. A moradora de Zaanã não saiu, o pranto de Bet-Ezel tirará de vós a sua posição, porque a moradora de Marote sofre pelo bem, porque desceu do Senhor o mal até a porta de Jerusalém. Ata os animais ligeiros ao carro, ó moradora de Laquis. Esta foi o princípio do pecado para a filha de Sião, porque em ti se acharam as transgressões de Israel. Por isso darás presentes a Moresete e Gate. As casas de Aquizibe se tornarão em engano para os reis de Israel. Ainda trarei a ti, ó moradora de Maressa, aquele que te possuirá. Chegará até Adulão a glória de Israel. Faze-te calva e tosquia-te por causa dos filhos das tuas delícias. Alarga a tua calva como a águia, porque de ti foram levados cativos. Capítulo 2. Ai daqueles que nas suas camas intentam a iniquidade e maquinam o mal. À luz da alva o praticam, porque está no poder da sua mão. E cobiçam campos e roubam-nos, cobiçam casas e arrebatam-nas. Assim fazem violência a um homem e à sua casa, a uma pessoa e à sua herança. Portanto, assim diz o Senhor: eis que projeto o mal contra esta família, do qual não tirareis os vossos pescoços, e não andareis tão altivos, porque o tempo será mau. Naquele dia se levantará sobre vós um provérbio, e se lamentará pranto lastimoso, dizendo: nós estamos inteiramente desolados, a porção do meu povo, ele a troca. Como me despoja, tira os nossos campos e os reparte. Portanto, não terás tu na congregação do Senhor quem lance o cordel pela sorte. Não profetizeis aos que profetizam, eles não profetizarão para eles, pois não se apartará a sua vergonha. Ó vós que sois chamados casa de Jacó, porventura encurtou-se o Espírito do Senhor? São estas as suas obras? E não é assim que fazem bem as minhas palavras ao que anda retamente? Mas ontem se levantou o meu povo como inimigo. De sobre a vestidura tirastes a capa daqueles que passavam seguros, como homens que voltavam da guerra. Lançastes fora as mulheres do meu povo da casa das suas delícias, das suas crianças tirastes para sempre a minha glória. Levantai-vos e ide-vos, porque este não é lugar de descanso. Por causa da imundícia que traz destruição, sim, destruição enorme. Se houver alguém que, andando com espírito de falsidade, mentir, dizendo: eu te profetizarei sobre o vinho e a bebida forte, será esse tal o profeta deste povo. Certamente te ajuntarei todo, ó Jacó, certamente congregarei o restante de Israel. Pô-los-ei todos juntos, como ovelhas de Bosra. Como o rebanho no meio do seu pasto, farão estrondo por causa da multidão dos homens. Subirá diante deles o que abrirá o caminho. Eles romperão e entrarão pela porta, e sairão por ela. E o rei irá diante deles, e o Senhor à testa deles.
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Você sabe quanto custa a vida eterna? Para mim e para você, ela não custa literalmente nada, porque Jesus, o Filho de Deus, morreu na cruz por nossos pecados, pagando assim a nossa dívida e nos dando este lindo presente. Agora, existe apenas uma coisa que Deus pede de nós para recebermos essa bênção: uma oração sincera, confessando a Ele nossas transgressões e confiando na vinda, morte e ressurreição de Jesus. Se você, querido ouvinte, nunca fez essa oração e não tem certeza se você é salvo ou não, hoje mesmo você pode tirar essa dúvida. Para saber mais, visite www.bbnradio.org e clique em Como Chegar ao Céu. E após mais um bloco musical, vamos conferir um edificante estudo no Palavra e Família, com o pastor Davi Merck.

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0: Seja bem-vindo ao programa Palavra e Família. 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
1: Na madrugada de 22 de fevereiro de 1998, na Barra da Tijuca, no Rio de Janeiro, o edifício Palace 2 desabou parcialmente, deixando 8 vítimas fatais e 130 famílias desabrigadas. O laudo do Instituto de Criminalística Carlos Eboli concluiu que o Palace 2 desabou devido a um erro generalizado do projeto estrutural. 78% dos pilares teriam sido construídos abaixo do padrão técnico, e dois deles, pilares 4 e 44, que deveriam sustentar 480 toneladas de construção, teriam sido construídos para suportar apenas 230 toneladas. Entre os erros de execução apontados nos laudos, estavam a deficiência de cobrimento das armaduras e o concreto fraco, com muitas bolhas de ar e possivelmente feito com areia do mar. No meio dos destroços, engenheiros encontraram conchas do mar misturadas ao concreto e em 4 pilares foram encontrados pedaços de madeira, sacos de cimento, plásticos e jornal misturados ao concreto. O engenheiro responsável pelo projeto estrutural do edifício Palace 2 disse na época ter certeza que o prédio caiu devido à utilização de material de baixa qualidade. É assim que nós iniciamos o nosso livro chamado O Namoro e o Noivado. Não que eu, mas que Deus sempre quis, pela editora Ragnus no Brasil. A história ilustra o que nós encontramos na palavra de Deus, num texto em que o salmista do Salmo 11 diz assim: quando os fundamentos estão sendo destruídos, que pode fazer o justo? Quando se fala em construção, a qualidade do material usado determina a longevidade da obra. Vivemos em dias em que os fundamentos do casamento estão sendo destruídos pelo uso de material de construção de péssima qualidade, muito antes de chegar ao altar matrimonial. A partir desse programa, nós gostaríamos de voltar nossa atenção para esse período de construção, de fundar os alicerces de um lar que Deus quer que dure por muitas décadas. Apesar de milhares de anos de sucesso comprovado, a sabedoria divina centrada em Cristo, inspirada pela graça e revelada por Deus, está sendo substituída por manuais de autoajuda e psicologia pop. São como papelão, plástico, jornal velho, no alicerce e nos pilares do futuro lar. Nossos programas serão uma tentativa de voltar aos fundamentos sólidos. O plano

sobre a rocha eterna. Como nós já vimos e de onde também tiramos o nome do nosso programa Palavra e Família, se o Senhor não edificar a casa, em vão trabalham os que a edificam. As misericórdias do Senhor, porém, se renovam a cada dia, dando-nos esperança de novos começos. Há alguns anos, notamos que parte da nossa casa estava cedendo. Rachaduras apareceram nas paredes do nosso quarto e do banheiro. Depois de um tempo, notamos que o chão do quarto começou a inclinar-se um pouco para a esquerda. Tentamos fechar as rachaduras com massa, mas alguns meses depois se abriam novamente. Não entendíamos a razão de esses problemas aparecerem 25 anos depois da construção da nossa casa. Mas não muito tempo depois, descobrimos que algumas manilhas que passavam debaixo da casa haviam quebrado. A infiltração de água embaixo prejudicou toda a estrutura em cima. Foi somente depois de refazer todo o encanamento da casa, usando material mais resistente, que resolvemos o problema. Quando se trata de namoro, noivado e casamento, muitas vezes são justamente as coisas que você não vê que eventualmente afetam as coisas que você vê. Assim como um iceberg levou o Titanic ao naufrágio, esses detalhes podem destruir o futuro lar. Mas o que é o namoro? Antes de usar o termo e discutir seu propósito e os desafios inerentes a ele, nós precisamos defini-lo. Vale lembrar que a Bíblia não trata diretamente sobre o assunto. Ou seja, não existe nada na palavra de Deus, uma referência ao namoro como é conhecido hoje. Não há no texto bíblico um termo equivalente ao período de conhecimento mútuo, no qual os envolvidos decidem se irão casar ou não. Portanto, trata-se de um fenômeno cultural que precisa de limites para orientar a discussão. A definição usada aqui reflete o senso comum entre evangélicos sobre o assunto. Namoro é o período de relacionamento que envolve duas pessoas do sexo oposto com o objetivo de se prepararem para o casamento. É nesse período que os desafios se manifestam. Às vezes são levantados problemas que têm origem na desinformação teológica ou na ignorância em aplicar princípios conhecidos das Escrituras. Por exemplo, o que será que acontece quando namorados crescem no desejo de casamento, mas existe forte oposição de um ou mais dos seus pais? Como ajudar jovens que se encontram em dúvidas com relação à vontade de Deus para o casamento? O que a namorada deve fazer quando o relacionamento cresce, mas seu namorado não demonstra sinais de maturidade para assumir as responsabilidades de um lar? Aliás, o que é maturidade à luz da palavra de Deus? De onde vem a amargura de um namoro rompido e como podemos evitar esse caos que se instala em nossas vidas e, às vezes, na igreja de Jesus? Em seu artigo Dating, Relating and Fornicating, ou seja, namorando, relacionando e fornicando, o pastor Mark Driscoll discorre um pouco sobre a história do namoro, ou como é conhecido nos Estados Unidos, dating. Sugere que a prática como é feita hoje era desconhecida antes de 1900. Naquela época, fazer uma visita à menina era o meio principal de cortejá-la e planejar um casamento. Os pais supervisionavam os encontros, desde a duração da visita, a roupa, até a comida e as expectativas eram claramente colocadas pelas autoridades, os pais.

0: Assim, a moça era protegida de qualquer desvio sexual e o casal tinha pouco tempo totalmente sozinho. Os anos 30 presenciaram uma mudança radical, que, conforme Driscoll, ocorreu devido ao advento do automóvel, dando aos jovens uma liberdade e mobilidade que não tinham antes. Como resultado, os casais saíam sozinhos e as tentações aumentavam proporcionalmente. Nas décadas seguintes, uma situação se tornou frequente. O homem marcava um encontro com a mulher que gostava, gastava dinheiro em tal encontro, mas esperava alguns favores em troca. Uma espécie de prostituição legalizada. Nos anos 60 e 70, a revolução sexual transformou radicalmente as atitudes culturais quanto ao namoro, solteirice, relações sexuais entre os não casados. A pornografia e o aborto viraram epidemias, transformando o tabu do sexo fora do casamento em algo casual, aceito e eventualmente esperado entre jovens solteiros. Hoje, o namoro está situado num contexto brasileiro hipersexualizado. Os muitos muros de proteção do passado praticamente desapareceram. O namoro precoce é um fenômeno relativamente recente, sintoma da decadência da era em que vivemos. Ouvimos mais e mais histórias de crianças de 9, 10 e 11 anos que estão namorando. E outras de 12, 13 ou 14 que ficam desesperadas porque ainda não rolou um relacionamento. Envolvem-se em sexting, jogo de palavras em inglês relacionado à palavra texting, ou seja, enviando mensagens eróticas, inclusive com fotos, aos seus namorados por celular, iPhone, smartphone, assim por diante. Infelizmente, alguns pais se orgulham do filho que consegue pegar as moças. Outros incentivam suas filhas a serem sensuais com decotes baixos, shorts curtos e tudo apertadinho para chamar atenção. Isso tudo é fruto da mídia, das propagandas, de Photoshop que fazem do corpo e da sexualidade ídolos a serem servidos desde a mais tenra idade. Representam defeitos debaixo da casa, infiltrações que ameaçam desabar toda a estrutura por cima. Se existe algo a se aprender com o namoro típico da sociedade de hoje, então é o seguinte: como começar a desfazer relacionamentos íntimos em tempo recorde? Há mais músicas populares escritas sobre o processo de desmanchar um relacionamento romântico do que como encontrar e manter aquele relacionamento, custe o que custar. Imagine um jovem que namorou 4 ou 5 pessoas diferentes nos últimos 8 anos. Encontrou uma moça, gostou dela, namorou com ela, então encontrou outra moça, e se desmanchou com a primeira para namorar a segunda. E isso vai acontecendo até que, de repente, encontra a moça certa. Agora vai desenvolver um relacionamento com ela durante o resto de suas vidas. Será? O que essa pessoa aprendeu ao longo dos anos? Como ficar insatisfeita e inconstante num relacionamento com o sexo oposto? Ou seja, como desfazer relacionamentos? Como cair fora quando as dificuldades surgem, os hormônios se dissipam ou a vontade diminui? Será que tudo vai mudar agora porque acha que encontrou o príncipe ou a princesa de seus sonhos? Pare no ar a pergunta. Como vamos construir um relacionamento duradouro quando nosso padrão de múltiplos namoros só nos ensinou a desmanchar relacionamentos? Os autores Michael e Judy Phillips afirmam que o processo de formar elos emocionais que terminam ou se desmancham, passando para o próximo parceiro, múltiplos namoros, prepara jovens para o padrão de casar, divorciar-se e recasar. Ou seja, a maneira como nós estamos produzindo pares simplesmente ensaia o divórcio. Isso não significa que a pessoa precisa casar com sua primeira namorada ou seu primeiro namorado. Longe disso. Mas ficamos a perguntar se não estamos treinando para infidelidade, inconstância e pular de relacionamento em relacionamento, sem primeiro avaliar muito bem os materiais de construção que estamos usando. Quando lemos estatísticas cada vez mais assustadoras sobre o índice de divórcio em alguns países, que às vezes chega à casa de um em cada dois casamentos, concluímos que algo está muito errado na maneira pela qual formamos os pares hoje. E muitos dos que permanecem casados se contentam com relacionamentos medíocres, quase que casados apenas para manter as aparências sociais ou religiosas. Imagine se você fosse o dono de uma fábrica de sapatos para exportação, só que de cada dois pares de sapatos, um saísse com defeito. O que você faria? Com certeza pararia tudo e voltaria à linha de produção para descobrir o que estava acontecendo. Da mesma forma, cremos que hoje é necessário parar a linha de produção de casais, voltar ao início e rever todo o processo à luz do manual do fabricante, a palavra de Deus. Infelizmente, não é isso que acontece hoje. Ironicamente, quanto mais lares se afundam, mais distantes andamos dos princípios sábios e comprovados da palavra de Deus. Cambaleamos perdidos atrás de fórmulas, palestras, manuais de autoajuda e a mais nova teoria sociológica. Mas os princípios da palavra de Deus, que têm funcionado muito bem ao longo dos anos, são praticamente marginalizados. Nosso alvo nesses programas sobre o namoro e noivado, não que eu, mas que Deus sempre quis, será tentar voltar a sua atenção, querido ouvinte, para o plano e propósito que Deus tem para o namoro, noivado e casamento. Em tudo, queremos focalizar a glória de Deus como revelada na palavra de Deus, que Ele escreveu justamente para nos nortear neste labirinto chamado vida. Se acharmos as diretrizes radicais, esse é mais um reflexo da distância que estamos do plano de Deus. Estamos convictos de que a única maneira de reverter o desastre que vemos acontecendo em lares, igrejas e na sociedade em geral é voltar às bases da suficiência da palavra de Deus, visando a glória de Deus acima da felicidade do homem. O que precisamos é material de construção de primeira linha, seguindo a planta do arquiteto divino, o Deus Criador do Universo.
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Vale a pena acompanhar.

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2: Mais de 10 mil professores são selecionados via Prova Nacional Docente. Receita Federal tira dúvidas sobre opção pelo CIMEI, que permanece com prazo definido para janeiro. Acessibilidade digital. O que é e por que importa? O Ministério da Educação divulgou que mais de 10 mil professores foram contratados por meio de seleções públicas que utilizaram as notas da primeira edição da Prova Nacional Docente, a PND. O exame, criado para auxiliar estados e municípios no preenchimento de vagas efetivas no magistério, teve a adesão de mais de 1.500 redes municipais e 22 estaduais em sua estreia, ajudando a suprir a demanda nacional por novos educadores. Para a segunda edição do exame, realizada no domingo retrasado em mais de 800 cidades brasileiras, o número de adesões cresceu e muito. Mais de 2 mil entes federativos, incluindo 96% das capitais, adotaram a nota da avaliação em seus processos seletivos, ampliando as oportunidades de contratação para os mais de 600 mil candidatos inscritos nas licenciaturas avaliadas. A Receita Federal emitiu um alerta aos contribuintes para esclarecer que o prazo de opção pelo CIMEI, o sistema voltado para os microempreendedores individuais, continua sendo o mês de janeiro. O órgão decidiu se pronunciar após identificar tentativas de solicitações efetuadas neste mês de setembro e reforçou que a adesão ao regime MEI deve aguardar o início do próximo ano para ser formalizada. A mudança no prazo para o mês de setembro é exclusiva para quem optou pelo Simples Nacional, que deixaram o regime ou que possuem previsão de exclusão e desejam retornar em 2027. Nesses casos, os contribuintes têm até o dia 30 de setembro para regularizar a solicitação. Enquanto os microempreendedores individuais deverão realizar o pedido de enquadramento no CIMEI só em janeiro. A acessibilidade digital garante que todas as pessoas, incluindo aquelas com deficiência, naveguem pela internet com autonomia para utilizar serviços e consultar conteúdos. Medidas simples como a inclusão de descrição de imagens, legendas em vídeos, boa organização de títulos e opções de navegação via teclado eliminam barreiras para usuários de leitores de tela e tecnologias assistivas, além de facilitarem o acesso de idosos e usuários de dispositivos móveis. Prevista na Lei Brasileira de Inclusão, a acessibilidade em sites governamentais e comerciais é um direito garantido que segue diretrizes técnicas nacionais e internacionais. A participação de pessoas com deficiência na fase de testes também é essencial para identificar falhas no sistema e assegurar a igualdade de oportunidades e a inclusão plena no ambiente virtual.
3: Previsão do tempo.
2: Segunda-feira, 28 de setembro de 2026, em Curitiba e região metropolitana, sol com muitas nuvens durante o dia e períodos de céu nublado. Noite com muitas nuvens, mínima 16, máxima 29. Em Cornélio Procópio e norte do Paraná, sol e muitas nuvens à tarde. À noite, o céu ainda fica com muita nebulosidade, mas não chove. Mínima 19, máxima 33. Em Taubaté e Vale do Paraíba, em São Paulo, sol com muitas nuvens durante o dia e períodos de céu nublado. Noite com poucas nuvens, mínima 19, máxima 31. Em Pirassununga, centro-leste paulista, sol com muitas nuvens durante o dia e períodos de céu nublado. Noite com poucas nuvens, mínima 21, máxima 35. As informações são do Climatempo.
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6: A chamada da meia-noite traz até você Pérolas Diárias de Vimalgo. Aquele que diz que permanece nele, esse deve também andar assim como ele andou. Primeira carta de João 2:6. Gostaria de lhe fazer uma pergunta muito séria. Você permaneceu em Jesus, na sua morte, crucificado com ele? Sei muito bem que nossa carne não deseja isso. Ouvi falar de um irmão que havia sofrido grande injustiça da parte de outros irmãos. Por isso, ele sempre orava assim: Senhor, faça com que os pregos aguentem. Com essas palavras, ele queria dizer: Senhor, me ajuda a não descer da cruz. Me ajuda a não me justificar. Me ajuda a não me vingar. Não é essa a vitória de Jesus, o Cordeiro de Deus? Quando estava na cruz, ele poderia ter feito valer seus direitos, porque lhe foi dado todo o poder no céu e na terra. Mas ele até permaneceu lá, quando desafiaram, dizendo: Salva-te a ti mesmo, se és filho de Deus, e desce da cruz. Ele não poderia ter descido? Claro que sim, mas o Cordeiro venceu. Ele andou com Deus até o fim. Seu andar com Deus se expressou na sua obediência absoluta até a morte. Sim, até a morte na cruz. Se você quer andar com Deus, e isto é possível, o Calvário é o ponto de partida. Ali termina a sua natureza orgulhosa. Hoje você pode começar uma nova vida se você se humilhar diante de Deus e disser: Meu Deus, eu quero começar agora a andar contigo. Quero me deixar guiar para onde o meu próprio eu não quer. A partir do Calvário.

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0: acesso ao programa Palavras de Louvor. Esse programa é baseado nos estudos do Dr. Donald Hubbard, pastor e professor da Bíblia. Nós agradecemos a Deus pelo privilégio de, nos próximos minutos, apresentar a você verdades contidas na Palavra de Deus e suas aplicações para os nossos dias. Vamos então a mais um estudo no programa Palavras de Louvor. Apresentação: Lincoln Oliveira.
1: Estamos entrando agora numa lição de humildade encontrada nos versos de 30 a 37 de Marcos 9. Temos aqui um ensino básico para a vida e como precisamos aprender e viver essa verdade. Leia comigo enquanto faço a leitura em voz alta de Marcos 9, 30 a 37. E tendo partido dali, caminharam pela Galiléia, e não queria que alguém o soubesse, porque ensinava os seus discípulos e lhes dizia: o Filho do Homem será entregue nas mãos dos homens e matá-lo-ão, e morto ele ressuscitará ao terceiro dia. Mas eles não entendiam esta palavra e receavam interrogá-lo. E chegou a Cafarnaum e, entrando em casa, perguntou-lhes: que estáveis vós discutindo pelo caminho? Mas eles calaram-se, porque pelo caminho tinham disputado entre si qual era o maior. E ele, assentando-se, chamou os 12 e disse-lhes: se alguém quiser ser o primeiro, será o derradeiro de todos e o servo de todos. E lançando mão de um menino, pô-lo no meio deles e tomando-o nos seus braços, disse-lhes: qualquer que receber um destes meninos em meu nome, a mim me recebe, e qualquer que a mim me receber, recebe não a mim, mas ao que me enviou. Vamos fazer uma pequena revisão por um momento. Do Monte da Transfiguração em diante, a cruz ocupava cada vez mais os pensamentos de Jesus. Ele claramente começou a desvendar o sentido da cruz para as mentes dos discípulos. Em Marcos 9:30, há uma indicação de que depois daquela experiência no vale e da cura do menino que possuía um espírito maligno, Jesus deliberadamente buscou privacidade quando voltava a Cafarnaum. Privacidade para que pudesse ensinar a seus discípulos sobre o que viria a acontecer dentro em breve. Lemos em Marcos 9:30, e tendo partido dali, caminharam pela Galiléia, e não queria que alguém o soubesse, porque ensinava os seus discípulos e lhes dizia: o Filho do Homem será entregue nas mãos dos homens e matá-lo-ão, e morto ele ressuscitará ao terceiro dia. Mas eles não entendiam esta palavra e receavam interrogá-lo. Pode parecer que todas as vezes que Jesus caminhava com seus discípulos, ele sempre caminhava um pouco à frente deles. Esse era um padrão que era usado naqueles dias pelos rabis mestres itinerantes, que eram seguidos pelos seus discípulos. Quando Jesus se adiantava à frente de seus discípulos, isso dava aos discípulos muitas oportunidades de se discutir não apenas o que estava acontecendo, mas também o que eles estavam ouvindo. Naquela ocasião, os discípulos, obviamente, entraram em conflito entre eles para saberem quem era o maior deles. E por isso, essa tremenda lição de humildade nos é ensinada. Antes de prosseguirmos, talvez fosse interessante fazermos uma questão: o que é mesmo a humildade? A humildade é um dos aspectos do caráter que às vezes são difíceis de se definir ou de se descrever. Que a humildade é altamente desejável, não se tem dúvida.

Há também uma falsa humildade que é tão aparente nas vidas de tantas pessoas e tão desprezada também. Há aqueles que tentam aparentar humildade, mas fica patentemente claro que é tudo falso e desprezível aos olhos de quem vê de fora. Caracteriza-se por uma atitude de alguém que se avilta aos olhos dos outros para lembrar-lhes de como ele ou ela é humilde. Também é o caso daquela pessoa que nega algo sobre si mesmo que todo mundo sabe que é verdade. Warren Wiersbe chama nossa atenção para uma história fruto de seu ministério como professor da Escola Bíblica Dominical. Havia uma senhora muito capacitada em sua comunicação em grupo, especialmente com as crianças, que quase sempre dizia: "Bem, não há nada que eu possa fazer pelo Senhor." E a maneira como ela dizia isso, é claro, era apenas para que as pessoas a contradissessem e elogiassem sua habilidade de ensinar. Todas as vezes que ela fazia isso, dizia Dr. Wiersbe, o resto do grupo se entreolhava e trocava um sorrisinho, nada respondendo. Isso era uma falsa humildade. A pessoa nega sobre si mesmo aquilo que todos sabem ser verdadeiro. Depois de termos dito tudo isso, existe também a genuína humildade que é abençoada por Deus. Precisamos aprender mais sobre essa área da graça. Essa é uma das alegrias do estudo sistemático da Bíblia. Mesmo num livro da Bíblia, estudando passagem por passagem, a longo prazo, Deus há de tocar em cada área de nossa vida. Ao examinarmos nossa passagem de Marcos 9, 30 a 37, parece-me que podemos ver três aspectos da humildade que são claros e queremos apresentar hoje o primeiro aspecto. Vamos chamar isto de olhar da humildade. Versos 30, 31. Porque ensinava os seus discípulos e lhes dizia: "O Filho do Homem será entregue nas mãos dos homens e matá-lo-ão, e morto, ele ressuscitará ao terceiro dia." O próprio Senhor Jesus Cristo foi o maior exemplo da humildade. O apóstolo Paulo escreveu sobre nosso Senhor: "E achado na forma de homem, humilhou-se a si mesmo, sendo obediente até a morte e morte de cruz." Filipenses 2:8. O próprio Jesus disse em Mateus 20:28: "Bem como o Filho do Homem não veio para ser servido, mas para servir e para dar a sua vida em resgate de muitos." Ao ensinar sobre a cruz, Jesus estava ensinando sobre o maior de todos os exemplos de humildade jamais visto. O Senhor da Glória morreria naquela cruz como um criminoso comum. Quero dizer com reverência e respeito que aquela cruz de nosso Senhor Jesus Cristo é o maior de todos os exemplos de humildade em todo o mundo. Na cruz de Jesus Cristo, estamos olhando para a humildade pura. Note que há três aspectos da humildade do Senhor Jesus. Primeiro de todos, a humildade se apresentava na maneira com que ele seria tomado. Lemos no verso 31 que o Filho do Homem será entregue nas mãos dos homens, e matá-lo-ão, e morto, ele ressuscitará ao terceiro dia. A palavra entregue, na verdade, significa traído. Jesus sabia bem antes que acontecesse que ele seria traído. Ao dizer isso, ele estava explicando que o Filho do Homem será traído nas mãos dos homens. Naquele momento, me pergunto quais seriam os pensamentos de Judas Iscariotes. Deus encarnado seria tomado por um ato de traição de um dos seus amigos, que fingiam ser um de seus amigos. Em João 6, na última parte daquele capítulo, Jesus sabia quem o trairia. Ele sabia disso desde o momento inicial. A questão que as pessoas sempre fazem é: bem, se ele já sabia que Judas Iscariotes seria o traidor, por que ele o selecionou dentre os 12? E mais que isso, por que Jesus deu a ele poder para realizar coisas espirituais?

0: espirituais da mesma forma que deu aos outros 11? Obviamente que não podemos responder essa questão de forma completa. Mais tarde, quando estudarmos a Judas Iscariotes, estudaremos mais sobre isso. Mas o ponto que quero ressaltar aqui é que absolutamente nada pegou Jesus Cristo de surpresa. Jesus sabia todo o tempo que Judas Iscariotes seria o traidor. Em João 6, que nos referimos há pouco, Jesus disse: "Não vos escolhi a vós os 12, e um de vós é um diabo." Nas melhores versões em português, isso literalmente quer dizer: um de vós é um demônio. Sim, Jesus conhecia o coração de seus escolhidos. Mas embora o Senhor Jesus soubesse que seria tomado à traição, não obstante, ele foi até a cruz e lá ofereceu sua vida como redenção pelos nossos pecados. Em humildade, ele seria tomado, mas também, em humildade, ele seria julgado. Note que Jesus se referia em Marcos 9:31 ao fato de que matá-lo-ão. Jesus não se poupou porque pensou em nós. Ele sofreria uma humilhação indescritível, sendo contado dentre os transgressores para que pudéssemos ser reconciliados com Deus. O Senhor Jesus Cristo veio a este mundo para realizar exatamente isto. Jesus disse isto em Lucas 19:10, porque o Filho do Homem veio buscar e salvar o que se havia perdido. Jesus veio à terra não para viver, mas para morrer, e ele entendia que essa missão vinha do Pai. As Escrituras falam do Senhor Jesus como Cordeiro que foi morto desde a fundação do mundo. Por isso, ao olharmos para Jesus caminhando sobre a terra, vemos o maior de todos os exemplos de humildade. Humildade na forma em que ele seria tomado? Sim. Humildade na forma em que seria julgado? Sim. Mas note que agora, em terceiro lugar, a humildade é seu próprio triunfo. Jesus associou a cruz à sua ressurreição. Ele disse em Marcos 9:31: "O Filho do Homem será entregue nas mãos dos homens, e matá-lo-ão, e morto ele, ressuscitará ao terceiro dia." A morte não poderia reter o Senhor Jesus Cristo. Muito antes da cruz acontecer, Jesus falou de sua ressurreição. Ao falar de sua ressurreição, ele sabia, portanto, que naquele ato de redenção, ele estaria cumprindo com sucesso a vontade do Pai. Sem dúvida que em 1 Pedro 2, 21-25, Jesus Cristo foi declarado como nosso exemplo ao dizer: "Porque para isto sois chamados, pois também Cristo padeceu por nós, deixando-nos o exemplo para que sigais as suas pisadas." Se caminharmos nos passos do nosso Senhor Jesus, então estaremos caminhando em humildade. Pai, muito obrigado pela oportunidade que temos de estudar a Tua Palavra. Abençoe nossos corações, pois oramos em nome de nosso Salvador Jesus Cristo. Amém.
1: Fica por aqui mais um Palavras de Louvor, um programa baseado nos estudos do Dr. Donald Hubbard e apresentado por Lincoln Oliveira. Esperamos que o estudo de hoje tenha servido para fazê-lo crescer em seu relacionamento com Deus. Esperamos contar com a sua audiência em nossa próxima edição. Até lá, e que Deus lhe abençoe.

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2: Canetas emagrecedoras mudam consumo e abrem novo mercado para o agro. Outubro terá bandeira verde, contas de luz sem custo extra. Importação de pneus avança quase 60% no ano, desequilibra mercado e coloca indústria nacional em alerta. A crescente popularidade dos medicamentos injetáveis para emagrecimento está transformando o perfil de consumo e abrindo novas oportunidades para o agronegócio. Segundo o levantamento do Sistema FAEP, a Federação da Agricultura do Paraná, a inibição do apetite promovida pelas canetas reduz a procura por alimentos ultraprocessados e aumenta a busca por proteínas de alta qualidade. O impacto é perceptível na pecuária leiteira, onde o soro do leite passou a ter valor de produto nobre, além de impulsionar setores como a pecuária de corte, a avicultura e o cultivo de grãos voltados à alimentação saudável. Produtores e especialistas apontam que essa mudança no prato dos brasileiros exige adaptações estratégicas na produção e no manejo do campo. Investimentos em bem-estar animal, agregação de valor às carnes e grãos certificados surgem como caminhos para atender a esse novo mercado consumidor. A expectativa do setor produtivo é que essa tendência global por hábitos mais saudáveis consolide a busca por maior qualidade na produção nacional. A Agência Nacional de Energia Elétrica informou que o mês de outubro terá bandeira tarifária verde, garantindo que a conta de luz venha sem custos adicionais para os consumidores brasileiros. A medida foi possível graças ao início da transição entre os períodos seco e úmido e ao aumento das chuvas nas regiões sul e sudeste, que ajudaram a estabilizar o nível dos reservatórios das usinas hidrelétricas. Com o cenário favorável para a produção hídrica, reduz-se o acionamento de usinas termoelétricas, que possuem um custo de geração mais elevado. Criado pela ANEEL em 2015, o sistema de bandeiras tarifárias funciona como um sinalizador transparente que reflete as variações nos custos de produção de eletricidade no país. Ele permite aos consumidores acompanhar mensalmente como a disponibilidade de recursos hídricos e o avanço de fontes renováveis impactam o fornecimento de energia. Com o acionamento da cor verde para o próximo mês, a expectativa é de alívio no bolso e maior estabilidade nas finanças das famílias brasileiras. O expressivo crescimento nas importações de pneus está causando um forte desequilíbrio no mercado brasileiro e preocupando os fabricantes locais. Segundo dados da Associação Nacional da Indústria de Pneumáticos, as vendas das indústrias instaladas no país para o mercado de reposição caíram mais de 13% entre janeiro e agosto, enquanto a entrada de produtos estrangeiros saltou 58% no mesmo período. Com a mudança rápida no cenário, os pneus importados, com destaque para os vindos da China, já dominam cerca de 70% do setor de reposição, colocando em risco a produção nacional e investimentos e milhares de empregos diretos e indiretos. O cenário é considerado ainda mais grave no segmento de pneus de carga, essencial para o transporte rodoviário e para o escoamento de mercadorias em todo o território nacional. Diante desse avanço e de acusações de concorrência desleal, a entidade que representa o setor pede apoio ao governo para equilibrar a disputa comercial.
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1: Olá, aqui é o pastor Wagner Antônio de Araújo. Esta é a série A Sublimidade de Jesus. Jesus Cristo é o consumador da fé. E o que isto significa? Primeiro, vejamos como isto está escrito na Bíblia. Vamos até o livro de Hebreus, capítulo 12 e versículo 2. Olhando firmemente para o autor e consumador da fé, Jesus. A Bíblia diz que Jesus Cristo é o autor da salvação. E já dissemos isso numa mensagem anterior. Mas aqui diz que ele é também o consumador da fé. Isso nos leva ao triste dia em que o Senhor Jesus Cristo, depois de ter sido humilhado, julgado, apanhado, chicoteado, levou a cruz até o Monte Calvário. Ali ele foi pregado no madeiro, erguido e feito espetáculo público. Naquele dia a terra escureceu-se ao ver que o ser humano crucificava o Filho do Deus vivo. Ali Jesus padeceu e ainda encontrou forças para perdoar os seus algozes e também para marcar um encontro no paraíso com o ladrão arrependido. Uma de suas últimas frases na cruz foi: "Está consumado." Sim, aleluia! Tudo o que ele, como Cordeiro de Deus, viera fazer, havia conseguido com maestria. Ele veio para prover salvação vicária para o homem, assumindo o pecado daqueles que nele creriam. E isto fez. Ele padeceu até ao fim. E antes de encerrar, ele declarou para que todos registrassem, para que o universo escutasse: "Eu completei tudo, eu consumei o plano da salvação." Por isso, gentil ouvinte, não há nada que possamos fazer para melhorar ou completar a nossa salvação. Não seremos mais salvos ou menos salvos se praticarmos obras, fizermos ofertas ou sofrermos. A salvação não é meritória. Deus não nos deve nada. A salvação é gratuita para nós, mas caríssima para Cristo. E Ele, por sua livre graça, a concede a todo aquele que nele crê. Uma salvação absoluta, completa, eterna, total. Estaria você pronto para ir ao encontro de Deus hoje? Como diz um hino querido: "Ao findar o labor desta vida, quando a morte ao teu lado chegar, que destino há de ter a tua alma? Qual será no futuro teu lar? Meu amigo, hoje tu tens a escolha. Vida ou morte, qual vais aceitar? Amanhã pode ser muito tarde. Hoje Cristo te quer libertar." Seja salvo hoje. Que Deus lhe abençoe. Amém.
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Nosso e-mail é o rede@bbnmedia.org. 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É só enviar a sua mensagem e será um privilégio lermos ela aqui. E daqui a pouco, na sintonia, vamos conferir o Verdade Bíblica, um programa do pastor Leandro Tarrataca para nós aqui na BBN.

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1: A Bíblia, sem dúvida alguma, o livro mais vendido no planeta. É certamente o livro mais reverenciado no planeta. É um livro sagrado para judeus. É sagrado também para muçulmanos. E, sem dúvida alguma, sagrado para os cristãos. No entanto, do outro lado da estatística, a Bíblia certamente não é tão lida quanto é conhecida, no sentido de que as pessoas sabem do seu valor, sabem da sua importância, compram uma Bíblia, têm uma Bíblia, mas elas não conhecem o texto bíblico. E certamente porque não leem o texto bíblico. Quando meditamos sobre a pessoa de Jesus, quando consideramos quem é Jesus, o Jesus que é Deus em carne, o Jesus que também é o Rabino, é o mestre. Certamente de todos os títulos, o mais aplicado a Jesus é mestre. E hoje é um incidente interessante que nos ajuda a entender um pouco do ministério de Jesus, o seu interesse pelas escrituras e as oportunidades que ele buscava para meditar e aplicar a palavra de Deus. Evangelho de Lucas, capítulo 4, a partir do versículo 14, a palavra de Deus diz assim: Então Jesus, no poder do Espírito, regressou para a Galiléia. E a sua fama correu por toda a circunvizinhança, e ensinava nas sinagogas, sendo glorificado por todos. Indo para Nazaré, onde fora criado, entrou num sábado na sinagoga, segundo o seu costume, e levantou-se para ler. Vamos considerar algumas coisas nessa passagem. Primeiro, nós podemos notar claramente que o texto de Lucas, capítulo 4, versículo 16, nos fala do retorno de Jesus para Galiléia. O retorno de Jesus sob o poder do Espírito. Quando comparamos esse texto com os textos que já consideramos no Evangelho de João, por exemplo, o recrutamento dos seus discípulos, o milagre, o seu primeiro sinal de transformar água em vinho, em Caná, nós sabemos que Jesus passa, então, pelo menos aproximadamente um ano ministrando na região sul, conhecida como Judéia. É ali na Judéia que, no capítulo 3 do Evangelho de João, Jesus desafia Nicodemos a nascer de novo, a não apenas conhecer o rito das coisas, não apenas conhecer a letra das coisas, mas que a sua vida estivesse aberta para essa nova natureza que é comunicada por Deus. E depois nós sabemos que no seu caminho, enquanto ele retorna para a região norte, a Galiléia, era-lhe necessário passar por Samaria ou por Samária. E ali vemos a grande transformação que Jesus levou àquela mulher e àquele lugar, pois ali Jesus é conhecido não apenas como Salvador dos judeus ou Salvador dos samaritanos, mas como o Salvador do mundo. E depois disso, no capítulo 4 de João, versículo 43, Jesus retorna para a Galiléia. Jesus passa 30 anos de sua vida ministrando, principalmente na região da Galiléia, onde em Cafarnaum, ao que tudo indica, ele tinha o seu quartel-general, podemos dizer. Mas a sua mensagem e o seu estilo e a sua fama se espalhou por todos os lugares. É isso que nos diz o texto. Então Jesus, no poder do Espírito, regressou para a Galiléia. Aqui em Lucas, nós chegamos exatamente nesse ponto. Depois de Jesus já ter feito o sinal de Caná, depois dele ter conversado com Nicodemos, visitado os samaritanos, Jesus aqui em Lucas está de volta na Galiléia. E o texto nos diz que sob o poder do Espírito, a sua fama correu por toda a circunvizinhança. Importante lembrarmos que o ministério de Jesus era um ministério feito sob o poder do Espírito Santo. Existe muito abuso quanto à doutrina do Espírito Santo. Existem pessoas que querem reduzir e transformar o Espírito Santo de Deus como num agente que produz um comportamento bizarro ou psicodélico, por assim dizer, no ambiente cristão. Mas, na verdade, o Espírito de Deus que nos é doado

que o texto diz que a sua fama corria por toda a circunvizinhança e ele ensinava nas sinagogas, sendo glorificado por todos. Jesus era certamente um operador de milagres, Jesus era um pregador. Do ponto de vista humano, ele era um bom homem. Mas Jesus é, sem dúvida alguma, um mestre. Ensinava nas sinagogas. Jesus levava as pessoas a entenderem o conteúdo da palavra de seu pai. Quase todas as cidades tinham uma sinagoga. A sinagoga era conhecida como um lugar em que as pessoas daquela específica comunidade podiam se reunir e orar, louvar a Deus e ouvir uma mensagem. Aliás, a pregação surge exatamente depois do cativeiro babilônico, porque quando os judeus tinham perdido o seu templo, eles precisavam de ambientes para se reunirem e para encontrarem um caminho para oferecer o que passou a ser chamado de sacrifícios espirituais. E esse costume se desenvolveu até os dias de Jesus. Nos dias de Jesus, obviamente, eles já tinham o templo, considerado o conhecido templo de Herodes. E nesse templo as pessoas iam para as ocasiões especiais, as grandes festas, eles se reuniam ali. Mas no dia a dia da comunidade, se eles tivessem pelo menos 10 judeus morando num determinado lugar, certamente teriam uma sinagoga. A sinagoga seria semelhante ao que nós temos hoje, chamamos de igreja local, um ambiente em que as pessoas se reúnem para suprirem as suas necessidades espirituais, a fim de conhecerem a palavra de Deus, conhecerem uns aos outros e se fortalecerem. O historiador da antiguidade, Filo, chamava a sinagoga de casa de instrução. Qual era o hábito de Jesus? O hábito de Jesus, nos diz o texto, no versículo 16, assim: indo para Nazaré, onde fora criado, entrou num sábado na sinagoga, segundo o seu costume. Jesus tinha o costume de regularmente frequentar a sinagoga. Nós sabemos que no início dos serviços dentro da sinagoga, normalmente eram cantados os Salmos 145 ou Salmos 150, que falavam do louvor. Faziam também uma recitação do chamado Shema, que é o texto de Deuteronômio, capítulo 6, versículos 4 e 5. Ouve, ó Israel, o Senhor nosso Deus é o único Senhor. Amarás o Senhor teu Deus com todo o teu coração e com toda a tua alma e com toda a sua força. Eles teriam um momento de oração em seguida, e depois um texto seria lido. Esse texto seria, então, compartilhado em meio a mais louvores e mais orações. E um homem, normalmente o homem mais velho, algumas vezes um visitante, teria a oportunidade de fazer a leitura de um dos profetas e anunciar uma mensagem, fazer uma pregação daquele texto. Por uma providência divina, nesse dia em que Jesus vai à sinagoga e agora ele está de volta a Nazaré, a cidade em que ele foi criado, ele entra segundo o seu costume, ele levanta-se para ler. Jesus é o convidado, ele teve a oportunidade, numa providência divina, de ser a pessoa que faria aquela leitura, o rabino, o mestre, o professor Jesus. Algumas coisas importantes que nós podemos considerar até aqui. Primeiro, Jesus tinha um profundo interesse pelo ensino da palavra de seu pai. Nós também devemos ter o mesmo interesse. Devemos nos empenhar para que os nossos filhos conheçam a palavra de Deus, para que a nossa família conheça a palavra de Deus. E devemos fazer isso de modo a usarmos os melhores recursos didáticos que tenhamos em mãos. Para algumas famílias, o chamado culto doméstico é uma experiência traumática. Isso porque os pais querem que seus filhos ouçam a mensagem como se fossem adultos. Um bom professor sabe ensinar, alcançar as pessoas no nível em que elas se encontram. Me permita um exemplo. Recentemente, em casa, eu querendo ensinar geografia bíblica para os meus filhos, fiquei pensando como é que poderia fazer isso. Então tive uma ideia, lembrando de um amigo que ensinou muitas vezes isso na Costa Rica. Apanhei um barbante e com esse barbante eu fiz um desenho. A parte de cima representava o Mar da Galileia e a parte de baixo representava o Mar Morto ou Mar Salgado. Fizemos então dois círculos, um na primeira extremidade e outro na segunda. E aí distribuí algumas balas com os meus filhos enquanto explicava onde era Jerusalém, onde era Belém, onde era Nazaré. E depois conversamos sobre o ministério de Jesus naqueles lugares. E claro, as crianças tiveram a oportunidade de escolher pelo menos uma bala cada um para celebrarem o nosso estudo. A palavra de Deus é doce, é agradável.

É atraente, mas a maneira como nós comunicamos pode torná-la como um fel, repelindo as pessoas para se distanciarem. Jesus, por uma providência divina, está aqui congregando, como seu costume, semanalmente. Precisamos encontrar tempo para termos a oportunidade de encontrarmos com outras pessoas e meditarmos na palavra de Deus. Nesse texto, deram-lhe o livro do profeta Isaías, e quando Jesus abre o livro, ele encontra exatamente, o texto diz, achou o lugar onde estava escrito. Os olhos de Jesus podiam localizar, mesmo sem a divisão de capítulos e versículos, ele achou exatamente o que precisava ser lido. O Espírito do Senhor está sobre mim, pelo que me ungiu para evangelizar os pobres, enviou-me a proclamar libertação aos cativos e restauração da vista aos cegos, para pôr em liberdade os oprimidos, a pregoar o ano aceitável do Senhor. Tendo fechado o livro, devolveu ao assistente. Sentou-se, e todos na sinagoga tinham os olhos fitos nele. Então passou Jesus a dizer-lhes: hoje se cumpriu a escritura que acabais de ouvir. Nesse texto, nós ainda notamos que Jesus leu a palavra de Deus, compreendeu e explicou a palavra de Deus e aplicou a palavra de Deus. Precisamos desenvolver o mesmo costume do nosso mestre, de nos reunirmos com outros irmãos na fé, de lermos as escrituras, de compreendermos as escrituras e encontrarmos uma aplicação. O que esse texto quer dizer? O que esse texto quer dizer para mim? Jesus deixou claramente qual era a mensagem. Ele disse: hoje se cumpre essa palavra. É verdade que a resposta das pessoas foi uma resposta de rudeza. Não quiseram receber a Jesus. Muito pelo contrário, eles queriam jogar Jesus de um precipício. A Bíblia nos diz que Jesus passou pelo meio deles e se retirou. Jesus, ele está sempre presente com quem valoriza a palavra de Deus, mas certamente não terão consciência e não desfrutarão da sua presença aqueles que rejeitam a sua palavra.

Nada como ouvirmos a palavra de Deus. Ela nos encoraja, nos fortalece, nos desafia. Mas, muito mais que isso, ela nos expressa a vontade de Deus. Ficamos por aqui e esperamos você para o nosso próximo programa. Até lá!

Jesus Cristo, nosso Salvador, é o nome acima de todos, e é Ele quem proclamamos aqui na BBN. A seguir na programação, teremos o privilégio de engrandecer o nome de Deus com mais um bloco musical. E depois escutaremos o programa Boa Semente. É bom ter você conosco.

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1: As boas novas de Deus para você memorizar esta semana encontram-se em Salmos 59:16. Eu, porém, cantarei a tua força, pela manhã louvarei com alegria a tua misericórdia, pois tu tens sido o meu alto refúgio no dia da minha angústia. Vamos ler novamente? Salmos 59:16. Eu, porém, cantarei a tua força, pela manhã louvarei com alegria a tua misericórdia, pois tens sido o meu alto refúgio no dia da minha angústia. Essas são as boas novas de Deus para você memorizar esta semana na BBN.
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3: Em 1 Coríntios capítulo 3, versículos 7 e 8, está escrito que aquele que planta ou rega não é muito importante, mas sim Deus é que é importante, porquanto é Ele que realiza o crescimento. 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
6: de setembro, mas todos nós, com o rosto descoberto, refletindo como um espelho a glória do Senhor, somos transformados. 2 Coríntios 3:18. Contemplando a Cristo. Quando Moisés recebeu os 10 mandamentos de Deus no Monte Sinai e desceu novamente até o povo, o rosto dele brilhava, refletindo a glória de Deus. No entanto, os israelitas não podiam suportar olhar para tamanho brilho. Por que eles estavam com medo? Moisés estava segurando as tábuas da lei nas mãos. A lei os lembrava de seus pecados e, portanto, de sua culpa diante de Deus. Confira Êxodo 34:29-35. Há cristãos que confundem a lei de Moisés com a graça do Evangelho. Assim, eles nunca se sentem livres e felizes diante de Deus. Apesar dos seus esforços sinceros para cumprir os mandamentos, eles falham uma e outra vez e se sentem condenados pela lei. Entretanto, a palavra de Deus afirma para os crentes: estai, pois, firmes na liberdade com que Cristo nos libertou. Gálatas 5:1. Os cristãos foram libertos da condenação, da lei e do medo da morte. Cristo realizou perfeitamente a obra de redenção. O julgamento justo sobre a lei pelo nosso pecado foi executado no seu sacrifício expiatório. Assim, o fim da lei é Cristo para a justiça de todo aquele que crê. Romanos 10:4. Na glória, Cristo não segura as tábuas da lei nas mãos. Ele mesmo é o padrão para a nossa vida, a ser contemplado por nós. Tudo depende da nossa linha de visão. Concentrar-se nos mandamentos e nas proibições da lei apenas provoca pecado. Olhando para Jesus, Hebreus 12:2, os cristãos recebem poder para fazer o bem e fugir do pecado. Quem é dirigido pelo Espírito de Deus e olha para Cristo não entrará em conflito com as demandas justas da lei. Confira Gálatas 5:16, Romanos 8:4. 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

Responda com sinceridade a essa pergunta. O que é mais importante para alguém? Ter bens materiais ou a vida? Ainda que uma pessoa tenha todas as riquezas do mundo, é fato que um dia o tempo dela aqui chegará ao fim. E naquele momento, a única coisa que realmente importará é o que vem depois. Onde essa pessoa passará a eternidade? Onde você, querido ouvinte, passará a sua? A resposta para essa pergunta só depende de um elemento, Jesus Cristo. Aqueles que conhecerem a Jesus e confiarem suas vidas a Ele, passarão a eternidade no paraíso. Já aqueles que, infelizmente, o negarem, sofrerão por toda a eternidade no inferno. Como Jesus mesmo nos ensina no Evangelho de João, capítulo 14, no verso 6, Ele é o único caminho, verdade e vida, e ninguém chega a Deus se não for por Ele. Por esse motivo, precisamos manter nossos olhos na eternidade, primeiro tendo certeza da nossa salvação, e depois compartilhando este maravilhoso presente a todos à nossa volta. 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

A salvação em Cristo Jesus é uma obra da graça de Deus e não algo que nós conquistamos com os nossos próprios méritos. A Bíblia diz em João 10:28: Eu lhes dou a vida eterna e jamais perecerão. Quando colocamos a nossa fé em Cristo, recebemos o perdão dos pecados e a vida eterna. Nossa segurança não está na nossa própria força, mas na fidelidade daquele que nos salvou. Por isso, mesmo enfrentando lutas e dificuldades, podemos descansar na promessa de que Deus não abandona aqueles que pertencem a Cristo. A nossa esperança está firmada em Jesus e nele temos a certeza da vida eterna.

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1: Qual é o objetivo da nossa vida? Por que estudamos e trabalhamos tanto? Para termos dinheiro para pagar as contas, a escola das crianças, os impostos, para termos uma casa bonita e confortável, por quê? Muitas vezes eu me pergunto por que corremos tanto, já que sabemos que tudo isso que almejamos aqui na Terra não vale nada, que tudo isso passará, que não levaremos nada do que conquistamos aqui para o céu. Creio que perguntas como estas também passam pela sua mente e por isso preste atenção. Veja como a nossa vida será no céu. Veja como será o lugar em que passaremos toda a eternidade. Abra sua Bíblia em Apocalipse capítulo 21. Leia comigo. Vi novo céu e nova terra, pois o primeiro céu e a primeira terra passaram, e o mar já não existe. Vi também a cidade santa, a nova Jerusalém, que descia do céu da parte de Deus, ataviada como noiva, adornada para o seu esposo. Então ouvi grande voz vinda do trono, dizendo: Eis o tabernáculo de Deus com os homens, Deus habitará com eles. Eles serão povos de Deus, e Deus mesmo estará com eles. Ele enxugará dos olhos toda lágrima, e a morte já não existirá. Já não haverá luto, nem pranto, nem dor, porque as primeiras coisas passaram. E aquele que está sentado no trono disse: Eis que faço novas todas as coisas, e acrescentou: Escreve, porque estas palavras são fiéis e verdadeiras. Disse-me ainda: tudo está feito, eu sou o Alfa e o Ômega, o princípio e o fim, e eu a quem tem sede darei de graça da fonte da água da vida. O vencedor herdará estas coisas, e eu lhe serei Deus, e ele me será filho. Quanto, porém, aos covardes, aos incrédulos, aos abomináveis, aos assassinos, aos impuros, aos feiticeiros, aos idólatras e a todos os mentirosos, a parte que lhes cabe será no lago que arde com fogo e enxofre, a saber, a segunda morte. Então veio um dos sete anjos que tem as sete taças cheias dos últimos sete flagelos e falou comigo, dizendo: Vem, mostrar-te-ei a noiva, a esposa do Cordeiro. E me transportou em espírito até uma grande e elevada montanha, e me mostrou a santa cidade, Jerusalém, que descia do céu da parte de Deus, a qual tem a glória de Deus. O seu fulgor era semelhante a uma pedra preciosíssima, como uma pedra de jaspe cristalina. Tinha grande e alta muralha, 12 portas, e junto às portas 12 anjos, e sobre elas nomes inscritos, que são os nomes das 12 tribos dos filhos de Israel. 3 portas se achavam a leste, 3 ao norte, 3 ao sul e 3 ao oeste. A muralha da cidade tinha 12 fundamentos e estavam sobre estes os 12 nomes dos 12 apóstolos do Cordeiro. Aquele que falava comigo tinha por medida uma vara de ouro para medir a cidade, as suas portas e a sua muralha. A cidade é quadrangular, de comprimento e larguras iguais, e mediu a cidade com a vara até 12.000 estádios. O seu comprimento, largura e altura são iguais. Mediu também a sua muralha, 144 côvados, medida de homem, isto é, de anjo. A estrutura da muralha é de jaspe, também a cidade é de ouro puro, semelhante a vidro límpido. Os fundamentos da muralha da cidade estão adornados de toda espécie de pedras preciosas. O primeiro fundamento é de jaspe, o segundo de safira, o terceiro de calcedônia, o quarto de esmeralda. Imagine só que maravilha morar num lugar onde não existirão mais lágrimas, sofrimentos, medos, preocupações. Não consigo nem pensar que isto é possível, mas é sim. E este é o local para onde os que entregam as suas vidas para Jesus vão morar para todo sempre. E você, já está preparado para ir morar nesse lugar com o Pai? Como está o seu relacionamento com Deus? Você o tem buscado de todo o coração? Você tem vivido uma vida digna de ser chamado seu filho? Ou você ainda apenas está buscando as coisas deste mundo? A Igreja de Cristo tem vivido em um mundo sujo e corrompido. A nossa obrigação é fazer a diferença nesta sociedade. Mas será que realmente temos feito isto? Será que não estamos corrompidos pelos valores que o mundo nos impõe? Será que não estamos cedendo às pressões que sofremos lá fora? Vamos colocar os nossos corações perante o Senhor nesse instante e pedir para que Ele nos ensine, no dia de hoje, a vivermos uma vida pura em meio a tempos tão difíceis como estes. Aprenderemos no estudo que faremos no dia de hoje a sermos uma igreja segundo o coração de Deus. Estamos cada vez mais próximo do fim dos tempos. Como nos manteremos uma igreja pura e íntegra? Certa vez ouvi um pastor de uma igreja grande dizer o seguinte, nunca vou me esquecer o que ele disse.

Homens aprenderam o valor da igreja e a importância da palavra. Mas vamos com calma, não interprete o que este pastor disse de maneira errada. Isto não significa que Deus não lhe dará grande responsabilidade só porque talvez você tenha tido uma experiência com Jesus depois dos seus 30 anos de idade. Veja, temos grandes responsabilidades como cristãos. Lembre-se dos seus mentores, daquelas pessoas que discipularam você. Agradeça a Deus pela fé sincera, ou anapócritos, que você aprendeu destas pessoas. Agora veja o verso 15 do capítulo 3 de 2 Timóteo. E que desde a infância sabe as sagradas letras que podem fazer-te sábio para a salvação pela que há em Cristo Jesus. Como assim, sagradas letras? Veja o próximo versículo. Toda escritura é divinamente inspirada e proveitosa para ensinar, para repreender, para corrigir, para instruir em justiça. Que maravilhoso! Esta é uma passagem clássica quando nos referimos à inspiração sagrada da palavra de Deus, theos e pneuma, ou seja, theopneustos. Esta foi a palavra usada aqui por Paulo. Ela significa soprada por Deus. Todas as escrituras em seu original foram sopradas por Deus para que o autor, que era tomado pelo Espírito Santo, escrevesse a palavra de maneira precisa, da maneira que Deus queria que ele escrevesse, sem nenhum erro, usando cada termo que Deus queria que fosse usado e até a ordem de como elas deveriam ser escritas. Todas as sagradas letras, Timóteo, foram sopradas por Deus. Mas Paulo não acabou por aqui. Temos a Bíblia e devemos absorver e aplicar o que está escrito nela. Veja no verso 16, para que serve a Bíblia? Ensinar, para repreender, para corrigir, para instruir em justiça. Não é maravilhoso? Você não precisa ter alguém do seu lado 24 horas por dia para poder crescer no conhecimento da palavra. Deus deu a você a Bíblia na sua língua e por causa disso ela é apta para ensinar, a repreender, corrigir e instruir em justiça. Tudo isso para que você possa ser como Timóteo, uma pessoa adequada, madura, equipada para toda boa obra. Tudo isso foi depositado no seu reservatório. Paulo disse ainda mais a Timóteo, nos últimos dias, recorra à palavra de Deus. Por isso, fico feliz quando as pessoas me dizem que estão lendo a Bíblia. Muitos já me disseram, Pastor Fernando, tenho descoberto coisas que não sabia que existiam na Bíblia. Ou, estou tirando a poeira de alguns lugares que não leio há muito tempo. Ou mesmo, agora vejo como uma história do Velho Testamento pode trazer uma lição maravilhosa para a minha vida hoje em dia. E os Salmos, então? Eu sempre leio um que tem a ver com o que eu estou passando naquele determinado momento. E ao perder o fôlego com o Velho Testamento, Deus lhe dá uma passagem no Novo ou um provérbio que trará grandes verdades para a sua vida. Em tempos difíceis, eu recomendo que você leia a palavra de Deus. Volte-se a ela. Talvez você esteja a milhares de quilômetros de casa ou de alguém que seja cristão, mas você pode agora se voltar para a Bíblia e deitar no colo de Deus em busca do conforto ou ajuda. Através da Bíblia, Deus vai falar com você. Fique em tal lugar. Mude-se para tal lugar, ande em determinado lugar. Agora veja o que Paulo disse no capítulo 4, versículo 1. Conjuro-te diante de Deus e de Cristo Jesus, que há de julgar os vivos e os mortos pela sua vinda e pelo seu reino. Veja, Paulo recordou Timóteo novamente da vinda de Cristo, pela vinda de seu reino. Agora vamos ao terceiro princípio. Proclamar a mensagem de Jesus, seguir o exemplo dos fiéis, voltar à verdade que lhe foi ensinada, proclamar a mensagem de Jesus. Timóteo era um pregador, este era o seu chamado. Talvez você não tenha esse mesmo chamado, mas mesmo assim isso se aplica a você. Proclame a mensagem de Cristo. Veja o que Paulo disse. Prega a palavra insta tempo e fora de tempo, admoesta, repreende, exorta com toda a longanimidade e ensino. Sabe o que eu vejo neste versículo? Eu vejo três coisas. A primeira é urgência. Esteja pronto. Eu vejo a urgência. Não

0: Podemos ser pegos de surpresa, esteja pronto. Em segundo lugar, vejo consistência, a tempo e fora de tempo. Eu fiz uma lista relacionada ao tempo e fora de tempo. Quando as coisas são convenientes e quando são inconvenientes. Quando as pessoas estão abertas ou quando estão fechadas. Quando você está se sentindo bem ou mal. Quando você for jovem ou velho. Seja cedo ou tarde, seja inverno ou verão. Quando você estiver em público ou sozinho. Quando você for elogiado ou desprezado, quando você for consultado ou não, em tempo ou fora de tempo, não importa, esteja sempre pronto. Bom, esta passagem não é uma desculpa bíblica para sermos grosseiros com outras pessoas. Já vimos isso diversas vezes. Uma palavra de advertência é sempre boa. Cuidado para não ser inconveniente com alguém que não tem fome da verdade. O momento certo virá. Esteja pronto para agir na hora certa. Sabe o que mais vejo aqui? Vejo simplicidade. Não é maravilhoso? Não há nada de sofisticado no versículo 2. Prega a palavra. Insta tempo e fora de tempo. Admoesta, repreende, exorta com toda a longanimidade e ensino. Não há nenhuma filosofia complicada nesta passagem. Não, nada de teorias, nenhuma opinião complexa. Pegue apenas a verdade que lhe foi dada e declare esta verdade. Você já tem a Bíblia. Você tem o alimento. Você também já conhece as pessoas famintas. Você tem todas as coisas necessárias para alimentar estas pessoas. Por isso, não hesite. Alimente aos famintos. Não complique nada. Esta simplicidade nos motiva. J.B. Phillips, um escritor americano, disse o seguinte: nunca perca o sentido de urgência. Considere a Bíblia pelo que ela diz. Aplique o que ela diz à sua vida. Tudo vai funcionar. Spurgeon certa vez disse o quê? Seremos abençoados se formos capazes de absorver toda a essência da Bíblia até que, finalmente, possamos falar com a linguagem das Escrituras e o nosso espírito se deleitar nas palavras do nosso Deus, para que no seu sangue flua a palavra de Deus. Isto é biblina e não hemoglobina. Isso não é maravilhoso? Porque nunca pensei nisso antes. Todo o nosso ser deleitará na palavra e, assim, o nosso sangue será a biblina. É a essência da Bíblia, fluirá em nossas veias. As pessoas que sobrevivem aos tempos difíceis são assim. Quando o chão delas se abre, a Bíblia age em suas vidas. Quando o seu amado sair dos caminhos do Senhor, a palavra de Deus entrará em ação. Quando a barreira for maior do que você imagina e você não conseguir ver o outro lado, não se preocupe. A palavra de Deus entrará em ação. Você quer estar preparado para a última sirene? Siga o exemplo dos fiéis. Volte para a verdade que lhe foi ensinada no seu passado. Proclame a mensagem de Cristo e tenha uma vida exemplar. Gosto muito desta passagem. Veja comigo. Porque virá tempo em que não suportarão a sã doutrina, mas, tendo grande desejo de ouvir coisas agradáveis, ajuntarão para si mestres segundo os seus próprios desejos. Sempre veremos pastores que encherão o ego daqueles que os seguem e essas pessoas acharão estes mestres o máximo, mas logo ficarão enjoados e sairão em busca de outra pessoa igual àquele outro pastor que fará a mesma coisa. Sempre veremos pastores assim, que gostam de encher o ego das pessoas. E não só desviarão os ouvidos da verdade, mas se voltarão às fábulas. Paulo disse, tu, porém. Veja como Paulo ajuda Timóteo. Ele lhe deu 4 comandos básicos para o ataque. Ele disse, já que as pessoas são inconstantes e estão sempre à procura de uma moda passageira, fique calmo e firme. Vemos isto na primeira metade do verso 5. Tu, porém, sê sóbrio em tudo, sobre as aflições, faze a obra de um evangelista, cumpre o teu ministério. Veja, sóbrio em tudo. Ou seja, enquanto homens e mulheres se intoxicam de heresias fortes e novidades atraentes, nós devemos ficar calmos e sóbrios. Procure participar de um ministério que seja calmo e sóbrio. Fique longe daqueles que são bonitos, atraentes e inteligentes. Estas coisas passarão. Fique longe delas. Procure os ministérios calmos, firmes, sóbrios e com um ritmo saudável de instrução. Com certeza isso lhe fará bem. Paulo disse, embora a maioria não queira o melhor para suas vidas, embora eles resistam e guardem rancor, versículo 5, suporte as aflições. Timóteo, aguente firme, já que cada vez mais as pessoas se afastarão de Deus. Timóteo, você deve fazer o trabalho de um evangelista. Continue falando de Cristo. E como o número de falsos profetas aumentará, diga a verdade e viva a verdade. O verso 5 conclui o seguinte, cumpra o seu ministério. Agora vamos falar sobre maneiras práticas de nós mantermos prontos. Você deve estar se perguntando, como posso estar sempre pronto para os últimos dias? Como não ser pego desprevenido? Como posso garantir que a minha geração não será que ouvirá o brado vindo dos céus, o som da trombeta? Versos 6, 7 e 8. A resposta está nesses três versículos. Veja a primeira. Considere a sua vida uma oferta a Deus ao invés de um monumento aos homens. Não trabalhe na sua imagem, trabalhe na sua oferta. Considere a sua vida uma oferta derramada aos pés do Senhor, ao invés de um monumento polido para a admiração dos homens. As pessoas que estão no ministério por causa de sua imagem desfalecerão, mas aqueles que têm como propósito serem ofertas ao Senhor ficarão firmes até o fim. Paulo disse no verso 6, quanto a mim, já estou sendo derramado como libação. Vamos para a segunda dica. Lembre-se de que a prova final de que a verdade funciona é que terminaremos bem. Veja o verso 7. Combati o bom combate, acabei a carreira, guardei a fé. Você não admira as pessoas que acabam as suas vidas vitoriosas? Isso não nos motiva? Você se lembra das Olimpíadas de 1984? Eu sei que faz tempo. Você se lembra daquela atleta que, ao chegar perto da linha de chegada, tropeçou e caiu? Todos na minha casa começaram a gritar, levanta, levanta, você já está quase chegando. O detalhe importante é que esta atleta não estava em primeiro lugar, na verdade ela era a última, mas todos torciam por ela. E quando ela conseguiu levantar e cruzar a linha de chegada, todos fizeram a maior festa. Todos ficaram felizes porque ela conseguiu terminar a corrida, porque ela conseguiu cruzar a linha de chegada bem. Não posso negar uma coisa, a verdade sustentou Paulo até o fim. Ele disse, combati o bom combate. E com certeza Paulo estava mais forte do que nunca. Lembre-se de uma coisa, terminar bem é a prova de que a verdade funciona. Vamos ver mais um versículo, versículo 8. Desde agora, a coroa da justiça me está guardada, a qual o Senhor, justo juiz, me dará naquele dia, e não somente a mim, mas também a todos os que amarem a sua vinda. Olhe para as recompensas que vêm do céu ao invés de olhar para as atrações deste mundo. Teremos uma coroa. A nossa vida está diretamente relacionada para onde estamos olhando, não é verdade? Sabe, estava pensando outro dia que para que os meus olhos realmente funcionem, por mais valiosos que eles sejam, eles precisam da mente para executar a sua função. Meus olhos são o canal pelo qual eu consigo enxergar. Consigo enxergar por causa dos meus olhos, mas preciso usar os meus olhos para ver através das coisas. Vamos a um exemplo. Lembre-se de Ló e Abraão. Em Gênesis, vemos que o tio Abraão e o seu sobrinho Ló viviam juntos. Abraão deu a Ló um pouco do seu gado. O seu gado começou a crescer e procriar, e eles comiam muito bem. O clima do lugar em que eles viviam era muito bom, e não muito tempo depois, a terra em que eles estavam era muito pequena para comportar as fazendas de Ló e de Abraão. Então o bondoso tio Abraão disse ao seu sobrinho, Ló, meu filho, escolha o lugar em que você quer morar, você pode escolher. Escolha onde você quer morar com sua família e com seu gado, e eu ficarei com o que restar. Você se lembra do que Ló fez? Gênesis capítulo 13, versículo 10. Então Ló levantou os olhos e viu toda a planície do Jordão, que era toda bem regada antes de haver o Senhor destruído Sodoma e Gomorra, e era como o jardim do Senhor, como a terra do Egito, até chegar Zoar. Ló viu como aquela terra era confortável e bonita. Ele não enxergou através e além de tudo aquilo, ele não parou para pensar. O nome desse lugar é Sodoma, o nome de sua cidade gêmea é Gomorra. O povo que vive aqui é perverso, isto influenciará minha família, veja. Isto é olharmos além das coisas que vemos. As pessoas que sobrevivem a tempos difíceis têm olhos que veem além da situação. Se nós, como povo de Deus, quisermos estar prontos para o fim dos tempos, devemos seguir o exemplo dos fiéis. Devemos recordar a verdade que aprendemos no passado. Devemos proclamar a mensagem de Cristo. Devemos ter uma vida exemplar. Nossos olhos devem estar abertos. Isto faz parte do estarmos alertas. Aqueles que fecham os olhos perdem o rumo. Eu creio que o fim desta série de estudos é o começo da aplicação do que foi aprendido. Não sei onde você vive, não sei com quem você vive, mas conheço a vida muito bem e sei que muitas vezes existem coisas em nossa vida que não têm nada a ver com o nosso estilo de vida. E isto está sujando o seu exemplo como cristão, está obscurecendo a sua visão. Talvez seja a falta de disciplina em algumas áreas da sua vida, ou quem sabe uma má companhia. Talvez seja um relacionamento não muito saudável que você tenha com alguma outra pessoa. Talvez o motivo de tudo isso seja o fato de que você ainda não teve nenhuma experiência com Cristo. Você nunca se entregou a Ele como pecador, mesmo seguindo tudo que dissemos anteriormente, mesmo assim você não estaria pronto para a vinda de Jesus, porque para estar pronto para isso você deve estar aberto a dizer: eu reconheço Jesus como único Senhor e Salvador da minha vida, e eu vou através da fé aos pés da cruz. Talvez você esteja rodeado de pessoas que já são cristãs e que concordariam com tudo que acabamos de ver, mas com certeza estas pessoas têm o desejo de o abraçar e dizer: venha para casa, Jesus morreu por você. O sangue que ele derramou na cruz foi para pagar pelos seus pecados. E Deus honrou o que Jesus fez ao ressuscitá-lo dentre os mortos, e ele está vivo até o dia de hoje. Jesus tem algo a lhe dizer hoje: venha, venha a mim, venha pela fé. Vamos orar. Abaixe a sua cabeça por alguns minutos. Senhor, na beleza da Tua santidade, neste momento em que o Senhor permitiu que nós vivêssemos, queremos parar para agradecê-lo por nos proporcionar um lugar de adoração, um lugar onde desfrutamos de um grupo de amigos e família que se reúne em nome do Senhor Jesus Cristo. Te agradecemos, ó Pai, pelas pessoas que se preocupam com aquilo que é invisível e eterno. Obrigado, Senhor, pelo Teu perdão, pela Tua compreensão, pela Tua sabedoria. Te agradecemos também pelo sistema de valores que dá sentido à nossa vida, diferente do sistema de valores que o mundo tem. Queremos Te agradecer por nos concederes uma vida cristã consistente, e a Ti damos todo o louvor e toda a glória, Senhor Deus e Pai. Queremos nos colocar à Tua disposição para sermos usados por Ti, da maneira que Tu queres. E se nos deres uma vida longa, que possamos honrá-lo até o nosso último dia, que possamos terminar o nosso combate bem. Oramos isso em nome do nosso Senhor Jesus Cristo. Amém.
1: Este foi o pastor Fernando Bóquio, em mais um programa Razão para Viver. O pastor Fernando disse algo no final da mensagem que resume tudo o que ele falou hoje. São questões práticas que devemos ter em mente para estarmos prontos para o fim dos tempos. Vamos relembrar? Devemos seguir o exemplo dos fiéis, recordar a verdade que aprendemos no passado, proclamar a mensagem de Cristo e ter uma vida exemplar. Nossos olhos devem estar abertos, porque isso é essencial para estarmos alertas. Aqueles que fecham os olhos perdem o rumo. Então, que possamos aprender isso no dia de hoje. 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
1: As boas novas de Deus para você memorizar esta semana encontram-se em Salmos 59:16. Eu, porém, cantarei a tua força, pela manhã louvarei com alegria a tua misericórdia, pois tu tens sido o meu alto refúgio no dia da minha angústia. Vamos ler novamente? Salmos 59:16. Eu, porém, cantarei a tua força, pela manhã louvarei com alegria a tua misericórdia, pois tens sido o meu alto refúgio no dia da minha angústia. Essas são as boas novas de Deus para você memorizar esta semana na BBN.

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0: 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Ouça agora esta verdade bíblica. No Evangelho de Mateus, capítulo 20, Jesus, estando a caminho de Jerusalém, prediz pela terceira vez a sua morte e ressurreição. Aparentemente, os discípulos ainda não tinham totalmente entendido o propósito desta viagem até lá. Os acontecimentos em Jerusalém haveriam de não somente marcar a vida daqueles discípulos, mas também a vida das gerações seguintes. Isso me faz lembrar as muitas vezes que ouvi do meu pai a pergunta: menino, quantas vezes eu tenho que repetir a mesma coisa para você entender? Pois é, quantas vezes você já ouviu o convite de Jesus? Vinde a mim todos vós que estáis cansados e eu vos aliviarei? Ou quantas vezes você já ouviu o convite do Mestre, vem e segue-me, registrado em Mateus capítulo 19, e ainda não tomou a decisão de experimentar o perdão dos pecados e uma vida transformada pela graça de Deus? Ore comigo, aí onde você está. Senhor Jesus, perdoa os meus pecados, e a partir de hoje eu aceito o teu convite para te seguir como meu Salvador e Senhor. Amém. Deus o abençoe. Eu sou Eduardo Steibel e termino com uma palavra dos Salmos. O Senhor é bom e a sua misericórdia dura para sempre.
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E logo mais aqui na Sintonia, vamos acompanhar o programa através da Bíblia, logo no início da próxima meia hora.

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1: Querido amigo, estamos diante do capítulo 33 do livro de Gênesis. Nesse capítulo nós vamos prosseguir com os nossos estudos sobre a vida de Jacó. No último capítulo vimos Jacó no vale de Jaboque, onde não se diz que Jacó lutava com um anjo, mas o anjo lutava com Jacó. É possível que Jacó não tivesse condições de lutar, pois havia deixado atrás de si Labão, e na frente dele tinha o seu irmão Esaú, que vinha contra ele para encontrar-se com ele com 400 homens. A vingança estava no ar, todos queriam vingar-se. Que situação ruim era aquela da vida de Jacó, não é mesmo? Perceba isso, muitos têm passado por essa mesma experiência. Vivem uma vida despreocupada, muitas vezes insultando os outros, explorando os outros, porém chega um dia quando a justiça se aproxima e chega perto dessa pessoa. Jacó tinha passado pelo vale de Jaboque, onde Deus lutou com ele, e mesmo estando num vale, aquele foi um dos pontos mais altos da sua vida. Foi lá onde Deus se encontrou com ele. Foi lá onde ele se encontrou com Deus. E o encontro com Deus é sempre um ponto marcante na vida de qualquer pessoa. Jacó já tinha superado uma grande dificuldade, que era a aliança que ele tinha feito, que ele tinha estabelecido com seu tio Labão. Mas Jacó estava agora preocupado com Esaú, com seu irmão. Já tinha colocado a sua vida diante de Deus em oração, mas Deus agora é que procurou lutar com Jacó. Deus toma a iniciativa nessa luta. Vamos dizer assim, Deus é o provocador, lutando com um homem chamado Jacó, o suplantador. A Bíblia diz que Deus luta espiritualmente com nós, com os homens. O Espírito de Deus luta com os homens procurando convencê-los dos seus pecados. Existe, na verdade, uma luta espiritual da qual ninguém escapa. É uma luta interna, dentro do próprio coração. É aí onde se deflagram as grandes batalhas. Mesmo debilitado e preocupado, Jacó era muito resistente. Jacó não queria se render. Deus lutava com ele. A superioridade de Deus era muito grande. Porém, mesmo assim, Jacó não se rendia a Deus. Ele não queria dobrar-se. Isso era muito típico na pessoa de Jacó. Como também é em muitos de nós. Não queremos nos render. Não queremos nos quebrantar. Persistimos em nossos caminhos, em fazer a nossa própria vontade. Achamos humilhante ter que nos curvar, mesmo que seja diante de Deus. Aceitamos as suas ordens, mas dentro de nós existe aquela rebeldia, aquele descontentamento, aquela revolta. Foi necessário que Deus tocasse na articulação da coxa de Jacó, deixando-o mancando, deixando-o manco, para que ele cedesse um pouco. Mas quando o anjo estava se retirando, você se lembra? Nós falamos isso no último programa. Jacó agarrou-se a ele, dizendo: eu não te deixarei ir se me não abençoares. Jacó insistiu na bênção do Senhor e a recebeu. Recebeu um novo nome. Recebeu o nome de Israel, que significa Deus luta, pois como um príncipe lutou com Deus. A mudança de nome representava uma mudança de caráter, mudança na vida do próprio Jacó. Ao receber a bênção de Deus, ele reconheceu a presença e a bondade de Deus. Então Jacó chamou aquele local de Peniel, isto é, a face de Deus, num simbolismo muito especial, porque depois de uma noite de lutas, de transformação, o texto diz que lhe nasceu o sol. Nasceu o sol de um novo dia, nasceu o sol de uma nova vida, nasceu o sol de uma nova etapa no seu relacionamento com Deus. É interessante notar que ao sair dessa experiência com Deus, Jacó mancava. Isto é, Jacó tinha uma clara marca de que fora tocada por Deus. E é isso mesmo que acontece. Quando Deus nos toca, quando Deus nos transforma, não é possível esconder. Todos podem ver. E finalmente, no verso 32, nós temos o relato de que os israelitas ainda não se alimentam do nervo do quadril, provavelmente o nervo ciático, pois foi nessa articulação que Jacó fora tocado por Deus. Pode ser que Jacó tenha praticado algum dos truques que praticava antes, levado ainda pela sua fraqueza, pela sua humanidade, mas ele, o homem que saiu do vale de Jaboque, jamais seria o mesmo. Depois dessas reflexões e aplicações, nós vamos agora para o verso 1 do capítulo 33. Ele diz assim: levantando Jacó os olhos, viu que Esaú se aproximava e com ele 400 homens. Então passou os filhos a Lia, a Raquel e as duas servas. Pense comigo, quais seriam as intenções de Esaú? Por que se fazia acompanhar por 400 homens? Será que ele queria travar uma luta vingando-se das desonestidades do seu passado, do seu irmão Jacó? O que estava no coração de Esaú? Jacó não imaginava o que passava.

Essas sete inclinações demonstravam um sinal de submissão. Era a demonstração do cumprimento de um vassalo diante do seu senhor nas cerimônias de uma corte real. Ninguém sabe a partir de que distância Jacó começou a se prostrar antes de encontrar com Esaú. Ele não sabia o que esperar. Saiu prostrando-se pelo caminho até se aproximar de Esaú. Com que coração vinha Esaú? Esse era o seu irmão gêmeo que há muitos anos atrás queria matá-lo. O que é que ele desejava agora? Qual era a sua pretensão? Haveria Deus mudado o seu coração? Sim, graças a Deus, foi o que Deus fez. Foi o que Deus fez, prezado amigo. Deus tinha mudado o coração de Esaú. Deus, da mesma forma como mudou o coração de Labão, quando vinha furioso contra Jacó, Deus também mudou o coração de Esaú. Surpreendendo Jacó, no verso 4, diz assim: então Esaú correu-lhe ao encontro e o abraçou, arrojou-se-lhe ao pescoço e o beijou, e choraram. Querido amigo, esse é um dos versículos mais importantes e mais bonitos da Bíblia. Os dois irmãos se abraçaram, se beijaram e choraram. Qual foi a causa daquela completa transformação na vida de Esaú? A causa dessa transformação foi provocada por Deus. Jacó poderia pensar por alguns instantes que aquela transformação era resultado da sua estratégia, quando enviou vários rebanhos para aplacar a ira de Esaú, que vinha furioso, para até talvez matá-lo. Mas não foi isso que aconteceu. Jacó, se tivesse pensado assim, teria se enganado, porque, na verdade, Esaú revelou uma grande indiferença pelos presentes e pelos rebanhos. Esaú não os quis, Esaú rejeitou-os. Então, a atitude amiga, amistosa, amável, cordial para com Jacó era devido a uma transformação que tinha ocorrido no seu coração. E essa transformação tinha sido processada, tinha sido promovida pelo próprio Deus. É Ele, realmente, Deus é quem muda os nossos corações. E os versos 5 a 7 relatam que Esaú levantou os olhos e contemplou as mulheres e os meninos e quis saber quem eram. Jacó então testemunhou, dizendo que eram os filhos com que o Senhor Deus o tinha abençoado. Os filhos com que o Senhor Deus o agradara. Veja só, esse foi um bonito testemunho, não é mesmo? É assim que você, querido amigo, você tem se lembrado que os nossos filhos são herança do Senhor, conforme diz o Salmo 127, versículo 3? Imagine essa cena, as quatro mulheres e os 11 filhos de Jacó curvam-se diante de Esaú em sinal de submissão, em sinal de respeito e reverência. Essa foi uma bonita cena, não é mesmo? Quando Jacó saiu da sua casa, ele fugiu da presença de Esaú, pois o tinha enganado, tomando-lhe a bênção. Agora, depois de 20 anos, se reencontravam e, numa atitude humilde, curvavam-se diante de Esaú, como que pedindo perdão. Mais intrigante ainda, continua o texto do verso 8, relatando o que disse Esaú a respeito dos presentes. Qual é o teu propósito com todos esses bandos que encontrei? Respondeu Jacó: para lograr mercê na presença do meu senhor. Querido amigo, você percebe que a estratégia de Jacó de conseguir mercê, de conseguir favor, de conseguir o perdão de Esaú, tinha falhado completamente? Como dissemos antes, Deus pode usar os nossos meios, os nossos planos, os nossos recursos, quando esses recursos são legítimos, puros, sadios e sem carnalidade. Deus usa os nossos recursos quando isso lhe agrada, mas muitas vezes Deus prefere fazer a obra sozinho, sem os nossos meios humanos. Aqui Deus não usou os recursos de Jacó. Deus mesmo, e somente Ele mesmo, mudou o coração de Esaú para que pudesse perdoar a Jacó.

0: Esaú continuou rejeitando a oferta de Jacó, mas Jacó continuou insistindo também. O relato dos versos 9 a 11 é muito significativo. Eu tenho muitos bens, meu irmão, guarda o que tens. Mas Jacó insistiu, não recuses, se logrei mercê diante de ti, peço-te que aceites o meu presente, porquanto vi o teu rosto como se tivesse contemplado o semblante de Deus e te agradasse de mim. Peço-te, pois, recebe o meu presente, que eu te trouxe, porque Deus tem sido generoso para comigo e tenho fartura, e estou com ele até que o aceitou. Você percebeu que mudança de atitudes, amigo? Antes, os dois brigavam querendo possuir um mais do que o outro. E agora, os dois insistiam em ceder seus bens materiais, um para o outro. Houve uma transformação completa. Houve uma transformação em ambos os irmãos. E uma transformação assim só é feita por Deus. Jacó vê no seu irmão não mais o inimigo, mas o próprio semblante de Deus. É claro que Deus estava controlando Esaú e fazendo com que aquele encontro fosse um encontro o mais amistoso possível. Certamente o que estava ocorrendo ali era o efeito e o resultado da oração de Jacó lá no Vale de Jaboque. A oração opera, a oração funciona. A oração a Deus faz maravilhas. Aqui vemos esses dois irmãos revelando uma certa indiferença por aquilo que antigamente mais os apaixonava, isso é, a riqueza. Depois disso, então, Esaú ofereceu seus préstimos a Jacó. Queria protegê-los durante a viagem. Os versos 12 a 15 nos colocam a par de mais um diálogo entre os dois irmãos. Disse Esaú, partamos e caminhamos, eu seguirei junto de ti? Porém Jacó lhe disse, não, meu senhor, sabe que esses meninos são tenros e tenho comigo ovelhas e vacas de leite. Se forçadas a caminhar demais um só dia, morrerão todos os rebanhos. Passe o meu senhor adiante do teu servo, eu seguirei guiando-os pouco a pouco, no passo do gado que me vai à frente, e no passo dos meninos, até chegar a meu senhor em Seir. Respondeu Esaú, então, permita que eu deixe contigo da gente que está comigo. Disse Jacó, para quê? Basta que eu alcance mercê aos olhos do meu senhor. Querido amigo, quanta gentileza! Quanta delicadeza! Ambos estavam delicados e corteses um com o outro. Nós vemos nesse relato o tratamento amistoso e respeitoso de Jacó para com Esaú e de Esaú para com Jacó. Nem parecem mais aqueles irmãos que se odiavam. Aqui o respeito e a bondade são mútuas. Esaú desejava oferecer a Jacó os seus 400 homens para protegê-los, a melhor proteção possível durante o restante da viagem. Jacó então agradece, apresentando as razões para não aceitar esse presente. Essas razões eram perfeitamente lógicas. A aceitação dos presentes por parte de Esaú foi uma atitude que demonstrava que não havia mais mágoas no seu coração. Era um sinal de que havia sim amizade. Mas por outro lado, Jacó ainda não aceitando o favor de Esaú, Jacó talvez estivesse dando alguma outra demonstração. Jacó agradeceu a oferta da companhia de todos aqueles homens, achando-a desnecessária e alegando que o seu grupo, que o seu rebanho, se deslocavam muito vagarosamente e assim atrasariam o grupo de Esaú. Jacó disse que estava muito satisfeito só pelo fato de Esaú ter se revelado ser seu amigo e ser compreensível diante daquilo que Jacó estava fazendo. Era isso o que mais agradava a Jacó. E assim ele estava dispensando qualquer outro tipo de favor naquele momento. E conforme os versos 16 e 17... Esaú então volta para Seir, exatamente pelo caminho por onde veio. E Jacó parte para um lugar chamado Sucote, onde fez uma casa para a sua família e palhoças para o seu gado. Querido amigo, é assim que Deus faz quando nós oramos. Os maiores problemas da nossa vida podem desaparecer como uma névoa quando nós oramos. Aquilo que parecia ser o maior perigo transforma-se em fator de segurança e de proteção. Foi uma noite de oração no Vale do Jaboque que transformou Jacó e também transformou a atitude de Esaú. Os corações mais duros e violentos podem ser transformados pelo poder da oração. Meu querido amigo, essa é uma experiência que pode acontecer em nossos dias. Essa é uma experiência que pode acontecer com você. Deus é o mesmo, e a oração ainda tem o mesmo poder de sempre. Vamos ler agora os versos finais desse capítulo. Os versos 18 a 20, lemos o seguinte: voltando de Padã Arã, chegou Jacó são e salvo à cidade de Siquém, que está na terra de Canaã, e ali armou a sua tenda diante da cidade. A parte do campo onde armara a sua tenda, ele a comprou dos filhos de Hamor, pai de Siquém, por 100 peças de dinheiro, e levantou ali um altar e lhe chamou Deus, o Deus de Israel. Muitos acham, querido amigo, que Jacó não deveria ter se dirigido para Siquém. Poderia ter ido diretamente para Betel, onde teve aquela boa experiência com Deus. Mas ele se dirigiu a Siquém. Creio também que o mais certo seria ele voltar para Betel. Porém, temos que lembrar que Jacó estava dando os seus primeiros passos nessa nova vida, na vida de Israel. Ele então iria para Betel, mas ele iria para Betel somente depois. Siquém é como que o caminho para Betel. Ele está indo passo a passo em direção de Betel e na sua vida espiritual ele também está caminhando passo a passo. O crescimento espiritual nem sempre vem logo. Vemos muitas voltas na vida de Jacó para que depois, finalmente, ele se torne aquele homem de fé, aquele homem de Deus. Jacó é um desses crentes que chega a uma plenitude espiritual com muita demora, mas ele chega. O pior na vida de muitos crentes é que vivem a vida toda e nunca chegam a ter aquela maturidade, aquela firmeza na vida espiritual e na vida de fé. Jacó foi chegando aos poucos, passo a passo, mas por fim chegou e isso foi muito importante. Nesse itinerário rumo a uma vida vitoriosa, Jacó ainda enfrentaria muitas dificuldades. Siquém, esse lugar que Jacó escolheu para morar na terra de Canaã, na verdade trouxe-lhe grandes problemas, mas isso será visto no capítulo seguinte, que vamos estudar no próximo programa. Essa experiência nos mostra quão perigoso é estarmos no lugar errado em nossas vidas. Querido amigo, veja só, eu não me refiro exatamente ao lugar onde moramos, mas ao estado espiritual em que estamos. Sim, a nossa vida é uma peregrinação, é uma jornada. Passamos por muitas experiências e algumas dessas são bem perigosas. A peregrinação do crente é espiritual e por isso está sujeita a muitos perigos, visto que os verdadeiros perigos estão exatamente no mundo espiritual. Pergunta é, onde estamos em nossa vida espiritual? Onde paramos em nossa vida espiritual? Quais são as pessoas com quem nos relacionamos? Que influência espiritual elas têm sobre as nossas vidas? Que influência nós exercemos sobre a vida delas? Jacó está crescendo espiritualmente, passo a passo. E como temos dito, o crescimento vem paulatinamente. E no verso 20, o verso final, temos um ato espiritual e maduro de Jacó. Eis o que o texto diz. E levantou ali um altar e lhe chamou Deus, o Deus de Israel. Com o crescimento vem a maturidade e começam então os frutos. Querido amigo, que procuremos sempre aqueles meios que são adequados ao nosso crescimento espiritual, como a leitura da Bíblia, como a prática da oração a Deus. Chegamos assim ao final de mais um programa e pedimos a Deus que as lições apresentadas aqui sejam úteis para o seu crescimento espiritual. Muito obrigado por sua companhia e que Deus te abençoe.
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1: A importância de uma vida de constante oração. O capítulo 18 de seu Evangelho, Lucas narra uma das tantas parábolas através das quais Jesus instruiu seus discípulos a respeito das coisas concernentes a seu reino. Fiel a seu estilo literário, o evangelista inicia o texto deixando claro o objetivo desta parábola. E contou-lhes também uma parábola sobre o dever de orar sempre e nunca desfalecer. O que Jesus faz aqui é reforçar a importância da prática que deve ser vista nos salvos no período entre sua vinda a este mundo para oferecer a si mesmo como sacrifício pelo pecado e a sua segunda vinda, quando irá encontrar-se com seus discípulos. Portanto, este precioso ensino é também salutar a todos os salvos neste momento da história. A fim de salientar seu ensino, Jesus lhes conta a história de uma viúva desamparada que obteve justiça de um magistrado ímpio por meio do uso da importunação ininterrupta. Havia numa cidade um certo juiz que nem a Deus temia, nem respeitava o homem. Havia também naquela mesma cidade uma certa viúva que ia ter com ele, dizendo: "Faze-me justiça contra o meu adversário." E por algum tempo não quis atendê-la, mas depois disse consigo: "Ainda que não temo a Deus nem respeito aos homens, todavia como esta viúva me molesta, hei de fazer-lhe justiça, para que enfim não volte e me importune muito." O próprio Senhor Jesus lhe ofereceu a aplicação da parábola: "Ouvi o que diz o injusto juiz." Ou seja, se a importunação ininterrupta obteve tal resultado perante um juiz iníquo, qual maior bem o mesmo princípio será capaz de obter se o aplicarmos em relação a nosso bondoso Pai Celestial? E Deus não fará justiça aos seus escolhidos, que clamam a Ele de dia e de noite, ainda que tardio para com eles? Tais palavras de Jesus devem também servir para que os salvos sejam relembrados da imensa importância da prática particular e pública da oração. Relembremos que não foi apenas neste momento que o Mestre nos lembrou deste fato. O vemos fazendo o mesmo quando de sua agonia no Getsêmane, onde exortou a seus discípulos: "Vigiai e orai, para que não entreis em tentação. Na verdade, o espírito está pronto, mas a carne é fraca." O fato de encontrarmos Jesus orando de forma constante e abundante em tantos momentos de seu ministério serve-nos de aviso a respeito da relevância deste ensino. Se o próprio Filho de Deus carecia de orar com tamanha intensidade, o que dizer em relação a seus frágeis discípulos? Negligenciar este ensino de Jesus equivale a negligenciar a própria respiração em nossa alma, essencial à manutenção saudável de nossa vida espiritual. A narrativa de Lucas se encerra com uma poderosa palavra de encorajamento, mas também com uma forte exortação. Ao falar da inclinação de Deus em responder nossas orações, o Senhor nos diz: "Digo-vos que depressa lhes fará justiça." Que jamais nos esqueçamos da bondosa prontidão de nosso Deus para com seus filhos. Ainda que a resposta demore a vir, os salvos devem orar de forma constante e perseverante, com fé em seu bondoso Pai. Jesus ainda nos deixa uma forte exortação: "Quando, porém, vier o Filho do Homem, porventura achará fé na terra?" Desta forma, sua parábola sobre a importância de orarmos é ladeada do início e do fim pela lembrança que Ele voltará, o que, por si só, deveria ser razão suficiente para orarmos sempre e jamais desfalecermos.

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Se você tivesse que resumir a vida cristã em uma palavra, qual você escolheria? Eu, particularmente, escolheria obediência. Obediência é o real e contínuo teste da nossa fé, pois é quando obedecemos a Deus, mesmo sem entender ou até não concordar com Ele, que cumprimos com sua vontade perfeita. Um grande exemplo bíblico de obediência foi Noé, que passou 120 anos de sua vida construindo algo detalhadamente como Deus pediu, se preparando para algo que ele nunca nem mesmo tinha visto, a chuva. Sendo muito sincero, eu provavelmente teria desistido daquela missão no primeiro mês, mas Noé não. Ele obedeceu até o fim, sabendo que mesmo que parecesse algo absurdo, era Deus quem o havia confiado aquela tarefa. Jesus mesmo chama a nossa atenção quanto à obediência. No Evangelho de Lucas, capítulo 6, no verso 46, ele diz: "E por que me chamais Senhor, Senhor, e não fazeis o que eu digo?" Que eu e você possamos aprender a confiar e obedecer a Deus todo o tempo, sabendo que nosso Senhor sabe de tudo, passado, presente e futuro, e se aquilo que Ele quer que façamos, com toda certeza, é o melhor para nós. Reflita nisso.

Se vivermos nossas vidas amando outros, esperando também que estes nos amem, é fato que uma hora nos decepcionaremos. Agora, se vivermos amando aqueles que nos cercam, porque Jesus assim também fez e faz por nós, viveremos uma vida de verdadeira alegria, firmados naquilo que é infinito e inquebrável, o amor de Deus. Uma boa noite a você e muito obrigado por escolher o nosso ministério como sua companhia. E no início da próxima meia hora, vamos receber aqui o pastor Rômulo Weden Ribeiro, com o programa A Bíblia Tem Razão. Acompanhe conosco.

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2: Mateus capítulo 27 e 28. Você se lembra daquele hino, Substituição? Morri, morri na cruz por ti. É impossível ler Mateus 27 e 28 e ver o que Jesus passou por nós sem consultar o nosso coração e a nossa vida. Verso 37 de Mateus 27, e por cima da sua cabeça puseram escrita a sua acusação. Este é Jesus, o rei dos judeus. Os romanos colocaram uma placa acima da cruz para mostrar a acusação contra a vítima. Jesus foi acusado de sedição ou de traição, porque ele se fez igual ao rei dos judeus. Ele se fez rei dos judeus. Cada um dos quatro evangelhos difere levemente sobre o que foi escrito pelos romanos. Marcos, Lucas, João, mas não há nenhuma contradição aqui. A acusação simplesmente foi escrita em três diferentes dialetos para os diferentes grupos que estavam em Jerusalém: hebreu, grego e latim. Mateus, escrevendo para os judeus, deu a acusação em hebraico. Marcos, escrevendo para os romanos, usou a acusação em latim abreviado. E Lucas, que escreveu a acusação para os gregos, escreveu em grego. E João já usou o latim completo. Jesus Nazareno, rei dos judeus. Mateus 27, 45, e desde a hora sexta houve trevas sobre toda a terra até a hora nona. Quatro expressões merecem uma explicação aqui nos próximos versículos. 46. E perto da hora nona, exclamou Jesus em alta voz, dizendo, Eli, Eli, lama sabachthani, isto é, meu Deus, por que me desamparaste? Jesus não fez uma pergunta esperando uma resposta. Ele fez uma pergunta para demonstrar a sua angústia e o que estava acontecendo. Pela primeira e única vez na história, houve uma quebra de comunicação entre as pessoas da Trindade. Já pensou? Pela primeira vez e única vez na eternidade, não só na história. Ele foi, por um momento, abandonado pelo Pai. Este foi o pior tipo de sofrimento imposto sobre Jesus. Mesmo abandonado pelo Pai, Jesus ainda o tinha como único Deus. E os inimigos zombaram da sua pergunta. Verso 51. E eis que o véu do templo se rasgou em dois, de alto a baixo, e tremeu a terra e fenderam-se as pedras. O véu media 20 metros de comprimento, 10 metros de altura, 15 centímetros de espessura. Separava o lugar mais santo do templo dos outros lugares. O véu foi rasgado de cima a baixo para mostrar que se tratava de uma obra divina e não humana. O sistema de sacrifício e de sacerdócio que separava os homens de Deus não era mais necessário. Pelo novo e vivo caminho que Ele nos consagrou, pelo véu, isto é, pela sua carne. Hebreus 10, verso 20. Verso 52. E abriram-se os sepulcros, e muitos corpos de santos que dormiam foram ressuscitados. Não sabemos se essas pessoas foram ressuscitadas com seus corpos naturais, como Lázaro, ou em seus corpos glorificados. A Bíblia não diz, mas de uma coisa temos certeza, se eles foram ressuscitados com corpos glorificados, então isso aconteceu depois da ressurreição de Cristo, pois Jesus foi a primícia dos que dormem. O milagre ocorreu para mostrar que, a partir daquele ponto, a morte foi conquistada por Cristo, não apenas para ele, mas para todos nós. Verso 54, e o centurião e os que com ele guardavam Jesus, vendo o terremoto e as coisas que haviam sucedido, tiveram grande temor e disseram, verdadeiramente, este era o Filho de Deus. Aqui está o tema do livro de Mateus. A razão que impediu Jesus de começar a reinar em Jerusalém não foi a sua falta de qualificação, a razão foi a falta de fé acentuada dos judeus religiosos. Nada impede mais as bênçãos de Deus do que a nossa falta de fé. Ainda que a acusação sobre o madeiro foi colocada para zombar, todavia dizia a verdade. Ele é o rei dos judeus e isso vai se concretizar um dia. Filipenses 2:9, por isso também Deus o exaltou soberanamente, ele deu um nome que é sobre todo nome, para que ao nome de Jesus se dobre todo o joelho dos que estão nos céus e na terra e debaixo da terra, e toda a língua confesse que Jesus Cristo é o Senhor para a glória de Deus Pai. José de Arimateia morava pelo menos 40 quilômetros de distância de Jerusalém, porque ele tinha um túmulo preparado na cidade de Jerusalém? Não foi coincidência. José provavelmente sabia o que iria acontecer com Jesus. E os líderes religiosos, eles sempre souberam que Jesus nunca ameaçou o templo, mas falava de sua morte e ressurreição. Por isso pediram que guardassem o corpo de Jesus no túmulo. Tomaram precaução. Os religiosos tiveram medo de que o corpo fosse roubado. Mandaram selar o túmulo, colocaram guardas para guardar o túmulo. Israel realmente quis rejeitar o seu Messias, mas Jesus provou que o seu poder é maior que a morte. Há um filme de ficção no mercado, cujo enredo mostra o que aconteceria com o cristianismo se o corpo de Jesus fosse encontrado.

0: Mateus 13:55 diz que um dos irmãos de Jesus se chamava Tiago. Já imaginou a satisfação de Maria ao ver o seu filho vivo e ressurreto? As duas Marias foram para o túmulo no domingo de manhã, porque na sexta-feira antes do sábado, elas não tiveram tempo de honrá-lo como elas gostariam. Elas foram para o túmulo pensando que a morte de Jesus era permanente. Acharam o túmulo aberto. O anjo lhes disse que Jesus não estava mais ali, mas que se encontraria com seus discípulos na Galileia, como Jesus havia avisado que aconteceria. Mateus 26:32, mas depois de eu ressuscitar, irei adiante de vós para a Galileia. Veja o mito sobre o corpo de Jesus, agora no verso 13, dizendo: Dizei, vieram de noite os seus discípulos e dormindo nós o furtaram. Até hoje os judeus acreditam que o corpo de Jesus foi roubado. Os fariseus deram dinheiro para os soldados contarem essa mentira. A história dos soldados foi muito, muito, muito mais difícil de acreditar do que a verdade sobre a ressurreição. Como podiam dizer que foram os discípulos que roubaram o corpo de Jesus se eles estavam dormindo? Há outras teorias falsas que foram criadas para explicar o desaparecimento do corpo de Cristo. Foi roubado pelos próprios inimigos, mas os inimigos não roubaram o corpo de Cristo, pois eles estariam piorando ainda mais a sua situação. Mais de 500 pessoas viram o Cristo ressurreto. Há outras teorias falsas que foram criadas para explicar o desaparecimento do corpo de Cristo, além dessas que eu acabei de lidar. Os discípulos foram para o túmulo errado. O túmulo estava sendo vigiado por guardas e era um lugar bem designado. Jesus apenas desmaiou ou entrou em coma profundo e despertou depois de 3 dias. Jesus realmente morreu na cruz e uma lança foi cravada no seu lado para provar isso. Ah, os discípulos desejavam tanta ressurreição que eles imaginaram ter visto Cristo. Na verdade, demorou um pouco para os discípulos acreditarem na ressurreição. A missão dos servos de Cristo. Portanto, ide e fazei discípulos de todas as nações, batizando-as em nome do Pai, do Filho e do Espírito Santo. O verso 18 é um dos versos mais inclusivos que existe a respeito de Cristo. Ele disse: É-me dado todo o poder no céu e na terra. Todo poder quer dizer toda autoridade. O homem Deus tem toda autoridade, tanto no céu como na terra. Verso 19 diz para fazer discípulos de todas as nações. Veja a diferença entre a comissão dada em Mateus 10, verso 5 e Mateus 28, 19. Antes do pecado imperdoável dos judeus, Jesus estava oferecendo o seu reino milenar aos judeus. Agora Jesus ordena que o evangelho seja pregado a todas as nações. A grande comissão de Cristo inclui 2 estágios. Ou ela não está sendo obedecida completamente. O batismo e o discipulado. É impossível realizar a grande comissão sem o respaldo da igreja local. Mateus quis provar que Jesus é o verdadeiro rei de Israel. O reino foi adiado. A responsabilidade agora é mundial. O evangelho de Cristo precisa ser espalhado através dos verdadeiros discípulos. 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
1: Seja bem-vindo ao programa Conferência Bíblica aqui na BBN. Nesta semana ouviremos uma série de exposições bíblicas sobre a boa, perfeita e agradável vontade de Deus do Reverendo Felipe Fontes, da Igreja Presbiteriana de Santo Amaro, em São Paulo. Vamos acompanhar a mensagem a respeito da vontade de Deus, que é o amor, onde vamos aprender a aplicar a lei sob a ótica da verdade do Evangelho.
2: Eu os convido a abrir a palavra do Senhor na carta de Paulo aos Romanos, capítulo 13. Nós leremos os versos 8 a 10, que serão os versos nos quais meditaremos nesta manhã, dando continuidade à série de exposições que temos feito nos quatro últimos capítulos da carta aos Romanos. Romanos 13, dos versos 8 a 10. Eu farei a leitura da palavra do Senhor. Peço que vocês acompanhem silenciosamente a leitura desta palavra e recebam com fé a palavra do nosso Deus. Ela diz assim: não fiquem devendo nada a ninguém, exceto o amor de uns para com os outros. Pois quem ama o próximo cumpre a lei. Pois esses mandamentos, não cometa adultério, não mate, não furte, não cobice, e qualquer outro mandamento que houver, todos se resumem nesta palavra: ame o seu próximo como você ama a si mesmo. O amor não pratica o mal contra o próximo, portanto, o cumprimento da lei é o amor. Vamos orar? Senhor, nós estamos diante da Tua bendita palavra e é por ela que nós queremos ser instruídos nesta manhã. Nós precisamos ouvir a Tua voz para que sejamos edificados pelo poder que há na Tua palavra. A nossa oração é que Tu fales conosco enquanto nós ouvimos a pregação nesta manhã. Que ela seja a Tua voz a calar profundo no nosso coração. É a oração que nós te fazemos em nome de Jesus Cristo. Amém. Irmãos, depois de fazer uma exposição do Evangelho e ensinar como é que Deus planejou, executou e aplicou a salvação a nós, nos capítulos finais da carta aos Romanos, eu tenho dito isso a vocês, Paulo nos ensina o que Deus espera daqueles que foram salvos por Ele. Nos dois primeiros versículos do capítulo 12, Paulo responde a essa questão de um modo geral, dizendo que a vontade